0: nesse primeiro momento, a recuperação de mais de 6 mil celulares em todo o território nacional, bem como também mais de 100 prisões, 80 prisões em flagrante delito e mais de 20 prisões por mandado em razão das investigações conduzidas nos estados.
1: Mais de 33 mil notificações foram enviadas a pessoas que estavam em posse de aparelhos identificados como objetos de crime. A iniciativa integra a Política Nacional de Enfrentamento ao Roubo e Furto de Celulares, coordenada pelo Ministério da Justiça e Segurança Pública. Segundo o ministro da pasta, Wellington César Lima e Silva, os aparelhos fazem parte de uma cadeia maior.
2: O problema do celular que aflige e figura em muitas das pesquisas como uma das três principais questões que aflige a percepção de segurança pública faz parte de uma cadeia de um celular que é furtado, roubado, que tem a receptação e que chega inclusive às mãos do crime organizado nos presídios. Então a única forma de enfrentar o problema é com integração com todas as polícias dos diversos estados.
1: Hoje, o Brasil tem registrados mais de 3 milhões de celulares roubados, com base nos dados do Banco Nacional de Celulares com Restrição, que reúne informações de aparelhos roubados, furtados ou extraviados no país. Agora será possível tratar esses dados, como disse o secretário nacional de Segurança Pública, Chico Lucas.
3: A gente está dando estrutura para os estados recuperarem esses celulares. A partir de agora, nós vamos dar rankings de restituição, rankings de notificação, dar transparência aos dados sobre celular. E essa operação vai ser permanente para que a gente tenha a redução dos números de roubo e furto de celular.
1: O Banco Nacional de Celulares com Restrição é uma ferramenta do programa Celular Seguro, criado a partir de informações dos boletins de ocorrência registrados em todo o país. Qualquer pessoa, antes de adquirir um celular usado, deve verificar por meio de aplicativo ou do portal Celular Seguro se o aparelho possui alguma restrição. Para isso, basta ter o e-mail do celular. Ele aparece na embalagem original do equipamento ou no discador ao teclar asterisco jogo da velha 06 jogo da velha. Reportagem Luciana Colares de Holanda.
4: É recomendado o cadastramento de aparelhos no celular seguro para proteger dados, definir contatos de confiança e bloquear o equipamento rapidamente em caso de roubo, furto ou perda.
5: Para isso, é necessário baixar o aplicativo Celular Seguro ou acessar o site oficial do programa utilizando sua conta gov.br.
4: Quem está se preparando para as provas do Enem, o Exame Nacional do Ensino Médio, conta com uma ferramenta para reforçar os estudos.
5: É o aplicativo MEC Enem, que reúne conteúdos, questões e recursos que ajudam os estudantes a revisar os principais assuntos cobrados na prova.
4: O exame ocorre durante dois domingos seguidos, 8 e 15 de novembro.
6: Estudante do terceiro ano do ensino médio, Maria Clara da Ponte, de 17 anos, sonha em cursar medicina. Na preparação para o Enem, ela encontrou no celular uma ferramenta para reforçar os estudos. Maria Clara usa o aplicativo MEC Enem para resolver questões e identificar os conteúdos em que ainda precisa melhorar.
7: Ele me mostra exatamente os pontos que eu tenho errado e me ajuda a ir evoluindo com as questões. Então, não basta só saber o conteúdo teórico, eu preciso saber aplicar. Então, o aplicativo ele ajuda bastante a, por meio das questões, eu entender onde eu preciso melhorar. O simulado também ajuda bastante a treinar o tempo de prova.
6: No aplicativo MEC Enem, o estudante pode estudar todas as áreas cobradas no Exame Nacional do Ensino Médio: linguagens, ciências humanas, ciências da natureza e matemática. O aplicativo oferece trilhas de estudo e simulados completos com questões de provas anteriores. Também tem um assistente virtual com inteligência artificial que ajuda a montar cronogramas personalizados e a tirar dúvidas. A ferramenta ainda permite fazer a transcrição e a correção automatizada de redações. O estudante pode acompanhar conquistas e pontuações e compartilhar a evolução nas redes sociais. Segundo o secretário executivo do Ministério da Educação, Rodolfo Cabral, a plataforma identifica o nível de conhecimento do estudante e, a partir daí, direciona a preparação.
8: Assim que um estudante entra no MEC Enem, ele vai fazer algumas questões de exames passados e a plataforma já vai fazer o nivelamento, testar qual é a situação daquele estudante naquele momento de preparação e já vai fazer todo um guia de estudos com base no nível que aquele estudante atingiu. E ainda a gente tem também um assistente virtual. que vai responder perguntas, vai retirar dúvidas e vai também preparar todo um cronograma de estudos de acordo com o nível do estudante e também de acordo com a periodicidade que ele usa a plataforma.
6: Para o professor do Centro de Ensino Médio 3 de Taguatinga, no Distrito Federal, Leonardo Pinelli, ferramentas como essa podem transformar um aparelho que já faz parte do dia a dia dos estudantes em aliado na preparação para a prova.
9: Ter ali na mão o acesso a um aplicativo onde você pode resolver questões, que é uma das, a gente já sabe, uma das melhores formas de se estudar para uma prova, ter acesso ao conteúdo e agora com a IA, também tem no aplicativo, você pode estabelecer um diálogo, ou seja, uma forma que é mais aceitável de você acessar o conteúdo, de você perguntar e responder sem ter que demorar tanto tempo pesquisando.
6: Para acessar o Mac Enem, é só baixar o aplicativo no celular ou entrar na plataforma pela internet no computador. O acesso é feito com a conta gov.br. Reportagem Jéssica Gonçalves.
5: E professores da rede pública estadual e do Distrito Federal vão atuar na mobilização dos estudantes e no acompanhamento das provas do Enem.
4: A indicação dos docentes será feita pelas secretarias de educação entre 8 e 18 de setembro.
5: Os selecionados devem ter smartphone com internet móvel e não podem ter parentes de até terceiro grau inscritos no Enem no mesmo município de atuação.
4: Haverá capacitação à distância e ao final do processo os participantes serão remunerados por meio do auxílio de avaliação educacional.
5: As provas do Enem ocorrem nos dias 8 e 15 de novembro. Para saber mais, acesse gov.br/mec.
4: As empresas têm até o fim do mês para informar dados sobre remuneração de empregados, igualdade salarial entre homens e mulheres e políticas para a diversidade.
5: Os dados vão embasar mais um relatório de transparência salarial.
10: Em 2010, quando começou a trabalhar na indústria automotiva que fica em Porto Real, no Rio de Janeiro, Josiele Viana era a única mulher na linha de montagem de portas. Tempos depois, ela foi promovida para atuar na formação de novos empregados. Hoje, vê com satisfação o aumento do número de mulheres na fábrica.
11: Antes, o número de mulheres era muito pequeno. Na linha de porta, durante anos, eu era a única mulher. E hoje nós temos a maioria de mulheres. E elas podem imaginar que se elas engravidarem, elas vão ter um período de descanso, elas vão ter uma licença maternidade de 180 dias. Elas se sentem assistidas.
10: Uma das colegas de trabalho da Josiellen é a Daniele de Araújo Silva. Ela está há quase 4 anos na montadora e agora vai liderar uma das equipes de operação.
12: Eu acho que eu posso ser uma inspiração, né? Que as meninas já começam a ganhar mais espaço, já gera um desejo diferente, uma curiosidade de correr atrás e além também. E você é capaz e pode, sim, exercer um cargo bem diferente do que você ocupa hoje.
10: E a participação das mulheres no mercado de trabalho é um dos temas que estão sendo informados pelas empresas neste mês. Até o dia 31 de agosto, as empresas com mais de 100 empregados devem atualizar os dados salariais e de diversidade no portal Emprega Brasil. A medida está prevista na Lei de Igualdade Salarial de 2023 e permite também traçar um diagnóstico da participação de mulheres em cargos de liderança. A subsecretária de Estatística e Estudo do Trabalho do Ministério do Trabalho e Emprego, Paula Montagnier, aponta o que deve ser informado pelas empresas.
13: A gente pergunta informações se que tipo de situação altera salário das pessoas. A gente também pergunta sobre ações que as empresas fazem para contratar mulheres, para aumentar a diversidade de pessoas que trabalham nas suas equipes e pergunta também sobre ações que as empresas fazem para garantir que as que estão apoiando as ações de família e parentalidade.
10: A partir desses dados é gerado o relatório de transparência salarial e as empresas recebem orientações sobre como diminuir as desigualdades. Nos casos em que a diferença é mais acentuada, há a possibilidade de multa. Reportagem Luana Karen.
4: O relatório de transparência salarial pode ser preenchido no portal Emprega Brasil, no site empregabrasil.trabalho.gov.br.
5: Segundo o IBGE, as mulheres com mais de 60 anos já somam 17 milhões e 800 mil pessoas, o que representa 8,8% da população total do nosso país.
4: Pensando nisso, o Fórum Nacional pelo Protagonismo das Mulheres Idosas foi criado para fortalecer a participação social e ampliar o diálogo sobre políticas públicas voltadas a esse público.
5: E organizações da sociedade civil interessadas terão a oportunidade de participar.
4: O Ministério das Mulheres abriu chamada para selecionar organizações que atuem na defesa dos direitos das mulheres idosas e na temática do envelhecimento.
5: São 7 vagas, 5 delas para representantes das diferentes regiões do país e 2 para organizações de abrangência nacional.
4: A coordenadora de formação e articulação da política de cuidados do Ministério das Mulheres, Luísa Lucchesi, explicou como será a atuação das organizações durante o fórum.
14: Então, a atuação dessas organizações de sociedade civil, que terão as suas representantes nesse fórum, se dará a partir das discussões que serão movimentadas nesse fórum, que é um fórum de caráter consultivo, para indicar exatamente quais são os caminhos que a política pública precisa seguir e deve seguir no campo das mulheres idosas, né? A gente não quer fazer uma discussão sobre as necessidades e as políticas públicas das mulheres idosas sem as mulheres idosas. Nada sobre nós sem nós, né? A gente está seguindo essa lógica.
5: O edital do chamamento foi divulgado no Diário Oficial da União no dia 7 de agosto e as organizações podem se inscrever em até 30 dias após a publicação.
4: As inscrições são gratuitas e devem ser feitas exclusivamente pela internet, por e-mail no endereço cgpc@mulheres.gov.br.
5: O INSS voltou a alertar a população sobre golpes que tentam enganar aposentados e pensionistas.
4: Dessa vez, criminosos enviam uma mensagem de texto via celular sobre suposto corte de benefícios por falta de prova de vida.
15: O INSS reforça o alerta contra fraudes que usam a prova de vida para fazer vítimas entre segurados da Previdência. Os golpistas costumam enviar uma mensagem SMS com link de acesso para o celular das vítimas. O conteúdo falso informa sobre um suposto corte de benefícios. Para saber se a mensagem é verdadeira, é preciso estar atento a alguns sinais, como explica a presidente do INSS, Ana Cristina Silveira.
16: Se você receber uma mensagem do governo federal pelo WhatsApp, verifique se ela foi enviada pela conta oficial identificada com o selo azul de verificação. O INSS nunca solicita dados pessoais, senhas ou qualquer tipo de pagamento.
15: A prova de vida é feita de forma automática por meio do cruzamento de informações entre as bases de dados do governo. Apenas os segurados que não tiverem essas movimentações identificadas pelos sistemas são chamados a regularizar a situação pelo WhatsApp do gov.br ou pela caixa postal da conta Gov. De acordo com a presidente do INSS, Ana Cristina Silveira, o cruzamento de informações garante o pagamento em dia com total segurança.
16: A prova de vida é um procedimento importante para garantir a continuidade do pagamento do benefício com segurança. Se for necessário realizá-la, o procedimento pode ser feito de forma simples e segura. Basta comparecer à agência bancária onde você recebe o benefício. Outra opção é fazer a comprovação pelo site ou aplicativo Meu INSS.
15: Em caso de dúvida, aposentados e pensionistas podem ligar para a central telefônica 135 de segunda a sábado, das 7 da manhã às 10 da noite. Para acessar a plataforma Meu INSS, basta entrar no endereço meu.inss.gov.br ou baixar diretamente na loja de aplicativos do celular. O acesso aos serviços precisa do login na conta Gov. Reportagem Edinaldo Júnior.
5: Ela faz bem para o coração, aumenta músculos e ainda diminui o estresse.
4: Estamos falando da bicicleta, que para muitos vai além do lazer. É um meio de transporte.
5: E hoje, Dia Nacional do Ciclista, vamos falar desse meio de transporte, utilizado por mais de 4 milhões de brasileiros como forma de locomoção para o trabalho.
17: A bicicleta é companheira do brasiliense Rafael Dornelles em vários momentos do dia, desde as atividades de lazer até os deslocamentos para compromissos que ele tem como coordenador da organização não governamental Rodas da Paz, que promove a mobilidade urbana sustentável e pacífica.
18: A bicicleta é meu principal meio de transporte e é uma forma de você se locomover pela cidade, trazendo saúde. É uma forma sustentável, uma forma que impacta menos a cidade, tanto financeiramente quanto espacialmente, e traz uma alegria que é específica da bicicleta.
17: Dados do IBGE apontam que 4 milhões e 400 mil brasileiros, que representa 6,2% da população, vão de bicicleta para o trabalho. O ciclismo, assim como a caminhada, é chamado de meio de transporte ativo ou não motorizado. Significa que só depende da força do próprio ser humano. Além do benefício para a saúde, essa forma de deslocamento traz outras vantagens, como explica Marcos Daniel dos Santos, secretário nacional de mobilidade urbana.
19: Hoje, o brasileiro gasta quase 20% da sua renda para poder se deslocar, seja para botar combustível no carro, ou seja para pagar um transporte público. Então, quando você coloca a bicicleta, você está reduzindo o que você usa para se deslocar no dia a dia da cidade. Alguém que deixa de andar de carro para andar de bicicleta é menos um carro. É mais espaço disponível, é menos poluição. O custo como um todo de se manter uma cidade que pedala muito, você vai ver que é um custo menor para o poder público. Por quê? Porque é menos gestão de trânsito, é menos manutenção viária.
17: Para o especialista em mobilidade da Universidade de Brasília, pastor Willy Gonzalez, a magrela ainda precisa conquistar seu espaço no trânsito.
20: Em se tratando especificamente de áreas urbanas mais centrais, o problema é um pouco maior relativo à questão da segurança, né? E o conflito com veículos de maior porte em espaços que realmente a bicicleta não tem condição de poder, digamos, competir. Nesse sentido, espera-se que continuem as políticas que o Brasil vem desenvolvendo para tornar a bicicleta um modo mais seguro, né?
17: Desde 2012, o Brasil possui a Política Nacional de Mobilidade Urbana, que define regras para o deslocamento nas cidades. E uma das principais diretrizes é a priorização dos meios de transporte ativos, ou seja, a caminhada e o deslocamento por bicicletas. O dia 19 de agosto celebra a importância do ciclista no trânsito das cidades e da bicicleta como meio de locomoção. Reportagem Graziele Bezerra.
4: Sancionada a lei que prevê a ampliação da lista de produtos prevista no programa de venda de balcão.
5: A medida também autoriza a realização de leilões públicos para a formação de estoques de produtos agrícolas.
21: O programa de comercialização direta de insumos permite a compra por criadores rurais de pequeno porte. Ficam autorizadas as compras de milho, sorgo, caroço de algodão, farelo de soja e farelo de milho. A nova lei também incluiu os aquicultores como público do programa de venda em balcão. Cooperativas de produção agropecuária e associações formadas por agricultores familiares também poderão participar. O pré-requisito é que os beneficiários estejam cadastrados no Sistema de Cadastro Nacional de Produtores Rurais e demais agentes, o SICAM. Além dos novos produtos, a legislação estabelece limites mensais para a aquisição dos produtos destinados à alimentação animal. O máximo que pequenos criadores poderão comprar por mês é de até 27 toneladas. Já as cooperativas e associações de agricultores familiares poderão adquirir até 80 toneladas. Toneladas mensais. As compras poderão ser feitas por meio de leilões públicos. A medida também prevê a aquisição de produtos básicos da política de garantia de preços mínimos por valores de até 25% acima do preço mínimo vigente no estado onde ocorrer a compra. O objetivo é permitir a formação de estoques públicos que possam ser utilizados em ações de abastecimento e segurança alimentar. Daniele Popov para a Voz do Brasil.
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5: Fique agora com o Minuto do TCU. Em seguida, as notícias do Poder Judiciário e do Congresso Nacional. Boa noite.
4: Boa noite, até amanhã.
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23: 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O TCU já começou a acompanhar as medidas. 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
1: Supremo decide por unanimidade ampliar o alcance das medidas protetivas previstas na Lei Maria da Penha.
2: TST decide que trabalhador pode entrar na justiça na cidade onde ele mora, mesmo não sendo local de trabalho.
1: STJ imposta novos presidente e vice para o biênio 2026-2028.
2: Boa noite, eu sou o Arthur Filho.
1: E eu sou Walter Lima.
2: O plenário do Supremo Tribunal Federal decidiu na sessão de hoje que medidas protetivas da Lei Maria da Penha podem ser aplicadas em casos de violência contra a mulher fora do âmbito doméstico e familiar. Este mês a norma completou 20 anos.
1: O caso concreto tratava da negativa de aplicação das medidas protetivas pela Justiça de Minas Gerais, sob o argumento de que não havia relação familiar ou afetiva entre a vítima e o agressor.
2: O presidente do STF, ministro Edson Fachin, é o relator do processo. Para ele, a ausência de relação íntima de afeto não afasta a incidência das medidas protetivas quando presentes elementos característicos da violência baseada no gênero.
1: Os demais ministros acompanharam o entendimento do relator por unanimidade.
2: Tomaram posse hoje como presidente e vice-presidente do STJ e do Conselho da Justiça Federal, respectivamente, os ministros Luiz Felipe Salomão e Mauro Campbell Marques.
1: A solenidade contou com a presença de autoridades dos três poderes. Fátima Uchoa.
3: Em discurso, o presidente do STJ, ministro Luiz Felipe Salomão, destacou algumas prioridades para o biênio 2026-2028. Segundo ele, o tribunal se prepara para iniciar um novo tempo dentro do sistema de justiça com a implementação do filtro da relevância da questão federal e todas as mudanças regimentais necessárias para a corte funcionar dentro dessa nova lógica. Segundo Salomão, a qualidade das decisões, a transparência e o acesso dos cidadãos serão preocupações permanentes com o uso da inteligência artificial e das ferramentas tecnológicas a serviço da sociedade.
2: TST decide que em situações excepcionais, trabalhador pode ajuizar ação na cidade onde mora, mesmo que não seja o local onde trabalhou.
1: A regra geral continua sendo a do local da prestação dos serviços. Simone Moura.
24: O Tribunal Pleno do TST definiu que, em casos excepcionais, o trabalhador pode ajuizar ação na cidade onde mora, mesmo que não tenha sido contratado ou trabalhado no local. Pela regra geral, prevista no artigo 651 da CLT, o processo deve ocorrer onde o serviço foi prestado. No entanto, o TST flexibilizou essa regra para garantir o acesso à justiça em casos de doença ocupacional, vulnerabilidade ou quando o deslocamento for caro demais. A decisão foi tomada a partir do caso de um jogador de futebol que morava em São Paulo e foi contratado por um clube de Rondônia. Ele ajuizou a ação depois de sofrer uma lesão no início dos treinos. O relator, ministro Lélio Bendes Correia, destacou que as mudanças na Justiça do Trabalho, como o processo judicial eletrônico e o juízo 100% digital, reduziram as barreiras geográficas para o acesso à justiça. Para o TST, no entanto, a flexibilização não pode prejudicar o direito de defesa da empresa. A tese foi fixada pelo rito dos recursos repetitivos e deve orientar decisões em todo o país.
2: Justiça Federal determina a adoção de medidas urgentes para preservar Igreja e Casa da Ordem Terceira do Carmo, no Centro Histórico de Salvador.
1: Decisão atende a pedido do MPF e estabelece prazos para vistoria, plano emergencial e execução de obras de contenção. Sabrine Menezes.
6: De acordo com a ação movida pelo Ministério Público Federal, a igreja está interditada desde 2025, com risco de desabamento por conta do apodrecimento de estruturas de madeira e assoalhos. Com a decisão, a Ordem Terceira do Carmo, responsável pelo imóvel, deve remover e catalogar em até 30 dias os escombros resultantes de um desabamento acontecido em 2025. Uma vistoria técnica deverá ser conduzida em até 2 meses e um plano emergencial de intervenção deverá ser apresentado ao IFAM em até 3 meses e executado em 6 meses após sua aprovação.
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2: A você, uma boa noite.
1: E até amanhã.
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8: Eu sou Paula Groba.
9: E eu sou Humberto Pinheiro.
8: E estes são os destaques de hoje do Jornal do Senado, que começa agora.
9: Uso de aeronaves em transporte de equipes médicas e órgãos para transplante pode ser ampliado.
8: Senado analisa a criação de um fundo de amparo a crianças órfãs.
9: Especialistas avaliam avanços do sistema de escola em tempo integral, com mais matrículas e menos evasão.
8: Boa noite.
9: Boa noite.
8: O programa Escola em Tempo Integral tem ampliado o acesso dos estudantes à jornada estendida e também contribuído para reduzir o abandono escolar. A conclusão é de debatedores que apresentaram dados que mostram um aumento de 13 pontos percentuais nas matrículas em tempo integral e uma redução de 20% no abandono escolar. O tema foi discutido hoje em uma audiência pública no Senado.
9: A região Nordeste lidera o número de matrículas em tempo integral no país e estudantes pretos e pardos são a maioria entre os beneficiados. A Comissão de Educação agora avalia os resultados e os desafios do programa. A repórter Raíssa Abreu tem os detalhes.
11: A iniciativa de avaliar o Escola em Tempo Integral foi da senadora Damares Alves, do Republicanos do Distrito Federal. Um dos convidados, o presidente do Conselho Nacional de Educação, César Calegari, disse que a proposta curricular está entre os principais critérios de qualidade da modalidade sugeridos pelo órgão.
25: A educação integral não é apenas um contraturno em que se repete de alguma maneira o que se faz no turno anterior. Exige uma nova concepção curricular e os projetos políticos pedagógicos das escolas devem refletir uma concepção curricular integral.
11: Damares Alves voltou a frisar que pretende finalizar as audiências e a coleta dos dados antes da votação da Lei de Diretrizes Orçamentárias.
26: Eu não tenho política pública fortalecida sem dinheiro. E o lugar de discutir o orçamento é nessa comissão.
11: Também participaram do debate a gerente do Instituto Sonho Grande, Josiara Muniz, a secretária de Educação do Ceará, Jucineide Fernandes, e a representante da Confederação Nacional dos Trabalhadores em Educação, Odisseia Pinto de Carvalho.
8: E um projeto apresentado recentemente no Senado pode reduzir o custo da adrenalina autoinjetada, usada por pessoas que correm risco de anafilaxia, uma reação alérgica grave e de evolução rápida.
9: A proposta da senadora doutora Eudócia prevê isenção do imposto de importação para o medicamento quando importado por pessoa física para o uso próprio. A reportagem é de Yasmin Rodrigues.
27: A anafilaxia pode provocar uma queda rápida das condições de saúde e ameaçar a vida do paciente. E a adrenalina é o principal recurso para conter a reação, mas o custo da importação da adrenalina autoinjetável pode dificultar que pacientes mantenham o produto disponível para uma situação de emergência. A gravidade da anafilaxia e a importância da adrenalina em uma emergência foram discutidas em audiência pública na Câmara dos Deputados. A médica Fátima Rodrigues, da Associação Brasileira de Alergia e Imunologia, explica a rapidez com que uma reação pode evoluir e o risco para o paciente.
28: É uma reação alérgica grave.
10: é de evolução rápida e ameaça a vida. Essa evolução pode demorar de 15 a 30 minutos para um choque anafilático. E a taxa de letalidade pode chegar a 17%, principalmente se a gente não tiver o recurso da adrenalina autoinjetável.
27: O projeto prevê a retirada do imposto de importação da adrenalina autoinjetável destinada ao tratamento da anafilaxia quando a compra for feita por pessoa física para o uso próprio. A autora do projeto, senadora doutora Eudócia, do PSDB de Alagoas, acredita ainda que a proposta pode incentivar a nacionalização da produção da adrenalina autoinjetável, reduzindo a dependência de importações no futuro. O texto segue para análise das comissões do Senado.
8: A Comissão de Constituição e Justiça iniciou a análise do projeto de lei que cria um fundo de amparo às crianças órfãs.
12: O objetivo da medida é garantir suporte financeiro e assistencial a crianças e adolescentes que perderam pais ou cuidadores primários. Repórter Bruno Lourenço.
13: O texto prevê a criação de um auxílio financeiro direcionado aos guardiões legais de baixa renda, além do repasse de verbas para fortalecimento de instituições e programas de acolhimento familiar. O relatório lido pelo senador Hamilton Mourão, do Republicanos do Rio Grande do Sul, acolheu sugestões da sociedade civil apresentadas em audiências públicas. Mourão explicou a opção pelo financiamento do programa por meio da destinação de parcela da arrecadação de loterias federais.
14: A opção de financiar o FACOR com parcela da arrecadação de loteria revela-se adequada sob a ótica de política pública, utilizando receita não tributária de caráter voluntário para o apostador e já tradicionalmente destinada a finalidades sociais. A redução do percentual destinado o agente operador da loteria atende ao princípio da responsabilidade fiscal na medida em que realoca recursos dentro do próprio sistema lotérico sem ampliar gastos ou comprometer a viabilidade operacional da loteria.
13: 5% dos recursos arrecadados pelo fundo serão destinados a estudos e pesquisas sobre a orfandade no Brasil. O benefício, condicionado à baixa renda familiar e vinculado ao guardião legal do órfão, permite o acúmulo com outros auxílios, como BPC e Bolsa Família.
8: Uma aeronave parada em um aeroporto pode representar mais do que um voo que não aconteceu. Pode significar tempo perdido para uma equipe médica ou até para um órgão que precisa chegar a um paciente.
12: É para dar mais agilidade a esse tipo de transporte que o Senado pode analisar uma nova proposta. O projeto prevê o ressarcimento de pessoas e empresas particulares que disponibilizarem aeronaves para essas operações. Repórter Alexandre Campos.
15: Pelo texto, as empresas e pessoas sem certificado de operador aéreo que disponibilizarem suas aeronaves particulares para o transporte de equipe de saúde ou de órgãos, tecidos e partes do corpo humano para fins de tratamento ou transplante no âmbito do Sistema Único de Saúde serão ressarcidas pelos custos operacionais do voo. Além disso, estarão isentas do pagamento de tarifas aeroportuárias e de navegação aérea. Autor do projeto, o senador astronauta Marcos Pontes, do PL de São Paulo, lembrou que atualmente a rede de transporte conta com apoio das companhias aéreas comerciais e dos aviões da Força Aérea Brasileira.
16: Mas aí você tem o órgão doado. Tem alguns deles que tem limite muito curto para se tirar de um corpo e colocar no outro. E perde-se muitos órgãos dessa forma porque não tem como transportar. A Força Aérea tenta, mas ela não tem recurso para fazer esse transporte pro Brasil todo, o tempo todo. Aí você tem os aviões parados. Por que não utilizar esses aviões dos empresários que estão no avião parado no hangar para que eles possam transportar esses órgãos e salvar uma vida?
15: O projeto ainda permite que por meio de convênio com a União, Estados, Municípios e Organizações Sem Fins Lucrativos, o Sistema Nacional de Transplantes coordene o cadastro das pessoas e empresas que queiram disponibilizar seus aviões de modo a acioná-las quando necessário e compensá-las após a prestação do serviço de transporte.
8: A semana de vivência legislativa do programa Jovem Senador começou com a posse dos 27 estudantes da rede pública, que assumiram o mandato como jovens senadores.
12: Os participantes também elegeram a mesa diretora e as meninas foram protagonistas. Pela primeira vez, todos os cargos da mesa serão ocupados por jovens senadoras. Repórter Lana Dias.
18: Os estudantes vencedores do concurso de redação agora passarão a semana no Senado, experimentando o trabalho parlamentar na prática. Pública. Na sessão de posse, o senador Paulo Paim, do PT do Rio Grande do Sul, presidente do Conselho do Projeto Jovem Senador, destacou a importância do tema da redação deste ano, Democracia nas Redes Sociais, como construir um debate saudável.
4: Discutir democracia nas redes sociais é discutir o próprio futuro da nossa gente, do nosso povo, do nosso país. E vocês jovens, estão no centro desse debate.
18: A jovem senadora Yolanda Paiva Favacho Ribeiro, representante do Pará, foi eleita presidente da mesa diretora, 100% ocupada por meninas. Ela focou seu discurso no combate à desigualdade no país.
5: Estar aqui hoje, representando os nossos estados, é um motivo de grande orgulho, mas também nos traz a consciência de que muitos jovens brasileiros não encontram a estrutura nem o suporte necessário para alcançar espaços como jovem senador.
18: Cerca de 240 mil estudantes e mais de 5 mil escolas participaram do concurso de redação.
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8: Termina nesta quinta-feira, dia 20 de agosto, o prazo para eleitores solicitarem a transferência temporária da sessão eleitoral. A medida permite votar em uma cidade diferente daquela onde o eleitor tem domicílio eleitoral.
12: O serviço está disponível no cartório eleitoral mais próximo ou pelo autoatendimento no site do Tribunal Regional Eleitoral do seu estado. Com edição de Paula Groba e trabalhos técnicos de João Lira, o Jornal do Senado fica por aqui. Acompanhe agora as notícias da Câmara dos Deputados. Boa noite.
8: Boa noite e até amanhã.
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19: Câmara aprova a proteção de servidor que denunciar violência contra criança.
20: Proposta amplia as exigências para permanência e naturalização no Brasil.
19: Avança projeto que cria dia do plantio de árvores a ser celebrado em maio.
20: Deputados obrigam a escola a mudar sinal sonoro para não incomodar autistas.
19: Boa noite. A Câmara aprovou a obrigatoriedade de escolas alterarem qualquer sinal sonoro para não incomodar alunos com autismo. A repórter Paula Bittar acompanhou a votação e explica como isso pode ser feito.
21: A Comissão de Constituição e Justiça da Câmara aprovou uma proposta que obriga escolas públicas e privadas a substituírem os sinais sonoros para não gerar incômodos sensoriais aos alunos com transtorno do espectro autista, TEA. A medida será aplicada sempre que solicitada pelos pais ou responsáveis. O texto aprovado inclui a obrigatoriedade da substituição dos sinais sonoros na Lei Berenice Piana, que trata dos direitos das pessoas com TEA. Relator na comissão, o deputado Alex Manente, do Cidadania de São Paulo, destacou que a proposta busca garantir respeito às necessidades específicas das pessoas.
22: A aprovação desse projeto é uma vitória muito importante para toda a comunidade atípica. Ela faz com que o respeito a essas pessoas esteja presente naquilo que é mais sagrado, que é na educação, onde a partir de agora não será mais um sinal sonoro que prejudica a qualidade de vida e a sensação de todas as pessoas com transtorno do espectro autista.
21: O projeto que obriga as escolas a substituírem os sinais sonoros para não gerar incômodos sensoriais aos alunos autistas já pode seguir para análise do Senado, a menos que haja recurso para votação pelo plenário da Câmara. Da Rádio Câmara, de Brasília, Paula Bittar.
17: Educação.
20: Ricardo Maia, do MDB, apoia a criação da Universidade Federal do Nordeste da Bahia para ampliar o acesso ao ensino superior no sertão do estado. Autor do projeto que autoriza a implantação da instituição, o deputado pede urgência na análise da matéria.
19: Ricardo Maia argumenta que outras regiões da Bahia já contam com universidades federais, enquanto estudantes do Nordeste do estado ainda precisam realizar longos deslocamentos para cursar o ensino superior público. Ele considera que a nova universidade vai contribuir para o desenvolvimento local.
17: Saúde.
20: Stefano Aguiar, do PSD de Minas Gerais, propõe que os usuários do SUS tenham acesso em tempo real a informações sobre a regulação de consultas, exames, cirurgias e outros procedimentos. A plataforma deve informar a posição do paciente na fila e o tempo médio estimado para atendimento.
19: A proposta também prevê a divulgação de dados consolidados por região para facilitar o acompanhamento da demanda e da oferta de serviços. Segundo Stefano Aguiar, a medida amplia a transparência, fortalece o controle social e contribui para identificar desigualdades no acesso aos serviços do SUS.
17: Meio Ambiente.
20: Comissão aprova a criação do Dia Nacional do Plantio de Árvores. Saiba mais sobre o assunto na reportagem de Júlia Lopes.
0: O plantio de árvores é uma das estratégias mais eficazes e acessíveis para a recuperação ambiental e o enfrentamento da crise climática. As árvores ajudam a preservar nascentes, aumentam a fertilidade do solo, servem de habitat para diversas espécies e melhoram a qualidade do ar. Nesse contexto, a Comissão de Meio Ambiente da Câmara dos Deputados aprovou um projeto de lei que institui o Dia Nacional do Plantio de Árvores, a ser celebrado em 23 de maio. Segundo o autor da proposta, deputado Pedro Uquizai, do PT de Santa Catarina, a data pretende incentivar a criação de uma cultura de valorização das florestas e de mobilização ambiental, com foco na recuperação de áreas degradadas e na restauração ecológica. Para o relator da proposta, deputado Newton Tato, do PT,

0: Moçambique lideraram uma das maiores iniciativas de reflorestamento do país, com um plantio de mais de 2 milhões e meio de árvores ao longo de 25 anos no Vale do Rio Doce, interior de Minas Gerais. A proposta que cria o Dia Nacional do Plantio de Árvores aguarda análise da Comissão de Constituição e Justiça da Câmara. Da Rádio Câmara de Brasília, Júlia Lopes.
1: Homenagem.
2: Jefferson Rodrigues, do PSDB de Goiás, apresentou o projeto que cria o Dia Nacional do Fazendeiro, em 21 de setembro, instituindo também uma semana dedicada à valorização do produtor rural. A proposta prevê ações de capacitação, inovação e incentivo à produção sustentável no campo.
3: Jefferson Rodrigues argumenta que a proposta se justifica pela importância da agropecuária na produção de alimentos, na geração de empregos e nas exportações brasileiras. O projeto do deputado também conta com iniciativas de apoio à permanência dos jovens no meio rural.
2: Sóstenes Cavalcante, do PL do Rio de Janeiro, presta homenagem à memória do pastor Eliseu de Matos, da Assembleia de Deus no bairro Pantanal, em Duque de Caxias.
3: Sóstenes Cavalcante relata que aos 90 anos, o religioso morreu após enfrentar problemas pulmonares e que será lembrado pelo trabalho de décadas dedicado à evangelização na região.
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1: Relações Exteriores.
2: Avança na Câmara a proposta que amplia as exigências para permanência e naturalização no Brasil. A repórter Maria Neves explica o objetivo da matéria.
8: A Comissão de Relações Exteriores da Câmara dos Deputados aprovou o projeto que torna mais rígidas as regras para concessão de visto de permanência e naturalização de estrangeiros no Brasil. Uma das novidades do texto é a exigência de que o interessado em viver no país comprove condição financeira suficiente para o sustento próprio e o da família. Segundo o relator, deputado general Girão, do PL do Rio Grande do Norte, em 2024, o governo federal destinou cerca de R$1,5 bilhão de reais do Bolsa Família a estrangeiros residentes no país. Na opinião do parlamentar, a comprovação de que o estrangeiro tem condições de se manter é necessária para aliar os direitos dos imigrantes com a proteção dos brasileiros.
9: Não é justo que esses estrangeiros sejam tratados aqui no Brasil com recursos públicos do nosso Tesouro Nacional. Não há dados oficiais de todos os custos efetivos com o processo de imigração no país, especialmente em relação à educação, saúde, moradia, segurança. No entanto, há um gasto já identificado que diz respeito ao acesso a programas assistenciais, tipo Bolsa Família, BPC e outros programas assistenciais, até mesmo auxílio emergencial.
8: Outra exigência inserida pelo projeto na Lei de Migração, que é de 2017, é a comprovação de bom procedimento social. De acordo com o general Girão, essa regra se mostra razoável porque a naturalização depende de avaliação do governo quanto à conveniência e oportunidade, principalmente em temas como esse, que envolve interesse nacional e segurança. A proposta também determina que, mesmo se atender a todos os requisitos legais, o estrangeiro não tem direito automático ao visto de permanência ou à naturalização. Cada caso deverá ser analisado pelo Ministério da Justiça e Segurança Pública, que passa a ser o responsável pelos processos migratórios. O projeto do deputado Luiz Felipe de Orleans e Bragança, do PL de São Paulo, que torna as regras para obtenção de visto e naturalização de estrangeiros no Brasil mais rígidas, ainda será analisado pela Comissão de Constituição e Justiça. Da Rádio Câmara de Brasília, Maria Neves.
1: Trabalho.

0: Ronaldo Lopes, do PT de Minas Gerais, defende a apreciação pelo Senado do fim da escala de trabalho 6x1. O deputado argumenta que a mudança pode ampliar o tempo para a convivência familiar, o cuidado com os filhos, a qualificação profissional e outras atividades.
1: Reginaldo Lopes também relaciona a redução da jornada à saúde mental dos trabalhadores e pede apoio dos presidentes da Câmara e do Senado para que a proposta avance. Para o deputado, o fim da escala 6x1 é uma mudança importante nas relações de trabalho no país.
0: Dr. Fernando Máximo, do PL de Rondônia, cobra a votação da proposta que trata de direitos de servidores dos antigos territórios de Rondônia, Roraima e Amapá. Ele sustenta que muitos desses trabalhadores atuaram em condições precárias na construção desses estados e envelheceram sem o direito reconhecido.
1: Dr. Fernando Máximo lembra que a proposta de emenda à Constituição foi aprovada pelo Senado em 2023 e que o relatório pela admissibilidade está pronto desde junho. Ele garante que não vai desistir da matéria.
0: Helena Lima, do PSD de Roraima, apresentou o projeto que atualiza a regulamentação da profissão de biólogo. A proposta amplia as áreas de atuação desses profissionais e inclui atividades nas áreas de saúde, meio ambiente, biodiversidade, biotecnologia, diagnóstico laboratorial e educação.
1: Helena Lima afirma que a legislação atual de 1979 precisa ser atualizada diante dos avanços científicos e tecnológicos. O texto também amplia as atribuições dos conselhos de biologia e garante aos licenciados o ensino de ciências e biologia nos diferentes níveis de educação.
2: Transportes.
0: Cobalcini, do MDB de Santa Catarina, relata a reunião sobre o futuro de um trecho da antiga ferrovia São Paulo-Rio Grande. Com o encerramento da concessão previsto para fevereiro de 2027, o deputado defende uma alternativa para os 372 quilômetros entre União da Vitória, no Paraná, e Marcelino Ramos, no Rio Grande do Sul.
1: A proposta de Cobalcini é transformar o trecho em uma via verde voltada ao cicloturismo, às caminhadas ecológicas e ao lazer. Segundo o congressista, a iniciativa pode converter a antiga infraestrutura em um ativo público para a sociedade.
2: Eleições.
0: Com a chegada da campanha eleitoral, Atila Lira, do PP do Piauí, critica algumas legendas por ataques a adversários políticos. Para o parlamentar, informações falsas estariam sendo disseminadas com recursos públicos, com o objetivo de influenciar a opinião pública.
1: Atila Lira chama a atenção da população para a disseminação de fake news durante o período eleitoral. Na avaliação do deputado, a população vai perceber a diferença entre embate republicano e ataques indevidos.
2: Justiça.
0: Marcel Van Hatten, do Novo, do Rio Grande do Sul, critica decisões recentes do Supremo Tribunal Federal e pede que o Senado analise pedidos de impeachment de ministros da corte. Ele também questiona um pedido de busca e apreensão envolvendo a fonte e o advogado de um jornalista do Maranhão.
1: Marcel Van Hatten afirma que os episódios representam ameaças à liberdade de imprensa, ao Estado de Direito e às prerrogativas do Congresso. Para ele, a próxima eleição para o Senado será fundamental para enfrentar o que considera abusos de autoridade e arbitrariedades cometidos pelo STF.
0: Nas palavras de Gustavo Gayer, do PL de Goiás, o país enfrenta dificuldades econômicas, com o aumento do endividamento das famílias e do custo de vida. O deputado também menciona denúncias de corrupção envolvendo integrantes do governo.
1: Na opinião de Gustavo Gayer, a formação de uma maioria de oposição no Senado é importante para os rumos do país. Ele acredita que essa alteração pode promover mudanças no governo e conter o que ele considera decisões abusivas do Supremo Tribunal Federal. 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
2: Segurança Pública.
0: Os deputados aprovaram proteção para o servidor ou militar que denunciar maus tratos contra a criança. A repórter Paula Bittar acompanhou a votação.
2: A Comissão de Constituição e Justiça da Câmara aprovou uma proposta que assegura acesso a programas de proteção de testemunhas aos militares e servidores públicos que denunciarem casos de violência, agressão e maus tratos contra crianças e adolescentes. O texto também permite a transferência do servidor ou militar com ou sem mudança de sede por medida de segurança. O benefício vale para trabalhadores da União, dos estados, dos municípios e do Distrito Federal. A relatora da proposta na comissão, deputada Cris Tonietto, do PL do Rio de Janeiro, destacou que o projeto busca proteger o agente público para fortalecer a garantia dos direitos de crianças e adolescentes. Ela ressaltou ainda que a Constituição estabelece a proteção integral e a prioridade absoluta dos direitos desse público.
3: Muitas vezes militares, servidores públicos tomam conhecimento de casos de violência, agressão, maus tratos contra crianças e adolescentes, mas de alguma forma podem sofrer algum tipo de ameaça, represália quando decidem denunciar. E quem tem coragem de proteger uma criança não pode ficar desprotegido pelo Estado, né? Por isso, o projeto ele assegura a esses denunciantes o acesso aos programas de proteção de testemunhas quando estiverem em situação de risco. Nosso trabalho na CCJ foi justamente de garantir a segurança jurídica para que essa importante medida pudesse avançar. Até porque proteger quem denuncia é também proteger a criança que muitas vezes não consegue pedir socorro sozinha.
2: A proposta que assegura acesso a programas de proteção de testemunhas aos militares e servidores públicos que denunciarem casos de violência, agressão e maus tratos contra crianças e adolescentes já pode seguir para análise do Senado, a menos que haja recurso para votação antes pelo plenário da Câmara. Da Rádio Câmara, de Brasília, Paula Bittar.
4: Priscila Costa, do PL, critica a situação da segurança pública no Ceará após o assassinato de um policial de 27 anos, morto ao sair do serviço. A congressista afirma que o caso demonstra a vulnerabilidade dos agentes diante do avanço da violência.
0: Priscila Costa contesta a avaliação do governo estadual de que o Ceará vive um bom momento na segurança pública. A parlamentar cobra mudanças na política do setor para ampliar a proteção dos policiais e da população em geral.
4: Sargento Faur, do PL, celebra a entrega de fuzis fabricados em Israel para as polícias civil e militar do Paraná. O congressista informa que parte dos equipamentos foi adquirida com recursos de emendas destinadas por ele.
0: De acordo com o sargento Faur, o armamento será utilizado no enfrentamento às organizações criminosas. O parlamentar também reivindica a construção de um presídio estadual de segurança máxima nos moldes das unidades federais.
4: Na avaliação de capitão Alden, do PL da Bahia, o projeto que criminaliza a misoginia tem conceitos abertos e subjetivos. Segundo o parlamentar, a medida permite interpretações que atingiriam pessoas por manifestações de opinião ou de fé.
0: Para evitar censura prévia, capitão Alden defende que a legislação estabeleça de forma clara quais condutas podem configurar crime. Para o deputado, é preciso garantir o direito à manifestação de diferentes posições no debate político.
4: Milton Vieira, do Republicanos de São Paulo, propõe ampliar a proteção da Lei Maria da Penha para mulheres vítimas de violência de gênero, mesmo quando não há vínculo entre a vítima e o agressor. A medida valeria para casos ocorridos em locais públicos ou privados, inclusive no ambiente digital.
0: O projeto também permite medidas protetivas de urgência, mesmo quando o agressor ainda não foi identificado, desde que existam indícios de risco para a vítima. Segundo Milton Vieira, a mudança reforça a proteção às mulheres, sem alterar as regras que definem os crimes.
4: Nicolete, do PL de Roraima, apresentou o projeto que transforma em crime o exercício ilegal da profissão de corretor de imóveis. O deputado propõe a detenção de 6 meses a 2 anos e multa para quem atuar sem preencher as condições legais.
0: Segundo Nicolete, a medida busca combater a atuação de falsos corretores, especialmente em plataformas digitais, e reduzir o risco de golpes. Além de reforçar a fiscalização, o parlamentar acredita que a medida valoriza os profissionais devidamente habilitados.
4: Termina agora o Jornal Câmara dos Deputados, produzido pela Rádio Câmara, com trabalhos técnicos de Wellington Teles, apresentação de Márcio Aquilissardi e Tércia Guimarães. Boa noite para você.
0: Uma ótima noite. A Voz do Brasil volta amanhã.
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0: Lucas Reis e Tássio, mete o pau!
1: João Carreiro!
2: Vinte e duas horas, 7 minutos.

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1: Canção Rei. 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

0: 22h45.
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2: 22 horas e 57 minutos.

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1: 23 horas e 4 minutos.

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0: Atenção, crianças! Não fiquem na rua! O terrível homem mau está ali no bar.
1: Eu sou o homem mau. Eu sou o mau. Mau mesmo. Vendeiro, traz cachaça com farinha pra todo. Vamos logo. Mistura esse negócio aí. É pra todo mundo beber. Onde vai, moço?
2: Eu vou indo embora, eu nunca bebi.
1: E nem vai beber. E você aí? Como é o seu nome?
3: Meu nome é Pedro.
1: Era Pedro, agora é defunto.

0: Tá dormindo? Traz o uísque logo.
1: Não tenho uísque.
0: O que é que eu bebo, então?
1: Bebe leite.
0: Quem bebe leite é bezerro. Toma, aprenda a respeitar o homem mau. E essa mulher, de quem é?
1: Essa mulher é minha.
0: Era sua, agora é minha.

0: Então você veio me matar, não é? Quem é você?
1: Eu sou o famoso Billy Gancho. Por quê?
0: Pronto. Era Billy Gancho. Agora é defunto Gancho.

0: Então você é o delegado que veio acabar comigo? Qual é o seu nome, delegado?
1: O meu nome é Justiça. Você está preso, homem mau.
0: Quem é você para me prender, delegado? Fique sabendo que eu sou o homem mau, mau.
1: É, você era o homem mau. Agora é defunto.

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1: 0 hora e 4

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1: Zero hora e 14 minutos.

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1: 0 hora e 23 minutos.

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1: 0:34.

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1: 0:44.
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2: 0 hora e 45 minutos.

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1: 1 hora e 46 minutos.

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1: 3 horas e 33 minutos.

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1: 3 horas e 41 minutos.

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1: 3 horas e 52 minutos.

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1: 4 horas e 10 minutos.

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0: Muito bom dia, meu povo. São 5:01, 5:01, nessa manhã maravilhosa de quinta-feira, 20 de agosto de 2026. 21 graus nesse momento, né? 21 graus nesse momento. Eu sou o Craquel aqui pela 91,9 FM Eldorado, a pioneira, né? E nós temos o programa Manhã Sertanejo, que vai ao ar de segunda a sábado, das 5 às 7 da manhã, meu povo. E você é o nosso convidado a participar com a gente aqui pelo 36720322. Aonde quer que você esteja, muito bom dia. Hoje, quinta-feira, a temperatura está entre 18 e 33 graus. A umidade relativa do ar está entre 30 e 67%. O sol nasce às 6h46 e vai embora às 18h21. Ventos a 6 km por hora. Não temos chuvas programadas. E as rajadas de vento, elas vêm a 22 km por hora, né? E aqui nós vamos até às 7 da manhã tocando o melhor da música raiz pra você aqui na 91,9, viu? Muito obrigado a você que tá na chácara, nos sítios, nas fazendas, pra você que tá na Perolândia, pra você que tá na Portelândia, pra você que tá na Ponte Branca, na Caiapônia, pra você que tá no Taquari, na Costa Rica, em Jataí, pra você que tá em Rio Verde, Goiânia, pra você que tá em Alto Araguaia, muito obrigado pela sua companhia, pra você que tá lá em Araguainha, né, Araguainha, rapaz, Toxoréu, muita gente nos ouve por lá, muito obrigado de coração, viu, que você possa ter um dia maravilhoso, cheio de coisas boas, viu, 5:03, 5:03, você vai comigo aqui, olha, pelo 36720322, pra gente tocar e fazer um programa maravilhoso, viu, maravilhoso mesmo, o programa de hoje com a graça de Deus, viu? 5 e 3. 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São 5:04, 5:04. Eu vou pegar uma fala aqui de um camarada, o Zenaide. Fala com nós aí, Zenaide. Bom dia.
1: Bom dia, Dourado. Bom dia, bom dia, bom dia, bom dia.
0: Bom dia. Você fala da onde, Zenaide?
1: Há tempo que eu não ouvi a rádio, né? Tô aqui sintonizando o rádio, né? Aí peguei a rádio. Que Deus abençoe vocês aí, Magueira de Ponte Branca. Que Deus abençoe cada um aí que passa pela rádio aí, tá bom?
0: Tá certo, Zenaide. Muito obrigado. Lá da Ponte Branca. Muito obrigado, meu amigo Zenaide. Muito obrigado de coração, viu? De coração mesmo. Que você possa ter um dia maravilhoso aí, meu amigo Zenaide. 5:05.
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0: É o Daniel chegando pra gente. A jiripoca vai piar. 5:05, meu povo.

0: 5:13, Índio Sertanejo, André e Andrade, a Jiripoca vai piar, com Daniel, né? Pra lá de Vadio, gaúcho da fronteira, né? Xalana, Pena Branca e Chavantinho. Deixa eu atender meu amigo Claudeir Pina, rapaz, tá aqui com nós, meu companheiro Claudeir Pina, bom dia, meu camarada.
1: Bom dia, craque. Aqui é o Claudeir Pina, na fazenda Nossa Aparecida, Ribeirão do Ferro.
0: Oh, coisa
1: eu
0: boa.
1: Eu vi um modão aí do Lourenço Lorival, jeitão de caboclo, oferecer pra toda a minha família, Primo Borolo, e pra todos aí da rádio e quem gosta da música. Tchau e obrigado.
0: Tchau, obrigado, meu amigo Claudeir Pina. Um abraço pra você, um abraço pra todo mundo aí na fazenda, viu? Muito obrigado pela sintonia, meu companheiro. Esse é meu companheiro das manhãs aqui. Do Manhã Sertanejo. Muito obrigado de coração. 5:14.

0: agorinha eu vou tocar de novo essa música aí pro meu amigo Claudei Pina, viu? Não sai daí não, viu, Claudei? Não sai daí não que eu vou tocar essa música pra você agorinha, viu? São 5 horas e 14 minutos, 5 e 14, ela deu um pane aqui, mas agorinha a gente toca ela pra você, viu? Quem também tá chegando aqui, cara, deixa eu ver quem tá chegando aqui, é o meu amigo Lindomar, né? Fala com nós aí, Lindomar.
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0: É, o Lindomar fala com nós aqui. Bom dia, Lindomar.
3: Bom dia, bom dia. Toca aí, Rick Rene, Casa de Caboclo.
0: Boa música.
3: Para todos os ouvintes.
0: Ah, para todos os ouvintes. Muito obrigado, meu amigo Lindomar. Quem? O Zenaide fala com a gente lá da Ponte Branca. Ele falou agorinha e ele fala de novo. Fala com nós aí, Zenaide. Bom dia, meu camarada.
4: Alô, meu irmão, meu companheiro. Estamos aqui te ouvindo. Valeu pela... a programação aí, nós queríamos ver um modão, Direito de Chorar, tem ela com o Guilherme Robertinho e Milionários é Rico, se achar melhor tiver aí no seu estúdio aí, tá bom?
0: Tá certo. Manda
4: um modão para o Zé Tibira, pra Poderesa, Poderesa gosta muito da camisola roxa, manda um modão pra Cláudia, tá aí também ouvindo o rádio aí, né, em Portelândia, bom dia Cláudia, tá bom? E pra vocês aí, que Deus abençoe, se gostar da música também, tá bom?
0: Tamo Amém. Cá,
4: é nóis.
0: Tamo nós, tamo junto, meu amigo Zenaide. Muito obrigado aí na Ponte Branca, né? Muito obrigado pela audiência, né? Muito obrigado de coração. Um abraço pra toda a sua família aí. E que Deus possa dar um dia maravilhoso, cheio de paz, né? Paz e saúde pra todos vocês e pra todos nós. 5:16, meu povo.
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Milionários é rico, o direito de chorar aqui. São 5h22. 5h22. É, eu vou tocar aqui agora aquela música que eu fiquei devendo, né? A música com o Lourenço e Lorival. Agora eu venho atender meu amigo Lúcio Tropeiro, a Josefa. Agora eu atendo vocês. 5h22, Lourenço e Lorival, jeitão de caboclo.

0: Lourenço Lorival, jeitão de caboclo, né? Lourenço Lorival, jeitão de caboclo. Deixa eu atender o Lúcio agora. Deixa eu atender meu amigo Lúcio, né? Que tá aqui pra falar com a gente. O Lúcio Tropeiro, né? Lúcio Tropeiro. Coisa boa ter você participando com a gente aqui também, meu querido Lúcio Tropeiro. Fala com nós aí, meu camarada. Bom dia.
1: Manda um. A moda pra nós aí, roubando a Goiana. Nós estamos aqui na escuta. Manda pra turma do Terceirão, manda pro turma do Boi, turma do Sérgio Berranteiro. Manda pro Calão dos Teclados, pra Cida Malderaci.
0: Bom também.
1: Pra Albenão no setor Novo Horizonte. Manda pro Maguila lá na Ponte Branca, manda pras varredeiras de rua lá.
0: Tá certo.
1: Manda pra turma da Ponte Branca mais.
0: Ô, coisa
1: manda
0: boa.
1: Manda pra todos que estiver na escuta.
0: Tá certo.
1: Fala pro Maguila, vambora Maguila, se não engrandece a fila.
0: Vambora Maguila, vambora Maguila.
1: Bom dia a todos aí, manda pra Lúcio também.
0: Tá certo, tá certo. Muito obrigado, meu amigo Lúcio Tropeiro. Maguila, levanta Maguila, 5:27.
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0: É, não tem a mensagem do dia, não.

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6: 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Olha, deixa eu falar um negócio pra você aqui. Sabe aquele ciclone que eu falei ontem? Ele começa a se formar. Ou a partir de hoje, o ciclone começa a se formar no sul nessa quinta-feira. E o ar frio vai avançar pelo país, né? O sistema se organiza entre Rio Grande do Sul e Uruguai e pode provocar rajadas de ventos de até 90 km por hora na sexta-feira. O ar frio avança por São Paulo, Mato Grosso do Sul, Acre e Rondônia. Então vai chegar para nós, se entra pelos Mato Grosso, né? O Mato Grosso e o Mato Grosso do Sul. Chega frio aqui para nós aqui, viu? Chega frio, chega vento aqui. E é um ciclone muito forte, né? Eu tô olhando aqui no globo.com, satélite tá indicando muita coisa, viu? Ciclone forte, com chuvas, com rajadas de vento. E ele se aproximou hoje do Rio Grande do Sul e do Uruguai, né? Então, São Paulo, Mato Grosso do Sul, Acre e Rondônia vão receber, né, um pouco desse ciclone que se formou na costa do Brasil, né? Aí ele tá falando que um ciclone extratropical está se formando nessa quinta-feira entre Rio Grande do Sul e Uruguai e deve provocar chuvas fortes, temporais e ventos intensos, principalmente na região sul. Rapaz. Na sexta-feira, o ciclone deve ganhar força já sobre o oceano, à medida que se afasta da costa do Uruguai e do Rio Grande do Sul. Então, ele chega hoje, na sexta-feira, ele já pega descendo, né? Graças a Deus, né? A principal mudança nas temperaturas já é percebida a partir de sexta. Primeiro no sul e Mato Grosso do Sul, depois em São Paulo e em partes do outro Mato Grosso, né? Vem aí, vem chuva, vem frio, vem vento. Pessoal aí do Mato Grosso do Sul, tem que se cuidar e vai chegar pra nós aqui também. São 5h34, os Filhos da Bahia, né? Os Filhos da Bahia, quem pediu essa música? Deixa eu ver aqui, foi o Lourenço, né? Lourenço Ataíde, bom dia, manda pra nós os filhos, dois filhos da Bahia com Jacó e Jacózinho. Vai para o Francisco Neto, na capoeira e seus companheiros. Um abraço pra você, meu querido Lourenço. Francisco, um abraço pra você, Francisco. 5h35, meu povo.

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0: São 5 horas e 47 minutos, 5h47, né? Deixa eu falar com meu amigo Paulinho aqui, rapaz. Paulinho ontem tá feliz, o Vila ganhou, né? O Vila despachou uma goleada ontem, 6x0, viu, Paulinho? Foi 5, não, foi 6x0 pra cima da Ponte Preta. Fala com nós, Paulinho, bom dia. Paulinho não tá querendo falar, fala.
1: Você, nesta manhã de quinta-feira.
0: É, mas vamos começar aqui, vamos lá do início, né? Vamos lá do início, fala com nós aí, Paulinho, bom dia.
1: Bom dia, meu amigo Teodomar, famoso Clectel, que prazer poder falar com você nesta manhã de quinta-feira, nesse dia abençoado, né, meu amigo Tel? E o Vila Nova, onde massacrou a Ponte Preta, né?
0: É.
1: Jogando um futebol bonito, né? 5x0 em cima da Ponte Preta. O Vila tá de parabéns, né? Se continuar assim, vai subir pra primeira divisão do brasileiro, né? E eu queria ouvir, Cretel, a música do Amado Batista, o Seresteiro da Noite, oferecer a todos os ouvintes do Manhã Sertaneja, né? Que Deus possa abençoar cada um, que cada um possa dar o seu melhor no dia de hoje, né? E lembrando sempre, Cretel, Manhã Sertaneja, no campo, na cidade, aí só toca modão. E obrigado, meu amigo, que Deus te abençoe sempre.
0: Amém pra nós. Amém pra nós, meu amigo Paulinho. Deixa eu mandar um abraço também todo especial, meu amigo professor Tondato, que tá lá em Goiânia nos ouvindo. Um abraço pro professor Tondato. Um abraço pra dona Thaís, né? Beijo no coração de vocês aí, muito obrigado pela audiência, né? Aí na melhor capital do mundo, né? Melhor capital do mundo é Goiânia, não tem como. Melhor capital do mundo, melhor cidade do mundo é Mineiros. A melhor capital do mundo é Goiânia, né? Eita coisa, um abraço, professor. Muito obrigado de coração. São 5h49. Você pediu essa música, Paulinho? Tá aí pra você, ó. Seresteiro da Noite com ele. Amado, o melhor do mundo, Batista.
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2: É, aqui só tem modão, né? No Manhã Sertaneja, né? São 6:02. Você pode estar mandando um zap pra cá pelo 36720322, igual meu amigo Marquinho Furtado, né? Lá na Costa Rica, né? Muito obrigado pela audiência aí, meu querido Marquinho Furtado. É, cê, é o zap, é o 36720322, né? É, quem mandou aqui, ó, meu presidente Zé Silvestre. É, meu amigo Neguinho Luiz César, né, lá em Goiânia. O Eldo, meu irmão, indo lá pra Portela, né, trabalhar. Pastor Daniel também tá aqui, ó, ligado na gente. Seu Hélio tá feliz. O Vasco, o Palmeiras ganhou, né, seu Hélio, no sufoco. Ô, seu Hélio, esse Palmeiras só traz alegria pra nós. O Neto, lá do escritório também. Um abraço pro meu amigo Neto, né, tava viajando ontem. É, que mais? Queria mandar um abraço pro meu amigo Gabriel, locutor lá em Primavera, né? Vou ver se eu consigo participar do seu programa hoje, viu, Gabriel? A hora que eu sair daqui, eu vou ver se eu consigo participar do seu programa também, né? Meu amigo Biton, que fez aniversário ontem. Olá aí, Magrão, bom dia pra você. Meu amigo Alemárcio, eu tô na escuta, né? O Sargento Onda também tá na escuta. Ralph, lá, Ralph na colheita. Um abraço, Tego Ralph. Um abraço pra todo mundo. Teobaldo tá sumido, né? Deve estar tirando leite, né? Né, Borodo? Deve estar tirando muito leite. 6:03, Borodo diz que ele tira leite da geladeira, né? 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São 6:04, meu povo. Dino Franco e Moraí. 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Linha reta aqui na 91,9.

0: São 6:11, linha reta, né? Dino Frank Moraíra. Meu coração não tem culpa, Dalvan. Fui dando porrada, né? Com Leandro e Leonardo. Aquela, amor, eu já tentei, mas não consigo. Essa música é linda, viu? Vontade Dividida com Christian Ralph e Seresteiros da Noite com Amado, o Melhor do Mundo Batista, né? Amado, o Melhor do Mundo Batista. Meu amigo Vivaldo tá aqui, ó, pra falar com a gente lá da Portela. Fala com nós aí, Vivaldo, bom dia.
1: Bom dia, meu amigo. Quem fala é o Vivaldo aqui em Portelândia. Queria ouvir a música com Silveira e Silveirinha, Triste Calado. Somente para curtir. Vai, um abraço e um bom dia para você.
0: Muito obrigado, meu amigo Vivaldo. Muito obrigado a todos aí da Portela, ó. Deus possa estar abençoando você todos, todos aí da Portela, viu? Cidade maravilhosa que eu gosto demais da conta. 6:12, Silveira e Silveirinha, Triste e Calado aqui, ó.
2: Boa noite, meu amigo.
3: Boa noite.
2: Por que não contas a

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7: São 6:17, 6:17, você tá aqui, ó, na 91,9, viu? Muito obrigado pela sua audiência aqui, meu compadre, minha comadre, 6:17.

do outro lado do rádio, né? Vitor e Léo aqui na 91,9. São 6:25. Deixa eu mandar um abraço pro meu amigo João Trator, né? Um abraço pra ele, um abraço pra família, né? Um abraço pro seu João, pra dona Silma. Deus possa estar abençoando ricamente vocês aí, viu? Com muita paz e com muita saúde. O Mercão vai ganhar esse final de semana, viu, Trator? Pode escrever aí. Pode escrever aí. O professor já tá dando jeito nesse time, pondo pra fazer coletivo. É outra coisa. Time que faz coletivo, meu amigo, é outra coisa. Só reduzido é uma merda esse tal de reduzido, viu? Ele deixa o cara mal fisicamente, não ajuda em nada. Tem que fazer o reduzido? Tem, mas tem que fazer o coletivo. Aquela coisa que dá sustância numa equipe de futebol. Tem que ter coletivo. E os outros não gostam. Quer fazer as coisas igual na Europa. É reduzido aqui, reduzido ali. Bota pra fazer coletivo que o time engrena. Melhora a parte física, melhora a parte tática, melhora tudo, viu? Nós estamos no caminho certo pra ganhar o jogo no domingo. Gente, são 6:26. O Lucas, né? O Lucas Silvestre, meu amigo Lucas Silvestre, tá pedindo uma música pro pai dele, o Lúcio Tropeiro, na fazenda Cana Verde. Ô, Lúcio, um abraço pra você aí na Cana Verde. É, o Lucas Silvestre, né? É, seu filho tá mandando essa música pra você. Boiada Cuiabana, com Tião Carreiro e Pardinho aqui, ó, na 91,9. Muito obrigado, meu amigo Lucas Silvestre e meu amigo Lúcio Tropeiro, lá na Cana Verde. 6:27.

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0: É a pioneira aqui, ó, a pioneira, né? 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Sim, a vida pede pra nós, compadre. 6h34. É, tá na hora de atender aqui meu amigo Francisco lá da São José, né? Fala com nós aí, Francisco, bom dia.
8: Bom dia, Cractel, Francisco, fazendo São José. Queria ouvir a música, Os Filhos de Goiás, Pobre Esquecido. E vamos para mais uma quinta-feira, abençoada por Deus.
0: É isso aí, meu querido Francisco, uma quinta-feira abençoada por Deus mesmo, viu? Meu amigo José da Manga, né, rapaz? Fala com nós aí, José.
9: Bom dia, Catetel.
0: Bom dia.
9: Quero você rodar uma música pra mim de Gene.
0: Ah.
9: Toalha Branca.
0: Tá certo.
9: Beleza pra todo mundo aí que estiver no programa ouvindo. E pra você também.
0: Muito obrigado, meu amigo. Muito obrigado de coração, viu? As últimas que você ouviu, olha, Boiada Cuiabana com Tião Carreiro e Pardinho, do outro lado do rádio com Vitor e Léo, e Mata Saudade com Felipe e Falcão. Agora são 6:36, meu povo.
10: Ô, lasqueira!
11: Bom dia, amigo.
12: Bom dia.
11: Por favor, dê-me um cigarro do seu.
12: Pois não.
11: Muito obrigado. Há 3 dias que nem o cigarro não tenho para fumar.
12: Mas o que acontece com o amigo? Parece que está triste. E o que faz esta hora na rua? São 4 horas da manhã. Você sozinho com seu violão. Qual é o motivo da sua tristeza? Posso saber?
11: Pode sim, amigo. Já que tu queres saber, por favor, assente aqui comigo, que eu vou contar neste momento tudo o que sinto para você.

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6: São 6:50, 6:50, chegando no final de mais um Manhã Sertaneja aqui pela 91,9. Muito obrigado pela sua maravilhosa audiência e participação. Amanhã de novo aqui, hein? Às 5 da manhã eu conto com todos vocês. Fiquem todos com Deus. Pra terminar aqui, ó, minha amiga Maria de Fátima, fala com nós aí, fala com nós, Maria.
7: Bom dia, Craquetel.
6: Bom dia.
7: Fátima do Novo Horizonte. Manda uma música pro Lúcio Tropeiro, lá na Cana Verde. É, Linda Cigana. Obrigado, bom trabalho.
6: Ô, minha amiga Maria de Fátima, um beijo no seu coração lá do Novo Horizonte. Lúcio Tropeiro, essa aqui é pra você, ó. A Maria tá mandando, ó. 6h50, gente, até amanhã.
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2: É isso mesmo, agora 7 em ponto, pra você ligado, ótima manhã de quinta-feira, bom dia mineiros. Está começando mais uma manhã aqui na Rádio Eldorado 91,9, sempre ao seu lado aí, portanto, tivemos, né, a companhia do Crack Tel com o Manhã Sertaneja. Agora o Carlos André tá chegando, eu sou o Carlos André, muito prazer, e é com muita alegria que a gente chega até você, né? Direto aqui do setor Cruvinel, do nosso querido estúdio Helena Paniago, levando aquela companhia gostosa para começar o seu dia com o pé direito. É isso mesmo. Aqui você tem música, informação, notícia, prestação de serviço e, claro, muita alegria para deixar sua manhã muito mais gostosa, né? Como a gente sempre diz, é o melhor bom dia do rádio. Então, bom dia, mineiros, toda a nossa região, Sudoeste, Goiás, o Brasil e o mundo. Então, aumenta o som, prepara o café e vem com a gente, porque está no ar o melhor bom dia do rádio mineirense. E claro, você participa, né? Participa comigo, mande sua mensagem, faça o seu pedido musical, dê o seu alô para sua família, para os amigos, telefone WhatsApp, o 3672-0322.
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2: É a Rádio Eldorado FM 91,9, sempre ao seu lado. Excelente dia, mineiros. Vamos juntos, porque a sua manhã começa aqui, tá bom? Na Pioneira com o Carlos André, oferecimento especial. 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Hoje é quinta-feira, olha só, chegamos ao dia 20 de agosto do ano 2026.

7:04, graças ao nosso bom Deus que nos preparou mais um dia, mais um final de semana. Daqui pra frente, NX Zero. Abrindo Bom Dia Mineiro.

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1: É, um bom dia especial pra você, agora são 7:15, olha aí pra você, 7:15, a flor, los hermanos, toma conta de mim, roupa nova, começamos com o NX Zero daqui pra frente. Bom dia, mineiros, Carlos André chegando com você nessa super manhã de quinta-feira, já descambando para mais um final de semana, né? Chegou a quinta, quintou com um saborzão de final de semana, 20 de agosto de 2026, aqui na sua Pioneira Eldorado, a número 1. Deixa eu já atender então o nosso ouvinte, né? São 7:15, 7:15 no melhor do rádio. Leidiane, olá, tudo bem? Bom dia, Carlos André, bom dia. Eu quero ouvir uma música do trio Parada Dura, Andorinha Voltaram, isso? Andorinha Voltaram, Leidiane, tudo bem? Bom dia, obrigado pela participação, tá bom? Ótima quinta! A Célia Rodrigues também participa com a gente, deixa eu ver de onde, lá de Rondônia, não é isso? Olha, bom dia, tô ligadinha, aqui em Urupá, Rondônia.
2: Sete horas e quatro minutos,
1: olha, graças aí, a nossa é, maravilha, maravilha, a Célia tá lá acompanhando pelo aplicativo, né? Mandou lá o áudio, né? Ouvindo a nossa abertura. Opa, obrigado, Célia Rodrigues, pelo carinho, tá bom? Obrigado pela audiência, abraço a todos aí em Urupá, Rondônia, especial a nossa ouvinte Célia Rodrigues. A Eliete também, deixa eu mandar bom dia, maravilhindo dia pra nós. Quinto, toca essa pra relembrar aí, ó, toca, toca, Fábio Júnior, música C, isso, a Eliette lá do setor Boa Vista, né? Acompanhando aqui o Bom Dia Mineiro, vamos fechar então o nosso primeiro bloco com a música Saudades do Fábio Júnior aqui no Bom Dia 717.

0: Olha só, agora são 7:21, 7:21, Festa do Real, isso mesmo. 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
0: Vem. 7:22.
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0: Olha a hora agora, 7:24, 7:24.
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0: É o Bom Dia Mineiros de volta, o André segue com você, 7:26. Deixa eu mandar o bom dia agora da Cida. Tudo bem, Cida? Fala comigo, como é que tá a sua quinta-feira?
11: Bom dia, Carlos André. Quero oferecer essa música pra Sulene, minha filha, minha Juliana, minha filha, meu filho Anderson, para todos meus netos e para todos que gostaram da música. Flores em Vida, com Zezé de Camargo e Luciano. E muito obrigado, um ótimo dia para você.
0: Opa, obrigado, Cida. Ótimo dia para você também, para toda a família. Na sequência, eu já mando a música da Lady Anne, né? Na sequência, a Lady Anne já tem a sua preferida, tá bom? Com o trio Parada Duras, Andorinha. São 7:27. Zezé de Camargo e Luciano, aqui no Bom Dia Mineiros. Flores em Vida. Bom dia no melhor Bom Dia do Rádio.

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2: Agora são 7:38.
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Pan, são 7 horas e 52 minutos. Deixa eu mandar mais bom dia de volta. O André segue aqui no Melhor Bom Dia. A Ivanete do Parque do Jatobás. Tudo coopera para o bem daqueles que amam a Deus. A linda mensagem. Bom dia, obrigado pelo carinho, tá bom? Ivanete, obrigado pela grande audiência. E daqui a pouquinho tem a nossa, tem a mensagem do dia nesta manhã de quinta-feira aqui no Bom Dia. 7 horas mais 53 minutos, na sequência tem Zé Vaqueiro, tem Mário e Tizil e eu volto com muito mais sucesso pra você aqui.

0: Olha aí, fechando nossa primeira hora aqui no Bom Dia Mineiros, Paulo Matos, Coisa de Ex. Deixa eu mandar bom dia, Maria de Fátima, lá do Novo Horizonte, bom dia, Maria. Ótima quinta pra você também, obrigado pelo carinho, tá bom? Obrigado pela audiência. Maria de Fátima, sempre acompanhando aqui o Bom Dia, também a nossa amiga Ivanete.
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0: Agora são 8:03. Um bom dia para você, nossos queridos ouvintes aqui da Rádio Eldorado FM 91,9. Chegamos, né, amanhã de quinta-feira. Começamos mais uma quinta-feira e talvez hoje seja um daqueles dias, né, em que a gente precisa parar por alguns instantes e olhar não apenas para o mundo, mas também para dentro do nosso próprio coração. Olha, vivemos tempos difíceis, né? Tem faltado paciência, tem faltado respeito, tem faltado compreensão e muitas vezes parece que está faltando aquilo que deveria ser tão simples, né? Amor ao próximo. Isso mesmo. Tem faltado amor ao próximo. A humanidade tem caminhado tão depressa, buscando tantas coisas, que às vezes esquece o essencial. Esquece de dar um bom dia, de estender a mão, de ouvir alguém, né? De perdoar, de agradecer. E principalmente esquece de colocar Deus no centro da vida. Porque quando Deus ocupa o espaço que é dele dentro de cada um de nós, alguma coisa começa a mudar. A gente aprende que nem toda discussão precisa ser vencida, que nem toda mágoa precisa ser alimentada e que nem todo problema precisa ser enfrentado sozinho. Talvez a gente não consiga mudar o mundo inteiro hoje, né? Mas podemos mudar o mundo de alguém. Podemos tratar melhor quem está ao nosso lado, sim. Podemos ajudar alguém que precisa, né? E tem tanta gente precisando mais do que nós, né? Podemos escolher palavras que levantam, em vez de palavras que machucam. Você sabia? Palavras machucam e machucam demais. Você sabe disso, você sabe do que eu estou falando. Podemos levar esperança para quem está desanimado. E talvez seja justamente disso que o mundo esteja precisando, né? Menos julgamento e mais amor. Menos ódio e mais perdão. Menos distância de Deus e mais fé. Olha, meu caro ouvinte, que nesta quinta-feira Deus abençoe a cada trabalhador, cada família, cada pessoa que está, né, saindo de casa, pegando a estrada, abrindo seu comércio, indo para o trabalho, voltando ou simplesmente enfrentando mais um dia. Que ele coloque paz no coração de quem está angustiado, força em quem está cansado e esperança em quem pensa em desistir. E que nunca nos falte a capacidade de fazer o bem, mesmo quando o mundo parece ter esquecido como se faz o bem, né? Bom dia para você, não se esqueça, hein? Aquele bom dia, aquele boa tarde, boa noite, que Deus abençoe sua quinta-feira, proteja a sua família, ilumine os seus caminhos e lembre-se, se está faltando amor no mundo, que não falte amor dentro de você, que não falte amor dentro de cada um de nós.
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2: É aqui na sua Eldorado, 8 horas 20 minutos, tá aí pra você. O sucesso, mais uma indicação aqui no 36720322. Melzinho, Thalita Melo. Ah, Thalita Mel com Chão de Avião, valeu Cícero. Também essa daí, namora Henrique Juliano, eu e o Moreno com Mariana Fagundes e DJ Lucas no beat. Valeu João Vitor pela participação. Deixa eu mandar mais bom dia aqui, a Lindaura também mandando bom dia. Opa, obrigado pelo carinho, tá bom? Obrigado pela grande audiência. O Borolo também já tá lá ligadinho no Divino Espírito Santo.
3: Bom dia, Carlos André. Opa. Ó, a musiquinha do Paulo Sérgio aí pra nós, antigo, ó.
2: Ah.
3: Quando a saudade aperta.
2: Aí,
3: se tiver jeito, né? Se tiver jeito, você manda pra todo mundo que estiver ouvindo nós, igual a Nadir, a Esmerinda, a Micaela. Aqui a turma aqui do Divino Espírito Santo, Setor Oeste, Casinha Amarela.
2: Todo mundo Taninho, ligado. Taninho,
3: Nossa Senhora Aparecida, todo mundo lá do Mutirão 4.
2: Mutirão 4.
3: Lá do Cedro.
2: Certo.
3: Manda pra nós aí.
2: Valeu, abraço a todos então aí, né? Acompanhando todas essas localidades aí que o nosso amigão Borolo falou. Um abraço a todos aí do Cedro, sempre acompanhando a gente, né? Olha só, gente, daqui a pouquinho tem a sua música, tá bom? 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
3: Olha a hora, gente, agora são 8h23 aqui no Bom Dia.
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0: bem, estamos de volta. Agora são 8 horas 24 minutos aqui no Bom Dia Mineiros, com oferecimento. 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
3: Muito bem, então de volta aqui no Melhor Bom Dia do Rádio. Agora são 8:29, 8:29, girando. Reloginho do Eldorado não para, marca 8:29 aqui.
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3: A mais gostosa programação, agora são 8:29. Deixa eu abraçar aqui o nosso amigo Batista. Tudo bem, Batista? Bom dia. Obrigado pelo carinho, obrigado pela audiência também. Acompanhando aqui o Bom Dia Mineiros. A Leidiane também tá ligadinha. Nosso amigo Márcio Valdivino. Rubinaldo, Márcio Valdivino tá em Santa Rita, né? Olha só, Márcio Valdivino tá em Santa Rita acompanhando pelo aplicativo e o Rubinaldo está em Alto Garças, lá no Mato Grosso, acompanhando aqui o Bom Dia Mineiros. Valeu, Rubinaldo. O Rubinaldo trabalha numa rádio lá, né? Na Rádio Integração FM, não é isso? Lá de Alto Garças. Opa, um abraço a todos aí da Integração FM de Alto Garças. O pessoal tá lá no aplicativo acompanhando aqui o Bom Dia Mineiros. Valeu, Alto Garças. Bom dia.
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3: Ó, pra vocês, pediu aí ao Gustavo Lima, na sequência tem Retrovisor. Agora são 8:30 aqui na Pioneira de Mineiros.

0: palmas aí, gente, Ana Carla!
1: TPA!
0: Sucesso!

0: Olha aí pra você, fechando mais um bloco, 8 horas 44 minutos, 8h44, tá aí, Talismã. Lauana Prado com Paula Fernandes. Outra vez, Brincadeira Gostosa, Ana Carla com Pedro, Paulo e Alex. E ainda, pra você lembrar de mim, com Lauana Prado e Murilo Rufi. 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Agora são 8h44.
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1: Bom dia, eu sou o reverendo Paulo Pena, pastor da Igreja Presbiteriana de Mineiros.

0: Querido ouvinte, hoje quero conversar com você sobre um assunto que precisa ser tratado com seriedade, amor e compaixão. É sobre a depressão. Muitas pessoas enfrentam essa realidade em silêncio. Algumas continuam trabalhando, estudando, cuidando da família e convivendo normalmente. Mas por dentro carregam uma tristeza profunda, um cansaço constante e uma sensação de vazio que nem sempre conseguem explicar. Às vezes a pessoa pergunta: por que estou me sentindo assim? Por que não consigo simplesmente reagir? E é importante entender que a depressão não deve ser tratada simplesmente como falta de fé ou falta de vontade. Existem sofrimentos que precisam ser acompanhados e tratados. Por isso, buscar ajuda profissional é importante e não significa ausência de fé. A Bíblia nos mostra que pessoas de Deus também passaram por momentos de profunda angústia. O profeta Elias, depois de uma grande vitória, chegou a um momento de extremo desânimo. Ele se isolou, ficou abatido e perdeu a perspectiva. Mas Deus não abandonou Elias. O Senhor cuidou dele, permitiu que descansasse, alimentou-o e depois falou ao seu coração. Deus conhecia a fragilidade daquele homem e tratou dele com cuidado. Isso nos ensina algo muito importante. Deus não despreza aquele que está sofrendo. O salmista declara no Salmo 34, versículo 18: perto está o Senhor dos que têm o coração quebrantado e salva os de espírito oprimido. Talvez agora você esteja ouvindo esta mensagem justamente em um momento assim. Talvez esteja sorrindo para as pessoas, mas chorando quando está sozinho. Talvez esteja cansado de lutar e tenha a impressão de que ninguém entende o que está acontecendo dentro de você. Quero dizer algo muito carinho. Não enfrente essa batalha sozinho. Converse com alguém em que você confia. Procure sua família, seus amigos, o seu pastor, profissionais capacitados. Permita que outras pessoas caminhem com você. E, acima de tudo, não se afaste de Deus. Talvez sua oração hoje seja apenas: Senhor, eu não estou conseguindo, ajuda-me. E essa pode ser uma oração de grande fé. Deus não exige que você esconda sua dor. Você pode apresentar a Ele aquilo que está sentindo. Jesus faz um convite aos cansados: vinde a mim todos os que estáis cansados e sobrecarregados. Eu faço aqui um adendo: depressivos, eu vos aliviarei. Que promessa maravilhosa! Cristo não é indiferente ao nosso sofrimento. Ele conhece a dor, conhece as lágrimas e conhece a fragilidade humana. Nele encontramos uma esperança que não depende das circunstâncias. Talvez você não consiga enxergar hoje como será o amanhã, mas não desista por causa de um momento de dor. A sua dor não define quem você é. E este momento difícil não precisa definir toda a sua história. Dê um passo de cada vez, procure ajuda, permita-se ser cuidado, ore, converse, continue caminhando. E se em algum momento você sentir que está em perigo, pensando em tirar a própria vida, procure imediatamente a ajuda de alguém próximo e de um serviço de emergência ou profissional de saúde. Querido ouvinte, guarde essa verdade no coração. Cristo continua sendo nossa esperança. Ele sustenta o cansado, acolhe o quebrantado e conduz seus filhos mesmo pelos vales mais escuros. Que Deus nesta manhã fortaleça o seu coração, renove a sua esperança e lhe dê alegria.
1: Deus é Deus. Não importa a circunstância.

0: Oremos. Deus eterno e gracioso, na tua presença hoje, colocamos esse amigo, irmão, aquele que nos ouve na tua presença, aquele que está vivendo uma angústia tremenda, um cansaço inexplicável, aquele que pensa em desistir da vida, para que o Senhor não permita que isso aconteça, que o Senhor possa estar renovando a sua vida, que ele possa procurar ajuda de um amigo íntimo, de um profissional conceituado, de um pastor, de uma igreja que tem a Bíblia como única regra de prática e de fé, que ele possa, oh Deus, entender que Jesus conhece a sua dor, que Jesus conhece sua angústia e que Jesus tem o poder de curar. Acalme esse coração, oh Deus, que ele possa entender que Deus é Deus em todas as circunstâncias e que ele nunca nos abandona. Assim, ó Deus, nós oramos agradecidos no nome de Jesus. Amém.
1: Não importa a circunstância.

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0: Olha aí, Zé Neto e Cristiano, agora são 9h20 aqui no Bom Dia Mineiros. Resumindo, ainda tivemos ainda com Nayara Azevedo e Fred e Fabrício, que a gente é Princesa, Gustavo Mioto com Ana Castela. Melhor bom dia do rádio aqui na Pioneira de Mineiros. Deixa eu mandar abraço, bom dia pra Caroline, tá acompanhando. Caroline, bom dia, ótima quinta, bom comecinho de final de semana também pra nossa ouvinte Zuleide, toda a família acompanhando. Opa, obrigado pelo carinho, tá bom? O Valdivino Nogueira também tá sempre ligadinho, manda áudio, fala na Pioneira Eldorado. Valdivino Nogueira, bom dia!
1: Bom dia, meu amigo Carlos.
0: Opa, André. Bom dia!
1: Pioneira, opa. Nossa rádio Eldorado de Mineiros, né?
0: Maravilha!
1: Ô, Carlos André, aqui é Valdivino Nogueira, tamo por cá.
0: Opa, obrigado.
1: Pioneira. É, gostaria de estar ouvindo aí a música do Bruno Marrone. Deixa.
0: Certo.
1: E desde já eu desejo pra todos aí da equipe da rádio, todos os ouvintes, uma excelente quinta-feira, quintou, né?
0: Opa, um quintou,
1: dia,
0: graças
1: Deus,
0: a Deus.
1: Um dia abençoado por Deus. E vamos que vamos, estamos por cá, ouvindo a Pioneira. Tchau, obrigado.
0: Certo, um abraço, meu amigo, ótima quinta-feira pra você, Valdivino. Obrigado pelo carinho, tá bom? Maravilhosa, super quinta pra você, pra toda a família. Aqui, ó. 9h22, girando na sequência. Bom dia também pro Valdir Moraes, lá do Leontino, né? Lá na borracharia acompanhando. Agora tem Bruno Marrone, deixa.

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6: Olha só, agora são 9 horas 28 minutos, 9h28 aqui no Bom Dia. 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
6: É o sucesso o tempo todo, 9 horas 29 minutos, 9h29 aqui no Bom Dia Mineiros. Luan Pereira. Na sequência, Não Era Love, com participação aqui do Grelo. Luana, Lauana Prado com Paula Fernandes em seguida aqui. Daqui a pouquinho tem Cratel participando com informações, flashes, tem promoção. Daqui a pouquinho, Bela Dona, direto lá da Bela Dona. O Cratel fala ao vivo aqui no Bom Dia Mineiros. A sua manhã muito mais gostosa, na melhor programação o tempo todo com você, 9 horas 30 minutos.

0: Muito bem, tem. Como eu disse, tem promoção 9 horas 32 minutos. Tem Cratel informando lá da Bela Dona. Qual é a promoção aí da Bela Dona, Cratel? Bom dia.
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0: Muito bem, agora são 9h44, tá aí pra você, Lijuste, na sua pioneira Eldorado 91,9, oferecimento, bom dia Mineiro, segue, o Carlos André segue com você, deixa eu mandar abraço aqui, bom dia, agradecer a grande audiência agora, né? Da Edna lá do Divino Espírito Santo. Alô Edna, bom dia. Ah, nossa amiga Célia também tá sempre acompanhando, né? O amigo Roberto também, Dionira, o Alberto e também nosso amigão Fernando, todo mundo ligado na pioneira. 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O Carlos André segue com você até as 10 da manhã aqui.
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6: Agora são 9:52. 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
4: Opa, 10:02. Vamos fechar então o Bom Dia Mineiro. Já estamos aqui invadindo o espaço aqui, o programa, né? O tempo aqui do plantão policial Newton Júnior, o aniversariante do dia, tá chegando aí. É, ele tá demorando um pouquinho, que tá trazendo, eu fiquei sabendo, tá trazendo bolo, né? É isso aí, tá trazendo bolo, tá trazendo almoço pra gente. Opa, que beleza, maravilha. Põe a mão no bolso, rapaz, põe a mão no bolso, Newton Júnior. Parabéns a ele, felicidades, muitos anos de vida. É o que deseja toda a nossa equipe, né? Os sócios, proprietários, a nossa diretora executiva, Cleia Gouveia, todo mundo abraçando e parabenizando o Newton Júnior, o aniversariante desse super 20 de agosto de 2026, quinta-feira. Parabéns a ele, então, que Deus dê muita saúde, muita paz e que continue apresentando muito bem, né? Programa Plantão Policial, né? Caiu como uma luva aí na voz do Newton Júnior. Parabéns, garoto, felicidades. Vamos fechar então, bom dia. O André volta logo mais às 11:15, eu volto no esporte às 12:15 com o Jornal Eldorado. Sigam ligados aqui na Pioneira. Alô, Adilson, bom dia. Alô, Adenor, também a Edna, aquele abraço.

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0: 10:11, 10:11 aqui pela programação da sua 91,9 Eldorado FM. Nós estamos entrando no ar a partir de agora com o meu, o seu, o nosso plantão policial. Está no ar, aumente o volume.
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0: Trazendo aqui a previsão do tempo para hoje, a máxima deve marcar 32 graus, né, gente? Nossa! Temperatura lá em cima, hein? 32 graus, a máxima deve marcar, a mínima já marcou 18 graus. Não há probabilidade de chuva, há ventos de 6 km por hora, rajadas de vento, 32 km por hora de rajada hoje, hein? Ventania, muita ventania. O sol nasceu às 6:46 da manhã, vai se despedir da gente às 18:21. Umidade relativa do ar, gente. No período mais quente do dia, a umidade deve chegar a 31%. Agora, no período mais fresco, né, já chegou a 74%. Essa é a umidade relativa do ar, né? Hoje o sol com muitas nuvens durante o dia, período aí de céu nublado. À noite também o céu com muitas nuvens, né? Ontem o tempo fechou no fim da tarde. Muita gente achou que ia chover. Mas aqui, segundo o site Climatempo, não há, por esses dias, probabilidade de chuva, tá? É isso. Você acompanhando o nosso programa nas fazendas, chacras, sítios, cidades vizinhas. Obrigado sempre pelo rádio ligado aqui na 91,9. Que prazer imenso poder estar com você aqui na sua Eldorado.
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0: Vamos começando o nosso programa trazendo as ocorrências do Corpo de Bombeiros nessas últimas 24 horas, saber o que foi notícia. Notícia no Corpo de Bombeiros. O 16º Batalhão de Bombeiro Militar da nossa cidade, nessas últimas 24 horas foram atendidas 12 ocorrências foram atendidas. 3 ações preventivas, 2 resgate emergência clínica, 1 resgate acidente de trânsito carro com moto, 1 serviço aéreo monitoramento por drone, também 1 incêndio em residência, 1 incêndio em lote baldio, 2 resgate por convulsão e 1 resgate por problema osteomusculares. O destaque: por volta das 19h53, a equipe se deslocou ali para a rua 16, no bairro Mineirinho, para atender ali a ocorrência, né? Uma preventiva, né? Uma ação preventiva ali, devido a uma solicitação de um vizinho que estava vendo ali um pouco de fumaça no fundo de um terreno. No local, ao chamarem ali os moradores, a proprietária veio correndo ali, comunicando que estava pegando fogo em um dos cômodos da residência, né? E eles estavam tentando controlar as chamas. Então, de imediatamente, a equipe realizou o combate aí, resguardando o restante ali do imóvel, né? E graças a Deus, ninguém ficou ferido, né? E as chamas foram apagadas aí, graças ao trabalho do Corpo de Bombeiros, que foi acionado justamente para conferir ali se... estava, segundo os vizinhos ali, né, um incêndio ali, um pouco de fumaça em um terreno. Eles foram lá para fazer essa verificação e constataram, porque a moradora veio correndo ali já dizer que um dos cômodos estava pegando fogo. Então, rapidamente aí, a equipe do Corpo de Bombeiros atuou, debelando as chamas aí. 10:15, essa é a ocorrência de maior destaque dentre as 12 ocorrências registradas pelo Corpo de Bombeiros, o 16º Batalhão de Bombeiro Militar, nessas últimas 24 horas. 10:16 aqui na sua Eldorado, no plantão policial que está no ar pela 91,9.

0: Vamos lá, 36720322, a sua participação aqui através do WhatsApp, 36720322, tá certo? Olha, as pessoas que estão enviando as reclamações aí, por favor, né? Nós tivemos no início da semana uma reclamação de fios e árvores, né? Pegando ali na parte dos fios, ali na fiação, e eu não consigo recordar aqui o endereço. Se você ouvinte que fez essa denúncia aí, por favor, puder enviar ela de novo pra gente, a Equatorial está aguardando aí a nossa resposta sobre essa problemática, né? Por quê? Primeiro, quando você for fazer aí a denúncia de árvores, de fios, né? Fios que estão aí pegando nas árvores, essa problemática que a gente sabe que acontece em vários pontos da cidade, passa pra gente a unidade consumidora. Por quê? Com base na unidade consumidora, a sua unidade consumidora, eles vão deslocar até o endereço e fazer aí a poda, fazer a limpeza, você entendeu? E eu quero até agradecer aqui a Equatorial, que emitiu uma nota informando que está à disposição para verificar esse caso mencionado aqui na Rádio Eldorado na terça-feira, dia 18. Porém, para dar continuidade à análise, a companhia aguarda aí o envio do número da unidade consumidora solicitado aqui à Rádio Eldorado. Então, a distribuidora esclarece que essa informação é necessária para identificar aí corretamente o local e realizar as verificações cabíveis. A companhia reforça que a ocorrência envolvendo rede elétrica também podem ser registradas através dos canais oficiais, o www.equatorial.com.br, pelo aplicativo Equatorial Energia, disponível para Android e iOS, também através da atendente virtual Clara, né, via WhatsApp 62-3243-2020, através do call center 0800-6201-96 e também através das agências de atendimento distribuídas aqui em todo o estado. Então, ela emitiu essa nota, né? Emitiu aí essa nota para que você, a ouvinte que fez aí essa reclamação na terça-feira, referente a esses fios aí, Nilton, tá muito perigoso aqui na rua X aqui. Eu não me recordo porque sempre que a gente termina o programa, a gente encerra aqui as participações, limpa o WhatsApp, né? Enfim. Então manda de novo para mim poder fazer essa cobrança e solicitar aí para a Equatorial esse serviço, tá? A Equatorial tá ligadíssima, inclusive, no nosso programa, porque ela já me enviou, assim que a gente terminou o programa, ela já me enviou essa situação aí, né? Enfim, beleza, acho que a ouvinte já entrou em contato aqui, né? Obrigado aí pela participação aí, ó, tá ligada. Enfim, manda aí o endereço, tá? Manda a unidade consumidora, vai lá no seu talão de energia e pega a unidade consumidora, tá? E aí a gente precisa ou da unidade consumidora ou do número do poste, entendeu? Que é essa situação. Então, por exemplo, lá na avenida tal, se não tem a unidade consumidora ali, consegue mandar pra gente o endereço por escrito e também a foto ali, a numeração do poste, para que eles possam lá verificar, tá bom? 10 horas. Aqui, o ouvinte mandou, Nilton Júnior, consegue pegar aí pra gente o número do poste, né? O número dos postes aí, pode ser, porque daí a Equatorial desloca aí, tá certo? 10:20, 10:20 aqui no nosso programa, o primeiro intervalo, já as ocorrências da Polícia Militar e da Polícia Civil, né? Aqui dentro do nosso programa Polícia, ontem tirou de circulação aí um suspeito, né, que estava foragido. Os detalhes dessa ocorrência você vai saber já depois do intervalo.
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0: 10 horas 22 minutos, 10h22 aqui no nosso programa. 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

0: 10 horas 26 minutos, 10h26 aqui no nosso programa. Estamos de volta com o Plantão Policial. 36720322, você pode participar comigo, tá bom? É uma alegria imensa ter você aqui. É só você participar comigo, seu canal de interação aqui no fim do programa. A gente dá voz à sua voz, seja o seu pedido de ajuda, seja a sua reclamação, seu ponto de vista. A gente está aqui para dar voz à sua voz, tá certo? É isso. Vamos lá. 10 horas 26 minutos, 10h26 para você acertar os ponteiros com a Eldorado. Vamos com as informações do meio policial a partir de agora, aqui no nosso programa. Nessas últimas 24 horas. Um foragido da justiça, né, foi localizado e preso durante patrulhamento ali no bairro Divino Espírito Santo, aqui na cidade de Mineiros, ontem, né, na manhã de ontem, ali no setor Divino Espírito Santo, né? Ele foi identificado aqui, segundo o boletim de ocorrência. Contra ele havia aí um mandado de prisão pendente de cumprimento. De acordo com o registro de atendimento integrado, a ocorrência teve início por volta das 8 horas, quando a equipe, né, composta aí pelo soldado Wilker e o cabo Somesari, né, realizava ali o serviço ordinário do dia de patrulhamento ali pelaquela região. Durante o trabalho policial, os militares visualizaram ali o indivíduo e decidiram então realizar abordagem, né, diante aí da situação. Após a abordagem, os policiais consultaram aí o sistema operacional, né, disponível aí, incluindo as informações verificadas por meio do M-Portal e do Conselho Nacional de Justiça, e foi nesse momento que os militares constataram que havia ali uma ordem judicial de prisão em aberto contra o abordado. Com a confirmação aí do mandado, né? O suspeito aí recebeu a voz de prisão, a equipe deu então cumprimento à determinação judicial. O homem foi então conduzido e apresentado às autoridades policiais competentes, onde foram adotadas aí os demais procedimentos legais relacionados ao cumprimento aí da ordem judicial, né? Enfim, então, esse mandado de prisão foi cumprido, né? A polícia estava ali em patrulhamento no setor Divino Espírito Santo, resolveu abordar o indivíduo. Ao checar aí o banco de dados, né, foi encontrado aí a situação de que contra ele estavam em aberto mandado de prisão. Então, foi cumprido esse mandado de prisão, ele foi conduzido para a delegacia de polícia civil, né, onde deve cumprir aí esse mandado de prisão em aberto, né? 10 horas 29 minutos, 10h29 agora. Nós tivemos aqui uma ocorrência, né, registrada na Polícia Civil, pois a vítima suspeita, olha só esse caso, que a sua irmã esteja sacando a sua aposentadoria sem a sua autorização. Suspeitando disso, ela procurou a delegacia de Polícia Civil para registrar a ocorrência, né? Inclusive, a ocorrência registrada, né, como uma suspeita de apropriação indevida de benefícios previdenciários e conflitos familiares. Foi assim que foi registrada a ocorrência, né? Essa vítima procurou a delegacia de polícia, relatando que deixou aí de receber os valores, né, de sua aposentadoria, e passou aí a suspeitar que a sua maninha, né, a irmãzinha, estaria realizando saques da sua aposentadoria sem a sua autorização. A ocorrência foi registrada como apropriação indébita consumada, prevista aí no artigo 168 do Código Penal, e o caso deverá ser apurado pela Polícia Civil. Segundo o relato aqui apresentado, a vítima afirma que desde maio de 2026, desde maio, hein, não vem recebendo a sua aposentadoria. Ela explicou aqui aos policiais que possui aí pouca instrução e enfrenta inclusive dificuldades para lidar aí com as questões bancárias. Por esse motivo, normalmente, né, ela conta com a ajuda da irmã. A irmã, que seria aí a pessoa responsável por acompanhá-la exclusivamente até a agência bancária para auxiliar aí no recebimento do benefício. A situação, porém, começou a gerar desconfiança na vítima. Conforme consta no registro policial, a mulher passou a suspeitar que a própria irmã poderia estar realizando saques referentes à aposentadoria sem a sua autorização. A suspeita estaria relacionada especialmente aos valores dos benefícios a partir do mês de junho, que, segundo a vítima, acredita, né, que esses valores teriam sido retirados aí sem o seu consentimento. O caso não se limita aí à questão financeira. Durante o atendimento policial, a vítima também relatou que estaria sendo maltratada pela irmã. Ou seja, né? Ela provavelmente tem só a irmã de confiança para ir lá, né, fazer o saque. Desde o mês de maio, esse saque não acontece. Nós estamos já em agosto, 3 meses sem receber o benefício, e ela consta no boletim ainda que é maltratada pela irmã. Meu Deus! Diante dessa situação, ela manifestou novamente o desejo de solicitar, inclusive, uma medida protetiva de urgência. A ocorrência foi registrada com participação aí da Delegacia Especializada de Atendimento à Mulher, a DEAM. A mulher, então, procurou a unidade policial para que seja investigada essa possibilidade aí da apropriação indébita dos valores de sua aposentadoria e também para registrar aí e reiterar, né, o pedido de proteção diante dos problemas familiares relatado. Outro detalhe importante é que essa não seria a primeira vez que a situação chega ao conhecimento das autoridades. O documento informa aqui, ó, que existe, né, existe um registro de ocorrência anterior relacionada a esse mesmo caso. Agora caberá à Polícia Civil prosseguir aí com a apuração para verificar a movimentação do benefício, identificar quem efetivamente realizou o saque e determinar aí se houve ou não a apropriação indevida do dinheiro, né? Então tá aí, foi registrada essa ocorrência também nas últimas 24 horas. 10 horas 33 minutos, gente, tá na hora de começar a fazer o almoço, pôr as panelas aí no fogão, né? A criançada já começa a se preparar agora para chegar em casa, né? Assim, também o maridão para chegar do serviço, né? Enfim, todo mundo chega do trabalho, que é o que? Almocinho pronto, né? Assim? É, cara, vou te contar, o negócio não é brinquedo, não. 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Daqui a pouquinho eu tô aí, Zé. 10h34, agora intervalo, a gente volta já, já.
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10h43, 10h43, muita gente perguntando aqui sobre Newton Júnior. Você tem resposta aí, Newton Júnior? Dos exames, né? Dos óculos, a chegada dos óculos. Nós fizemos os exames lá no Nação, que foi realizado pelo governo do estado, pela OVG, junto com a Prefeitura de Mineiros, lá no Campo Capoeira. E nós estamos à espera, Newton Júnior, dos óculos. Bom, eu recebi a informação, inclusive, segundo consta aqui, por parte da equipe da OVG, segundo eles, foi comunicado no dia do exame que os óculos chegariam no prazo de 90 dias. 90 dias. Então, o que que acontece? Não inteirou ainda 90 dias, né? Não inteirou ainda. Provavelmente, a entrega dos óculos vai acontecer agora no mês de setembro. A OVG vai entrar em contato com a prefeitura, já vista que foi um programa parceria, né, entre município e estado. Eles vão entrar em contato com a prefeitura e vão marcar a data da entrega e onde será a entrega. Então, para você que estava perguntando aqui dentro do programa, Newton Júnior, os óculos, aí a resposta dos óculos, 90 dias. Não deu prazo ainda de 90 dias. O prazo de 90 dias dará agora no mês de setembro, tá? Então aguardem mais um pouquinho que esses óculos vão chegar. E assim que estiverem prontos, a prefeitura será notificada, será informada e informará para a população a data e o local de retirada dos óculos. Já referente às identidades, já estão disponíveis lá no VaptVupt, tá? As identidades já estão disponíveis lá no VaptVupt, pode passar lá e fazer a retirada, tá certo? É isso. 10h46, 10h46 no nosso programa. Vamos continuar com as ocorrências do plantão policial nessas últimas 24 horas. Quero agradecer imensamente todos que estão mandando aqui as mensagens de felicitações. Muito obrigado à Rádio Dourado, muito obrigado aos colegas de trabalho, obrigado Carlos André, obrigado Craquetel, Lico, Fran, obrigado aí Gilmar, obrigado também à diretora Cleia, seu Higino, obrigado, viu, gente? A Flavinha, toda a turma aí, obrigado pelas felicitações aí pelo meu aniversário, valeu, tamo junto, é nóis, que Deus retribua tudo em dobro a vocês, tá certo? Que Deus retribua tudo em dobro. E gratidão a Deus por mais um ano, né? Por permitir mais um ano de vida, né? Muito obrigado, Senhor, por poder desfrutar de boas amizades, desfrutar do melhor que a vida tenha nos proporcionar. Amém. Vamos lá, a participação não, vamos às ocorrências aqui, Newton Júnior. Você tá querendo ir lá pro fim já do programa? Vamos aqui, ó. Olha, uma estudante denuncia ameaças e perseguição por colegas de faculdade aqui em Mineiros. Essa ocorrência foi registrada ontem. Ela procurou a Delegacia de Polícia Civil para denunciar uma série de episódios de bullying e cyberbullying, né? O cyberbullying é quando acontece pela internet, através do WhatsApp, através do Instagram, né? Enfim, ela denuncia que ofensas e supostas intimidações que, segundo ela, vêm ocorrendo desde o ano passado, envolvendo colegas da sua turma aí de faculdade. A ocorrência foi formalizada ontem, né? Registrada, conforme consta o documento policial, né, como cyberbullying, né, prevista aí no artigo 146, parágrafo A do Código Penal. De acordo com o relato aqui apresentado à Polícia Civil, a jovem afirmou que o problema começou aí com ofensas realizadas por colegas dentro de um grupo de WhatsApp da turma. Ela informou aqui que possui prints das mensagens que teriam sido apresentadas aí como elementos relacionados à denúncia. A situação, entretanto, segundo a comunicante,
não teria ficado aí restritiva apenas no ambiente virtual. Em outros episódios, alguns envolvidos teriam ido até o seu apartamento, onde teria ocorrido novas ofensas verbais. Conforme a versão apresentada no registro policial, né, o rapaz aqui identificado teria precisado ser contido aí por terceiros para que não ocorresse ali uma agressão física contra a estudante. Ou seja, o rapaz foi até o apartamento dela, desferiu ali vários xingamentos, ofendeu a moça e por pouco não a agrediu. Após o episódio, né, a comunicante afirma que a situação foi comunicada aí à instituição de ensino, inclusive. Segundo ela, o rapaz teria posteriormente pedido desculpa ali diante disso, né, naquele momento. Então ela decidiu não registrar formalmente o caso na polícia. Apesar das desculpas, a estudante afirma que os problemas não terminaram. Segundo a denúncia, posteriormente teria continuado as menções indiretas aí nesse grupo de WhatsApp da própria turma. A situação teria ganhado um novo capítulo agora, ontem, dia 19, dentro da própria sala de aula. Ela relatou aí que tentou ali ocupar determinado lugar na sala, né, sentar ali em uma das cadeiras, mas teria sido impedida por outra colega e também pelo rapaz, sabe, o rapaz que foi lá no apartamento dela. Pois é, conforme registrado aqui no boletim de ocorrência, essa moça que impediu ela sentar na cadeira inclusive teria afirmado que caso ela voltasse a se sentar naquele local, ela iria ver. Olha só. Então a comunicante informou à polícia que a faculdade possui inclusive imagens de segurança que conta com áudio que poderia ter registrado aí esse episódio. Outro ponto relatado à Polícia Civil, né, envolve aí a utilização aí de apelidos considerados ofensivos. Segundo a jovem, alguns envolvidos teriam passado a chamá-la de maligna e até de pobre. Olha só, num ambiente de faculdade, hein? Num ambiente de faculdade. E esses apelidos passou a ser chamados tanto nas redes sociais, ali através do WhatsApp, tanto pessoalmente. A estudante também afirmou que pessoas envolvidas na situação teriam fotografado inclusive a placa do seu veículo e realizado pesquisas com intenção de descobrir o seu nome e obter outras informações relacionadas à sua vida pessoal. Inclusive aqui no boletim registra um outro episódio envolvendo a mãe desse rapaz que tentou agredir ela, né, que foi lá no apartamento dela e que falou um monte de asneira para ela, né? Segundo a versão aqui da comunicante, a mulher teria encaminhado mensagens aí de áudio para ela e para sua mãe, em um tom que a comunicante, a vítima, considerou ameaçador. Em uma dessas manifestações, a mãe do garoto, a mãe do rapaz, teria dito que orientou o filho a conversar com o proprietário da faculdade, que caso alguma coisa acontecesse com ele, a culpa seria atribuída a ela, a estudante. Ou seja, de vítima ela já passaria a ser acusada. Olha só, isso tudo num ambiente de faculdade. Ainda conforme a denúncia, essa mulher teria afirmado aí que conseguiu informações privilegiadas da vítima por meio de sistemas. Ela teve o jeito ali de conseguir, ou seja, eu sei onde você mora, quem você é, eu sei onde você está, quem é a sua família. Ou seja, se sentindo intimidada com toda a situação e se sentindo gravemente ofendida por toda a circunstância, ela procurou a delegacia de polícia civil para registrar o caso, né? Enfim, registrou o caso na delegacia de polícia civil. 10h53, um caso de furto foi registrado nessas 24 horas ali na BR-364, no quilômetro 278, em uma residência ali de propriedade rural. Larápios foram lá e furtaram um regulador de tensão pertencente à rede elétrica. De acordo com o registro de boletim,
O caso ocorreu anteontem, no dia 18, só foi percebido ontem, dia 19. Conforme as informações repassadas à polícia, criminosos teriam atacado aí esse equipamento utilizado na rede de distribuição de energia. Inclusive tem fotos aí anexadas nessa ocorrência. Segundo o comunicante, mostra aí que uma das células do registrador de tensão foi derrubada no chão. Depois de derrubar a estrutura, os responsáveis teriam ali iniciado a abertura do equipamento para retirar ali os componentes existentes do seu interior.

0: credibilidade.
1: Vamos aqui à participação do ouvinte, né? Vamos dar voz ao ouvinte nessa manhã de quinta-feira, 20 do mês de agosto. E o Tom Júnior quer fazer uma reclamação aqui. Pede para a população, né, parar de estar colocando fogão aí, fogo nos quintais abandonados, né? Que ficou fogão, mas é fogo. Ontem eu ia passando ali perto da Avenida Coqueiro, tinham colocado fogo ali perto do Colégio Helena. Muitas crianças, muitos idosos, animais aí, não merece passar por isso, Nilton Júnior. O tempo tá abafado, o tempo tá seco, enfim, e as pessoas ficam aí sem consciência, colocando fogo nos quintais aí, né? Verdade, obrigado pela sua participação, ouvinte. Inclusive, se você aí for visto, flagrado, se alguém filmar você aí com isqueirinho ou fósforo, colocando fogo no terreno, às margens de rodovia, né? Porque esse é um meio muito antigo e retrógrado de limpar quintal. Hoje não se faz mais isso. Se você for pego, você vai responder. Você pode pegar de 2 a 3 anos aí de prisão, né? E inclusive responder criminalmente por isso. Então fique atento. Fique atento. Se você for pego, se te pegar, você vai ver. 10h56 aqui no nosso programa, a reclamação da ouvinte é muito contundente. Eu quero atender aqui a participação do Adenor, né? O Adenor Segurança tá acompanhando o nosso programa. Adenor, obrigado aí pelo carinho, pela sintonia. O Adenor tá êxito, segurança do Minibox Oliveira tá ali com o rádio ligado com a gente, obrigado, né? A Maria de Fátima, Nilton Júnior, parabéns, que Deus te ilumine sempre, amém, obrigado, viu, beijo no seu coração. Parabéns, Nilton Júnior, feliz aniversário. Quem tá por aqui, a Cida, beijo, Cida, obrigado, viu, Deus abençoe você. Nilton Júnior, ouvinte tá perguntando, Nilton Júnior, você vai responder hoje essa pergunta aí em cima? Manda de novo, ouvinte. O Adilson, do Uber, né? Tá acompanhando o programa. Obrigado, viu, Adilson? O ouvinte aí, manda pra mim de novo a pergunta, porque ela foi apagada, tá? Eu acho que ontem no programa eu falei sobre isso. Nilton Júnior, bom dia. Sou ouvinte do programa Plantão Policial. Curiosidade desses objetos que estão sendo colocados nas avenidas e ruas da nossa cidade. São radares ou câmeras de monitoramento? Olha, câmera de monitoramento, pelo que eu já conversei, nós estávamos, né, junto com o prefeito Aleomar, na Marcha para Jesus, e ele informou que esses equipamentos é câmera de monitoramento com inteligência artificial, que vai identificar aí criminosos, foragidos, né, criminosos foragidos, veículos roubados. Então elas são câmeras que vêm aí com um sistema de monitoramento e com um sistema de reconhecimento facial com inteligência artificial para identificar, ou seja, para aumentar mais ainda, né, a nossa segurança aqui em Mineiros. Tá certo, ouvinte? Espero ter respondido você aí. Nilton Júnior, bom dia. Ao Cláudio, né, o Brega, diretor do Mineiros Esporte Clube, feliz aniversário, Nilton Júnior, para você. Que Deus abençoe você grandemente, amém, obrigado. E lembro os meninos aí que aqui nós estamos vendendo a camisa aqui no Carrijo, aqui no Salão do Carrijo, a camiseta do MEC, R$199,90, tá? Então passe lá quem quiser a camiseta do MEC, ficou linda, inclusive, por sinal, ficou muito linda essa camiseta. Acho que de todas as edições, essa ficou a mais linda, né? O azul com dourado, ficou perfeita. A Márcia Nilton Júnior, bom dia, Márcia. Parabéns, Nilton Júnior, obrigado, tamo junto, é nóis. A Giselda Brasil também passou aqui para deixar as felicitações. O Sidney Sarge Nunes também passou aqui, obrigado, viu, Sidney. A Elcina, Nilton Júnior, estamos pedindo mais policiamento aqui no setor Jardim dos IPs. Tem um homem rodando aqui as casinhas, né, que o prefeito nos doou, a prefeitura nos doou. Ele tá muito folgado, está roubando aqui soquete, lâmpadas, né? Casas.

0: roubando ali o soquete por lado de fora. Ele tá rondando aqui por volta das 5 horas da manhã. Eu saio pro trabalho aqui. Se eu pegar ele, Newton Júnior, nós vamos juntar a turma aqui, nós vamos dar uma sova nele. Um couro tocado a manivela. Tá certo. Não é que tá certa a atitude. Tá certo aqui a sua mensagem. Tá certo? Tome cuidado, viu? Muito cuidado. Às vezes agir dessa forma aí pode gerar graves consequências. É importante você chamar a polícia. 190 neles. Vou passar para você aí o número do Copom. O WhatsApp do Copom agora. Você vai mandar essa mensagem aí pro Copom, tá certo? Manda essa mensagem no Copom, faça essa denúncia aí, né? E a gente vai reforçar também que por meio do nosso WhatsApp da Rádio Dourada a gente vai também entrar em contato com o Copom, mas manda essa mensagem aí. Newton Júnior, aqui tem portes, aqui na Almerinda de Resende, quadra 12, lote 5 aqui, casa 1, no Boa Vista. As árvores aqui pegando nos fios, beleza. Se você conseguir mandar para mim aí também a unidade consumidora ou a numeração do porte, facilita, viu? Wesley Coquim tá participando com a gente. Coquim, como é que tá as coisas? Tudo bem? Moradora lá do parque do Jatobá, Newton Júnior. É lá no Mutirão 3, ali na rua J. Newton Júnior, não estão varrendo as ruas aqui, tá muita sujeira, Newton Júnior. Nós estamos ligados aqui no programa, inclusive... Já lhe desejo parabéns, feliz aniversário. Amém, obrigado, tamo junto. Wesley Coquim participando aqui, deixando as felicitações. Obrigado, Wesley Coquim, tamo junto, é nóis. Newton Júnior aqui no setor Jardim das Palmeiras. Estão juntando lixo aqui, Newton Júnior. Tem que denunciar. Já foi proibido, né? Mas continuam aqui juntando lixo. Até carro velho impedindo aqui a calçada. Cadê esse MT, Newton Júnior? Endereço da rua é João Moreira Sobrinho, quadra 73, lote 11, ali no setor Jardim das Perobeiras. Esses carros velhos entulhando aí as ruas e as calçadas, realmente é uma problemática, né? Uma certa feita, a prefeitura fez a limpeza desses veículos aí, a retirada desses veículos, fizeram uma força-tarefa, mas infelizmente é um problema recorrente aí, nessas, né? Essas sucatas, esses carros velhos aí atrapalhando as calçadas. Alô, Serginho DCMT, cadê você, Serginho? Ajuda nós. 11 horas, 2 minutos, já tô atrasado. O pessoal lá da Fazenda São José acompanhando o nosso programa, o Francisco, né, Newton Júnior? Complicado, hein? Que a gente deve confiar aí, não pode não confiar nem na irmã, que a primeira a roubar a gente e a primeira a maltratar. Ele tá comentando o caso daquela ocorrência da dona menina aqui que registrou pelo fato de estar sendo aí lesada na aposentadoria e sendo maltratada pela irmã. A Marlene Gleide, parabéns, Newton Júnior, felicidades, amém, obrigado, beijo no seu coração. Dona Silvânia tá passando por aqui. Oh, hoje é um dia especial, né, dona Silvânia? Obrigado pela mensagem, né? Amor de mãe é surreal. Obrigado aí, tá? Te amo infinitamente mais. Dona Silvânia tá lá em Portelândia. A Alzira mandou um áudio aqui, parabenizando. Obrigado, Alzira. A Celi tá lá no setor oeste. Ouço o programa todos os dias. Parabéns, Newton Júnior. Obrigado. O Arno tá lá em Primavera do Leste, desejando felicidade, alegria, sucesso. Amém. Que assim seja, meu amigo. Igualmente para você, tudo que você me desejar, volte em dobro também, né? Newton Júnior, queria saber quando vai entregar a casinha aí. As casinhas, né? Dos que ganhou aí no cadastro reserva da GEAB. Vou atrás dessa informação pra você, minha amiga. Quero fazer uma reclamação, Newton Júnior. Pede pra... Ah, isso aqui a gente já leu. Nelson Rodrigues, obrigado, seu Joãozinho Chapa. Parabéns, Newton Júnior. Obrigado. A Vanessa, parabéns, Newton Júnior. Que Deus proporcione muitos anos de vida. Amém. Que eu possa estar com muita saúde pra estar aqui com vocês por muitos e muitos anos, por muitos e muitos dias. Obrigado, viu, Vanessa? Beijo no seu coração, minha amiga. Craquetel, obrigado, viu, Craquetel? Craquetel aí, mandando as felicitações pra mim, um figuraço esse Craquetel. Altamira, oi! Altamira, tia Altamira. Newton Júnior, chefinho, parabéns. Parabéns, dona Altamira. Obrigado, viu? Valeu, tamo junto, é nóis. Quem mais? Dandinha tá lá em Portelândia, obrigado pelas felicitações. Dandinha, você mora no meu coração, também não paga aluguel. O Valderi Lopes também, obrigado pelas felicitações. Obrigado também a Thelma acompanhando o nosso programa. Obrigado. Valeu demais. Né, Antônia aqui deixando as felicitações. A Irlani, obrigado, viu? Newton Júnior, que horror esse episódio aí da faculdade, hein, Newton Júnior? Todos adultos e com bullying ainda, tipo criança de escola infantil. É, pra você ver a situação. O Adilton, parabéns, Newton Júnior. Obrigado, viu, Adilton? Tá fazendo 140 anos. Não, tia Adilton. 139, meus. 140 vai ser o ano que vem. Dona Vera, obrigado aí. Obrigado pelas felicitações também, Dona Vera. O Edinho, né? Tá acompanhando o nosso programa. Edinho Uber. Obrigado, viu, Edinho? Newton Júnior, eu ouço o programa todos os dias. Eu quero saber, Newton Júnior, quando vão chamar aí os concursados da SMT? Manda um abraço aí pra ouvinte Ercília Maria de Jesus acompanhando o programa. Eu ouço você todos os dias. Vamos atrás dessa informação aí, ouvinte. Gente, muitas participações aqui. Eu agradeço imensamente todas as felicitações, todo o carinho. Diz o ditado, né? Em 18 anos de profissão como radialista, como comunicador, eu sei que é impossível agradar todo mundo, né? Se nem o meu mestre, se nem o meu Cristo, que foi o mais perfeito, que a Bíblia diz que ele foi 100% homem, mas ele também era 100% Deus, ou seja, ele tinha 100% da vontade humana, mas ele tinha 100% do poderio do Pai. Ele não conseguiu agradar todo mundo e conseguiu ainda foi ser crucificado, morte de cruz. Quem dirá eu, mero mortal, cheio de defeitos, conseguir agradar? Mas eu percebo que nesses 18 anos de comunicação, eu fiz grandes amigos, eu fiz grandes ouvintes, e o carinho de vocês é o que me mantém de pé. É muito, eu sei que tem quem não gosta, né? Quem não agrade, às vezes, do meu jeito espontâneo de ser, ou não goste da minha profissão, não me segue nem nas redes sociais, porque acha eu, às vezes olha pra mim e fala, ah, esse Newton Júnior é um bobo. Por mim, tanto faz. Mas o que eu mais agrado é de ver o tanto que eu sou querido. Eu sou muito mais querido do que odiado. Isso eu tenho a plena certeza. Então, muito obrigado a cada ouvinte, muito obrigado a cada um de vocês que fazem parte do meu dia a dia, tá? Eu fico muito feliz. Que Deus abençoe vocês e retribua tudo, mas tudo em dobro. E que o Senhor possa abençoar vocês grandemente. Tudo aquilo que vocês têm desejado para mim hoje, nesse dia, possa voltar tudo em dobro para vocês. Com amor, com esperança, com fé, com dinheiro, né? Enfim. Quem não foi atendido hoje no programa com as reclamações, que a gente já está atrasado, pode mandar amanhã, que a gente fala aqui no primeiro bloco do programa, tá certo? Amanhã, na segunda parte do programa, quem vai estar aqui com a gente? O Adriano Costa, no bate-papo de Dean, tá bom? Amanhã tem bate-papo de Dean, as ocorrências da polícia, do âmbito da delegacia de polícia civil, a especializada no atendimento à mulher, tá bom? A Edjane Lima, né, juntamente com o Edivaldo, o Newton Júnior, a gente acompanha todos os dias o plantão policial, que bom, a gente fica feliz, continue com essa força, Newton Júnior, parabéns, que o Senhor multiplique os seus anos de vida, amém. Obrigado, Gil, gente, obrigado, beijo no coração, vem aí a turma do esporte, amanhã tem muito mais às 10 da manhã, que Deus cuide de você, assim como Ele cuida de mim, e nunca se esqueça, o invejoso, antes de mais nada, ele era o seu maior fã. Fique ligado, fique atento, abra o olho.
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0: Filhos e filhas, a novena é perpétua, é contínua. Mas hoje nós vamos para o nono dia. E eu convido você a mandar as suas intenções, 41-3221-6060. Rezemos. Por suas santas chagas, suas chagas gloriosas, o Cristo Senhor me proteja e me guarde. Senhor Jesus, foste levado na cruz, para que por vossas santas chagas sejam curadas as de nossas almas. Eu vos louvo e agradeço pelo vosso ato redentor. Carregaste em vosso próprio corpo os meus pecados e de toda a humanidade. Nas vossas santas chagas coloco as minhas intenções, minhas preocupações, ansiedades e angústias, minhas enfermidades físicas e psíquicas, meus sofrimentos, dores, alegrias e necessidades. Em vossas santas chagas, Senhor, coloco minha família. Envolvei, Senhor, a mim e meus familiares, protegendo-nos do mal. Senhor, ao mostrar vossas santas chagas gloriosas a Tomé e o mandando tocar em vosso lado aberto, curaste da incredulidade. Eu vos peço, Senhor, permita-me refugiar em vossas santas chagas e, por mérito desses sinais de vosso amor, curai a minha falta de fé. Ó Jesus, pelos méritos de vossa paixão, morte e ressurreição, dai-me a graça de viver os frutos da nossa redenção. Filhos e filhas, de novena em novena, graças e bênçãos são derramadas. Você acredita nisso? Inclusive, quero estimular, mande o seu testemunho, que eu quero soltar aqui, para todo o Brasil, o seu testemunho, a sua graça recebida. Mas agora, acompanhe este.
1: Eu tive o diagnóstico do câncer de mama. E tive que tirar toda a mama, fazer mastectomia. E comecei quimioterapia lá em Cascavel. Aí eu ficava ouvindo o padre Reginaldo, porque o tratamento é doloroso. E eu achei que eu ia morrer na época, né? Fiz 16 sessões de quimio e 33 de radioterapia. E ano passado eu recebi alta, né? Porque depois de 10 anos eles dão alta, né? E tinha que tomar remédio durante 5 anos. Mas meu organismo não tem receptor para esse tipo de medicamento. Então eu tive que ficar mais 5 anos fazendo exame preventivo ainda, né? Mas graças a Deus recebi a alta, né? E estou curada. Graças a Deus. Graças alcançada, graça testemunhada. Toca o sino, sacristão.
0: E vamos à bênção da casa. Que a vossa divina bênção os acompanhe. Que o Espírito Santo ilumine os seus pensamentos e que seu poder haja por eles em toda parte. Tudo que se encontra nesta casa, os que nela entram, os que dela saem, que Jesus, nas suas santas chagas, nos abençoe e vos preserve do mal, para que nenhuma desgraça se aproxime de vós. O Senhor vos abençoe e vos guarde, que Ele faça seu rosto brilhar sobre vós, que Ele se compadeça de vós e vos dê a paz. Em nome do Pai, do Filho e do Espírito Santo. Amém.
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0: É, são 11 horas e 22 minutos, 11 e 22, ouvindo o hino mais bonito do mundo, né?
1: E é do centro-oeste do Brasil.
0: É do centro-oeste do Brasil, é o Mineiros Esporte Clube, a águia mais amada no mundo, é aqui da cidade de Mineiros, é o nosso Mecão. 11 horas e 22 minutos nessa quinta-feira, 20 de agosto de 2026, 29 graus nesse momento, né? 29 graus nesse momento aqui nos estúdios da 91,9. Esse é o programa Resenha Esportiva da nossa Eldorado 91,9 FM, a pioneira, né? Hoje é 20 de 8 de 2026, com Carlos André, Semi Nascimento, Craquel, Luiz Carlos Lico e sobre a direção da nossa querida Cleia Gouveia, né? Já me perguntaram se eu sou meio carioca, é porque eu falo Luiz Carlos Lico. É a mania, né? Morou aí muito tempo no Rio de Janeiro e você fica puxando o S, né? Fala Luiz, fala as coisas, então de vez em quando escapa, olha uma coisinha aí. Mas 11 horas e 23 minutos, 11h23, hoje muita coisa pra gente debater aqui. Hoje nós temos o Semi, nós temos o Lico, nós temos o Carlos André, nós temos a Dani Esperon, nós temos Libertadores, temos Sul-Americana e muita, mas muita coisa pra falar do MEC, sobre tudo que essa turma boa, o Semi e o Lico, tem acompanhado lá no majestoso Odilon Flores. Bom dia, Lico. Que bom ter você aqui no nosso Resenha Esportiva, Luiz Carlos Lico.
2: Bom dia, Craquetel. Bom dia, Semi Nascimento. Bom dia, torcedor do MEC. Olha, hoje, ontem o Mineiro treinou e hoje tem treino. O Mineiro treinando na finca aí pra enfrentar o Grêmio Anápolis. Eu sou o Luiz Carlos Lico.
0: Aqui com a gente também nos estúdios aqui, o nosso querido Semi Nascimento, né? Essa fera do esporte mineirense. Fez ataque na Ípica com Jabas, com o seu Cris Santo, com o seu goleiro Djomaí, né? E além de tudo, o outro goleiro era o Capel. Capel, uma vez, o Semi falou que o Capel tomou um gol de bicicletinho do Djomaí lá na Ípica. Depois eu vou saber dele pra ver se é verdade. Seu Cris Santo cruzou, o Djomaí deu uma bicicletinha e o Capel não conseguiu pegar. Semi, que bom ter você aqui no Resenha Esportiva dessa sexta-feira, meu camarada.
3: Obrigado, Theo. Obrigado, Luiz Carlos. Um abraço a todos os ouvintes da Eldorado. Mais uma vez, satisfação imensurável de estar aqui com vocês. Estamos aqui pra falar um pouquinho também do Mineiros.
0: É, nós vamos falar muito do Mineiros e depois você vai contar essa história, viu? Porque o Lico narrou essa história pra mim. São 11 horas e 25 minutos, 11h25. Falar em Ica. Mandar um abraço pro presidente Jarbas, né?
2: É, um abraço. Presidente Jarbas. Um
0: abraço, presidente. Sabe quem tá nos ouvindo também, Lico? Pierre, né? Nosso parceiro nas transmissões lá do Pierre, lá do Espetim. Tá em casa mandando um abraço pra você, falando que já tá ligado no programa. Um abraço pro Pierre, que é parceirão nosso aqui no Espetinho do Pierre. Melhor espetinho de Mineiros, Zico.
2: Ô, Pierre, um abração pra você.
0: Você conhece, né, Semi?
3: Conheço demais da conta.
0: É dos Peroba, é Milton, lembra aí? Milton, Elinho,
3: Osvaldo, Demir,
0: Rildo. Finado Mivaldo, que era bom também, né? Bom demais da conta. Gente, são 11h25.
2: Mivaldo Rodrigues do Nascimento. O nome é bonito.
0: Corintiano, não era?
2: Ele era. Corintiano. Meu amigo. Saudoso à memória.
0: E eu já joguei no Cruzeirinho do Mivaldo, lá na Igreja Santa Luzia, viu? Só pra você ter uma ideia.
3: Vai descobrindo a idade.
0: Não é não. É porque agora eu era novinho. Não é novinho, não. Ontem, só pra você ter ideia, ontem o Lico falou que jogou com Zequinha, jogou com Novinho, jogou com Aurélio, jogou com Dimas, jogou com Negoripe.
3: Isso é verdade.
0: Falando ontem,
3: isso
0: jogou com Bocarra, com Fuia.
3: É verdade. Ah,
0: eu sou novo, eu ia lá pra ver o Lico jogar junto com esses caras lá na Igrejinha Santa Luzia.
3: Isso é verdade.
0: Eu joguei com o Minervino, não sou velho. 11 horas e 25, um abraço pra essas pessoas aí, viu? Aqueles que ainda estão com a gente, os que não estão, Semi e Lico, um abraço pra família deles também, porque são, vocês são importantíssimos pro esporte amador e pro esporte do MEC. São 11 horas e 26 minutos, Lico, chega um pessoal bom aqui com a gente, hein, Lico?
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0: 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Quem tá chegando aí, Lico?
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0: 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Eu mando um abraço também pro Elinho, que mandou um abraço pra você. Nós tivemos pelo hoje, o Elinho, o Bruno, tudo lá no Capoeira, essa turma maravilhosa, Lico.
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0: Ô, meu amigo Noilton, um abraço pra você, muito obrigado aí pela parceria aqui, meu amigo Noilton. 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
0: 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Um beijo para vocês todos aí. Supermercado Ágape aqui, ó, pertinho na UBS Ubaldina. 11:33, 11:33. Deixa eu ver quem tá chegando aqui.
2: Mac.
0: Vamos falar do Mac, então. Muitas coisas para se discutir. Eu falo para você. Senta aí agora, aumente o volume do seu rádio aqui na 91,9, porque nós vamos conversar com o Semi e com o Lito. Eles vão destrinchar tudo o que tem acontecido com o Mineiro Esporte Clube e a perspectiva desse jogo, super jogo lá em Anápolis. Só lembrando, Semi e Lito, amigo, nós iremos fazer o jogo mais uma vez ao vivo, direto do estádio Jonas Duarte. Não iremos fazer parceria com ninguém para ficar retransmitindo. Nós iremos ao vivo. Luiz Carlos Lico, Semi, Craquel, Carlos André, todo mundo aqui na 91,9 para a gente poder fazer o jogo ao vivo, direto do Jonas Duarte. Lico e Semi, Mecão é com vocês agora.
2: Então, vamos passar aqui o que aconteceu ontem, né? E o que pode acontecer lá hoje, né? O que vai acontecer hoje lá no Odilon Flores. Ontem o Mineiro, de manhã, foi aquele descanso programado. À tarde, o Mineiro treinou um coletivo aí, duração mais ou menos 50 minutos. Para mim aí, 50, 55 minutos, mais ou menos por aí. A gente marcou o primeiro tempo, foi 30 minutos, depois mais um pouco lá, depois treinou finalizações, jogadas ensaiadas, assim, sobre o comando de Alan George. Hoje de manhã, descanso programado, à tarde, treino tático às 16 horas, lá no Odilon Flores. Ontem o Mineiro treinou, o time titular foi Túlio Café, Lucas Mingotti, Luiz Fernando e João Gabriel, meio campo Bosco, Lagoa, Fernandinho, Cardoso, Luan e Jefferson. O time reserva, que treinou no time de baixo, Heitor Gatti, Mica, Henrique Alagoano, Matheus Azevedo, Matheus Petri e Henrique Marcos. É o meio campo, Henrique Marcos, Guilherme Carrijo e Cleiton. Na frente, Matheus Goiano, o recém-contratado, Anderson Feijão e Wesley. E também a gente está destacando aqui um time que ficou fora, aí seria um time C, um terceiro time. Só lembrando que hoje o Mineiro tem 33 jogadores, 5 da base, então 28 profissionais do Mineiro está apto a jogar aí pela equipe do Mineiros. O time C seria Ricardo, Rafinha, Luiz, Jefferson, Davi, Daniel, DG, Indinho, Rafael Costa, Pagode e Rodney. Só lembrando que Indinho e o Jefferson, que é da base, se encontra no DM, tá fazendo transição, né? Não está mais no DM, transição do DM para o campo. Então o Mineiros ontem teve essa movimentação, o Semi esteve lá, Carlos André, eu estive. Então, Semi, o que você pode falar aí pro nosso querido ouvinte? O que você tá vendo? E olha que o Mineiros vai jogar aí no sábado, com a cobertura aí da 91,9, em loco, né? Transmitindo aí pra você todas as emoções aí com a narração, a emoção da narração aí com Carlos André, Craquetel, Luiz Carlos, Semi, toda a equipe aqui da nossa 91,9. Só lembrando, Semi, que o Mineiro joga no sábado lá em Anápolis contra o Grêmio Anápolis, na quarta aqui com São Luís, né? E fecha o turno fora de casa com Bom Jesus. No retorno, joga fora de novo contra a equipe do Rivete. Seria 3 jogos fora e 1 apenas em casa. Então, as vidas do Mineiro não está fácil.
4: Muito bom dia, Luiz Carlos Lico, Craquetel, Carlos André e nossos ouvintes. Olha, Lico,
3: À medida que o tempo vai passando, né, as rodadas vão diminuindo, isso é natural, né? O gráfico é esse. Então o gráfico é extremamente negativo para o nosso time. Não adianta a gente aqui tentar tapar o sol com a peneira. Não adianta a gente aqui criar uma situação de uma coisa que não está acontecendo, que não existe. Então assim, ontem eu estive lá muito atento ao que estava acontecendo no treinamento do Mineiros. Mas a gente não vê grande evolução no elenco, né? A gente não vê muitas mudanças. As mudanças, eu não estou dizendo aqui que nós devemos fazer mudanças radicais. Não é isso. Eu acho que a grande mudança que pode acontecer, a mudança, na verdade, ela tem que acontecer, ela tem que partir do atleta.
2: Atitude.
3: A atitude. O atleta profissional de futebol. Então, assim, o cara tem que vestir aquela camisa entendendo que ele é o seu trabalho. E ontem, olha, sinceramente, ontem eu achei um treinamento bem ruim, um coletivo abaixo do que eles podem produzir. E a produtividade é tudo, em qualquer área da vida da gente. E ontem a produtividade do coletivo foi ruim, realmente. O time do Mineiros ontem não fez um bom coletivo. Continua os mesmos erros grosseiros até de finalização. E ainda acho que os treinamentos de finalização são muito, muito precários, poderiam ser mais intensificados. Ontem até eu estava observando, sem querer defender os locais, cara, mas eu vou citar dois nomes aqui interessantes, que é o nome do André, grande jogador de futebol, e do Jefão. Eu acho que esses meninos também, eles podem ser melhor aproveitados. Por exemplo, de manhã, eu não quero aqui entrar no mérito, se treina muito, se treina pouco, isso não é comigo, eu tô aqui só pra comentar o time do Mineiros. Mas por outro lado, Cracktel, eu acho que o time do Mineiros poderia usar melhor essas mãos de obra. Gente, o nosso time na finalização, aí eu não tô aqui pra tapar o sol com a peneira, a finalização do time do Mineiros, ela chega a ser ridícula. O aproveitamento do time do Mineiros em termos de finalização é muito baixo, seja nos jogos, seja nos treinamentos. Eu estava aqui analisando os jogos anteriores, principalmente esse dentro de casa. Se nós tivéssemos acertado pelo menos o alvo nos jogos anteriores, o Mineiros estava com certeza ali em quinto, sexto colocado, tranquilamente. Mas não houve evolução, nós não estamos dando conta de acertar a casinha. E ontem eu vi, eu não sei se foi só eu que percebi, ontem tinha bastante gente, muitos colegas nossos lá, a gente estava lá assistindo o treinamento com vários amigos. E eu percebi, assim, alguns atletas que não estavam dedicando ao máximo que poderiam. Eu não sei se eu estou enganado, eu não sei se foi só um sentimento meu, se o torcedor amigo que lá estava também teve esse sentimento. Eu percebi aqui, eu poderia até citar, pode ser apenas um entendimento meu, deixar isso bem claro. Mas parece que o Carrijo saiu meio contrariado. Eu acho que está faltando dedicação. A verdade é essa, eu acho que pode ter um pouco mais de dedicação, porque... Eu como amigo dos meninos da diretoria, às vezes eu fico até com dó deles, eu fico com pena, porque corre atrás demais, os caras vivem isso o tempo inteiro, tem outros trabalhos, tem outros afazeres, corre atrás de uma coisa, um negócio aqui, outro ali, e a gente não vê aquela determinação por parte, aquela vontade, aquele tesão por conta dos atletas. Então eu acredito que o jogador do Mineiros são jogadores honestos, já jogadores rodados, mas pode dedicar um pouquinho mais do ponto de vista tático, do ponto de vista físico, né? Uma maior concentração na hora dos jogos, na hora dos treinamentos, né? O treinador é trabalhador, a gente tem observado, ele tenta, ele faz mudanças. Agora, em relação especificamente ao posicionamento do Mineiros, eu realmente não gosto muito quando você coloca dois extremas e que esses extremas preocupam muito mais em retornar para marcar do que atacar. Eu acho que extrema ele tem que jogar para atacar e para fazer gol, principalmente quando é dentro de casa. Se a gente quiser criar uma variação de sistemas fora de casa, ok. Agora, que dentro de casa nós temos a partir de agora as obrigações, né? Por mais que a gente tenha um jogo fora de casa no sábado, mas dentro de casa são três pontos, não dá mais para adiar.
2: Uma pergunta para o Semi e também para o Cracktel, porque vocês estavam lá dentro, né? Então, assim, vocês acham que, por exemplo, o jogador tem que só ouvir o que o treinador fala e fazer o que ele fala? Ou você acha que o jogador ele tem que ter autonomia, tem que ter dedicação? Dedicação, vírgula. Não, né? Que isso que ele fala. Tem que ter liderança. Eu acho que está faltando no Mineiros é isso.
3: Ah, falta muita liderança. Aí o jogador, o jogador é ele que joga.
2: Ele não tem que expor sua ideia
3: ele
2: também?
3: Ele tem que expor sua ideia, isso é a coisa mais natural. E todos os treinadores aceitam.
0: Eu concordo com o Semi, ele tem que chegar a falar, professor, não dá pra gente alterar essa parte tática isso, lógico, pra fazer isso, pra jogar com fulano. Não dá pro senhor observar se fulano, ciclano e beltrano e mais fulano enfiado um lado direito ou da esquerda. O senhor não quer, o senhor não acha que poderia render mais? Porque a gente tem feito os jogos e não tem rendido nessa função tática que nós estamos. O jogador tem que chegar no treinador e falar.
3: Outro detalhe importante, Théo e Lico e amigos. A grande liderança técnica do nosso time é o goleiro. E o goleiro, ele fica muito distante do jogo. Verdade. Então tá faltando sim uma voz, tá faltando a voz de um treinador dentro do campo, alguém assumir isso, falar: olha, gente, tá errado isso, vamos pegar aqui ali pra dar maior dinamismo pro time. Nosso
0: por,
3: time tá
0: por isso que eu não concordo com o goleiro ser capitão. Me perdoe. O que o Xemi tá falando tem vazão, você sabe por quê? Porque ele fica lá isolado. Mas... e precisa de um capitão no meio. Acho que é isso que o Xemi tá querendo explicar também. Pra ele poder, Lico, ali no meio, ele ter voz ativa com todo mundo. É o jeito que eu penso.
2: Mas assim, sobre o goleiro ser capitão, pra mim é normal. Por quê? Porque quando o goleiro é capitão, ele fala pro árbitro qual o jogador de linha que vai representar ele pra conversar com o árbitro. Então assim, aí o cara pode ser tranquilo, porque ele vai estar ali, é uma liderança mesmo lá atrás. Então quer dizer que tá faltando é aqueles outros capitães. Porque você sabe que tem liderança técnica, tem liderança de voz. Então o que tá faltando no Mineiros é isso. Que no meu pensamento, e também parece que a gente tá pensando a mesma coisa.
0: Mas eu vou rebater você. Vou rebater você com relação a goleiro. No meio de campo, quando ele fizer o sinal do capitão, o goleiro vai ter que sair lá do... Não estão aceitando.
2: Não, tem um representante.
0: Ele faz o sinal?
2: Não, não é assim. Mudou. Hoje, o capitão já fala pro árbitro: quem vai me representar é fulano de tal. Você pode reparar.
0: Não adianta. O goleiro lá dentro pra representar, tem que ser um cara de linha. E o Mineiros falta um cara pra bater no peito e falar: vem cá, Semi, mas tem que ter um, Lico. São vários, mas tem que ter um. Ele tem que bater no peito e falar: vem cá, Semi, vem cá, Craquel, vem cá, Lico. E aí? Nós vamos deixar o barco correr à vontade? Nós temos que chegar lá em Anápolis e morder lá em Anápolis. Temos que chegar lá em Anápolis e atropelar o time do Gilberto Pereira. Nós temos que chegar lá em Anápolis e fazer 3 pontos, porque o Lico fez umas contas pra mim aqui. Nos últimos 3 jogos, o Mineiro vai jogar 1 aqui e 3 fora. O Lico já fez essas contas.
2: 4 jogos, 1 aqui e 3 fora.
0: E aí?
3: A liderança falta. A liderança, assim, eu entendo o que o Luiz Carlos quer dizer em relação ao goleiro. E acho que às vezes nem todo goleiro é Rogério Ceni. E creio também pelas palavras do Túlio lá na sua entrevista, eu entendi a liderança que ele tem, então é por isso que ele é o capitão. Mas realmente falta muita liderança. Eu acho que nós temos que ter várias lideranças no jogo. O líder é aquele cara que chega, que representa os atletas dentro e fora de campo. E nós precisamos reagir, gente. Nós precisamos reagir. Deixar claro aqui pro torcedor mineirense, pro torcedor do MEC, que nós estamos aqui para falar aquilo que a gente está vendo. Nós não podemos falar aquilo que nós queremos. É o que a gente está vendo. A gente está vendo empenho. Existe empenho? Existe. Mas eu acredito que ele poderia ser maior. Ele poderia ter um empenho maior de determinados atletas. Em querer correr mais. Em, tipo assim, não aceitar banco de reserva. Porque assim, nós temos alguns jogadores ali que são... Eu vou citar 2 nomes aqui. O Feijão e o Cleito, por exemplo, são jogadores já maduros, jogadores experientes. Eles não podem aceitar passivamente essa reserva no time da segunda
0: divisão. São grandes jogadores.
3: São bons jogadores. São grandes jogadores. Tem que jogar, agora tem que demonstrar isso dentro de campo. Quando tem espaço, entrou, mostra que tem valor. O Mineiro está... O torcedor mineirense já está... Ontem já teve muito burburinho lá no Odilon Flores. Muito burburinho. Os torcedores estão começando a questionar a qualidade dos atletas. Isso é muito ruim. Então está na hora de chegar. Nós sabemos, gente, da fragilidade que é o Grêmio Anápolis. Eu assisti o Grêmio Anápolis e Rio Verde e achei o time deles ruim. Vamos ser sinceros aqui. Né? Independente do resultado que acontecer lá, mas eu achei muito ruim o time do Grêmio Anápolis.
0: Também achei.
3: Então é time para nós chegar em Anápolis e trazer 3 pontos, mas nós não podemos ficar de ano, porque senão o campeonato vai acabar e depois a gente vai olhar para trás e falar: pô, eu poderia ter feito diferente. Então o time do Mineiro tem que reagir agora e fazer diferente a partir de sábado. Né? Nós temos que vestir essa camisa.
0: E só para lembrar que eu, você e o Lico, você falou, aquele dia você ainda brincou: gente, falta 11 rodadas, daqui um dia falta 10, daqui um dia falta 8, daqui um dia falta 7. Lembra de você falar aqui?
3: Lembro bem.
0: E a coisa tá correndo ali, com essas rodadas estão passando. E o Mineiros, eu tenho certeza que o Mineiros vai fazer uma grande partida, porque fez lá em Jussara. E vou falar pra você e pro Lico: se o Mineiros repetir a partida que ele fez em Jussara, o Mineiros ganha o jogo do Grêmio Anápolis. Eu não vou dizer com facilidade, porque o Lico gosta de falar que não existe facilidade dentro do futebol. Você faz as coisas ficar fácil, né? Jogando bem, marcando bem. Se o Mineiros repetir o jogo que fez lá em Jussara, o Mineiros ganha o jogo, porque o Mineiros jogou bem lá. Você falou do Feijão aqui, o Feijão lá em Anápolis, Feijão, o Carrijo e o atacante lá da...
2: Wesley.
0: Entraram maravilhosamente bem. O professor tirou um homem que é meio de campo, mas... que joga na lateral lá, que o Lico gosta dele também, e colocou ele no lugar do lateral direito do segundo tempo.
2: Henrique Marques.
0: Isso, e ele foi bem, Semi. Então, é isso que você tá falando. Precisa acordar agora, Lico. Precisa acordar pra esse jogo do Grêmio Anápolis. O time do Mineiros é bom. O time do Mineiros é bom, cara.
2: E a voz tem que ser alta pra eles acordarem. A voz tem que ser alta porque tem jogador que joga às vezes, que tá a cabeça baixa. Se um colega dele grita com ele, de repente ele vai jogar. Existe esse tipo de jogador. Moço, ninguém é igual. O jogador tem de um jeito, o outro é de outro, mas precisa de um conjunto. E o conjunto do Mineiros, às vezes, por isso que a Mineiros não tá conseguindo as vitórias. Mas eu acho que depois da primeira vitória, as coisas vão assentar e o jogador vai jogar melhor. Mas tem que correr logo atrás dessa vitória.
3: E o jogador profissional de futebol, ele precisa entender que todo clube é um trampolim. O que ele tá fazendo aqui em Mineiros, tem muita gente olhando.
2: Muita.
3: São vários o clube. A imprensa local tá lá, a imprensa do estado tá lá e até a imprensa nacional.
2: E todos os jogos praticamente é televisionado.
0: O Eduardo, Lico. O Eduardo, lateral direito, que jogou aqui.
2: Sim, e olha, onde ele tá? Ele tá no Paysandu?
0: É, olha, Eduardo, cara.
2: Já jogou no Água Santa, saiu daqui, já foi pro Água
0: já
2: Santa.
0: Já foi pro Barra,
2: já tá lá no Paysandu, quer dizer, o trampolim.
0: O Semi que tá acabando de falar. E outra coisa, Semi, pra te falar a verdade, pra você tá tão correto. Que você faz um jogo lá em Morrinhos, você faz um jogo em Jataí, você faz um jogo lá contra o Trindade, a visibilidade existe, ela é curta. Você faz um jogo aqui em Mineiros, todo mundo lá em Goiânia ali sabe do jogo do Mineiros.
2: Tá,
0: todo mundo sabe, cara. E aí que entra, que eu queria perguntar pros senhores, os nossos grandes filósofos contemporâneos. E o time que ele montou ontem, é de agrado dos senhores ou os senhores acham, vou apertar os dois, ou acham que poderia trocar, Lico? Você tem o time que jogou ontem e me encabulou do Lico falar um negócio pra mim, Semi, que eu queria que o Lico comentasse depois. Como é que chama aquele menino que tá no terceiro time, Lico?
2: DG.
0: Pra mim, eu que sou canhoto, eu que joguei no meio, foi um dos melhores do time. Quando ele entrou, ele tá no terceiro time. Alguma coisa tá acontecendo. Agora eu queria saber do Lico e do Semi sobre o time de ontem. Eu começo com o Lico aí. Lico, esse time que ele fez ontem, é um time que te agrada ou você mexeria em mais algumas posições, Lico?
2: Olha, assim, a gente tem que entender que o Mineiros precisa de um conjunto, né? E ele tá trabalhando em cima desse conjunto. Eu, pra mim, eu acho que o time poderá ser esse. E outra coisa, tem que ter atitude. Os jogadores têm que querer, né? Então, assim, o jogador tem que querer.
0: Não adianta só trocar, né?
2: Não adianta. Eu acho que se você colocar um time que tá no banco aqui, pra colocar aqui e continuar do mesmo marasmo, todo mundo de cabeça baixa, não vai adiantar nada. Eu acho que primeiro tem que ter atitude. Esse time aqui é um time bom. Eu acho que, pra mim, assim, eu não mudaria nada. Eu não sei o Semi.
3: Não, eu mudaria. Eu não concordo com esse esquema de jogo do professor.
2: Ah, o esquema, né?
3: E também não concordo com três volantes. Porque, assim, o Fernandinho, ele é um volante disfarçado de 10. Então, assim, eu mudaria esse posicionamento. Eu não sei se é com o próprio DG ou se é com o Carrijo, quem quer que seja. Mas eu não gosto. Eu acredito que o Fernandinho é um meia que abre muito para as laterais. E a gente cria um buraco ali porque a gente faz um 4-3-3 com três jogadores no meio campo. Que é o Bosco, que é o Lago e que é o Fernandinho. Mas o Fernandinho não é um jogador de criação. Ele é um jogador muito mais de contenção e ele trabalha muito, ele verticaliza muitas jogadas.
0: E de contenção já tem.
3: Então nós já temos dois volantes, dos quais um desses volantes, que é o Bosco, é um jogador mais pesado, é um jogador grande, não tô falando que ele não seja eficiente, não é isso. Mas eu não gosto desse esquema porque nós demoramos demais a aproximar dos nossos atacantes e nós obrigamos os nossos pontas a jogarem muito atrás.
0: A então, transição assim, é muito lenta, né?
3: A transição é lenta e a aproximação é lenta. Então eu não gosto desse 4-3-3 quando você não tem um cara que é 10 de fato, que ele pode encostar. E outra coisa, gente, um detalhe aqui que nós não podemos deixar de falar. O nosso centroavante é muito bom jogador.
2: É muito bom.
0: Mas o Lico já tem comentado isso aqui, o Luan, né, Lico?
2: Luan.
0: Muito bom centroavante.
3: Esse menino e o Cardoso faz um belo do ataque. Então, eu tiraria o Jefferson, é um cara muito esforçado, é um guerreiro, ninguém pode reclamar desse moço. Ele corre, ele batalha, ele briga, dificilmente ele perde a bola.
0: Talvez um segundo tempo pra ele jogar em cima de uma zaga cansada,
3: cara. Nós estamos precisando de gol, então o que que eu faria? Eu faria uma modificação, você fala aí de um ponta de lança canhoto, eu lançaria o DG ali de camisa 10. Você quer jogar com o Fernandinho? Não tem problema não, pode continuar com o Fernandinho.
0: Fernandinho, DG,
3: o
0: Bosco e o Lagoa.
3: Exatamente, e lá na frente você joga com esses dois meninos. que é o
2: Luan e Cardoso.
3: O Luan e o Cardoso. O Cardoso é muito bom jogador e é um cara também muito esforçado.
0: Fazia um 4-4-2, Lico. Que certamente seria municiado os dois atacantes, Lico.
2: Principalmente pra jogar fora, né?
0: Exatamente. Principalmente porque Luiz. Tem contra-ataque, tem espaço. Exato, bem pensada essa de semi, viu?
3: Então, assim, eu não tô dizendo aqui, às vezes, Théo, você. A gente que jogou sabe, cara, que às vezes o treinador te coloca numa posição e que você não vai produzir. Mas aí nós voltamos lá no aspecto da liderança. O jogador, ele quer jogar tanto que ele não chega no treinador e fala, professor, olha, eu quero jogar, mas esse esquema tá me incomodando. E nós sabemos que tem muito jogador que pensa dessa forma. E isso é muito ruim. Isso é ruim pro time, é ruim pro atleta.
0: É,
3: né?
0: Muito ruim mesmo.
3: O atleta precisa entender que mais importante que o atleta é o time. Nós precisamos de vitória. Nós estamos precisando de pontuar. O tempo está passando.
0: E pontuar com três pontos. Nós não podemos pontuar mais com um. Com pontuar com três pontos.
3: Luiz Carlos acaba de falar aqui que nós precisamos da primeira vitória. Gente, nós estamos em qual rodada? Sétima.
2: Vai para sétima.
3: Sétima rodada sem vitória.
2: Sem vitória. Três derrotas e três empates.
3: Não pode. Nós não podemos aceitar isso.
0: Nesse time aí, vocês acham... Por exemplo, nesse quadrado... Eu particularmente também, eu gosto desse time que você me falou. E deixa o Jefferson, Lico, pro segundo tempo, que ele é muito forte, pra ele pegar em cima de um ala que já tava cansado, que o Jonas Duarte é grande, seria uma coisa muito boa. Isso não quer dizer que é retranqueiro, não, viu? Esse time que o Semi montou é um time extremamente marcador e que sai pro ataque. Não, você não acha que o Carrijo possa brigar por esse meio, não, Lico?
2: Você poderia colocar o Carrijo no lugar do Fernandinho, que seria adiantado. Não, você não é volante, você vai ser um terceiro homem ali pra frente pra ajudar o
0: aqui?
2: DG.
0: Exatamente. Isso. E solta o DG.
3: Agora, um detalhe importante, não o Carrijo no treinamento de ontem.
2: Não, tem que querer o muito.
3: O treinamento de ontem, pra mim, ele é time 3. Porque o jogador tem que assumir.
2: Claro.
3: É. Eu gosto do futebol do Carrijo, sou um dos incentivadores
0: dele. Eu sou muito fã dele também.
3: É um bom jogador de futebol, né? Um cara que tem boa condição física. Agora é o seguinte, Carrijo, você quer ser atleta profissional de futebol? Tem que assumir. Se não quer, infelizmente, tem outras coisas pra fazer.
2: E ele já tem um assim, o povo aqui de Mineiros, por causa do ano passado, tem ele tipo como já uma liderança, tem ele como ídolo, algumas pessoas gostam muito dele.
0: Eu tenho.
2: Ele poderia bater no peito e falar assim, eu sou mineirense / costarriquense, porque ele nasceu aqui e criou lá, então ele deveria ter mais uma identidade com o clube. Eu acho que ele deveria colocar isso aí pra os outros jogadores, falar, aqui, a nossa segunda pele é essa camisa. Então, assim, ele poderia ser esse jogador, esse elo aí do torcedor e de todo mundo para poder melhorar as coisas.
3: Ontem eu senti assim um clima um pouco pesado quando o treinador fala exatamente a forma como o treinador falou para tirar ele do treino.
2: Sim, é verdade.
3: O treinador não apontou um determinado jogador para sacar o Carrijo. Ele falou, o que ele falou? Você ouviu bem?
2: Falou assim, André, prepara outro no lugar do Guilherme. Ele não chamei de Carrijo, chamei de Guilherme.
3: Então, assim, com essas palavras, a gente fica um pouco preocupado.
0: O treinador é rodado, hein?
3: O treinador sabe. Então, ele tá sabendo o que tá acontecendo lá dentro. Gente, nós não fazemos parte do vestiário. Nós não temos direito, nós não temos acesso.
0: A gente fala por cima, né? É a mesma coisa do DG, Lico. Tem que ter uma coisa, porque o DG também, aquela canhotinha dele, o jogo que ele entrou, ele foi
3: é bom
0: muito
3: jogador,
0: bem.
3: Esse DG é
0: e ele
3: bom
0: não
3: jogador.
0: Tá sendo aproveitado, cara. Tem um outro aí também que eu não sei se o Lico pode falar aí, que o Lico tá sabendo dele, daquele que jogou no Morrinhos, que fez um inferno aqui em cima do Mineiros aqui, jogando pelo time lá de Morrinhos. Ele veio pra cá, mas parece que não tá sendo aproveitado, eu não sei como é que é.
2: Eu já tive informação, é o Pagode, ele tá inscrito, né? Depende do professor. Se ele quiser colocar ele no jogo, já tá.

abraço para você, Cracktel, Luiz Carlos Lico e a toda a imensa torcida do Mecão acompanhando resenha esportiva desta quinta-feira, dia 20 de agosto. Carlos André de volta para falar dos goianos na Série B do Campeonato Brasileiro. Eu começo destacando a pancada, uma verdadeira goleada. Vila Nova massacrou, na verdade, a Ponte Preta, né? E aplicou aí a maior goleada desta competição, ou seja, a Série B até o momento. Isso mesmo. Olha só que beleza para o futebol goiano. A Macaca se deu mal ontem, virou passeio, inclusive, né? O Vila Nova massacrou a Ponte Preta, placar de 6-0 ontem, quarta-feira, e aplicou a maior goleada desta edição da Série B. Antes, o placar mais elástico havia sido Londrina 5, CRB 0. Os gols colorados foram marcados por Janderson, André Luiz, Marquinhos Gabriel, Dudu, Everton Galdino e William Formiga, lá no estádio Onésio Brasileiro Alvarenga, o Oba, na nossa capital Goiânia. E o Vila Nova chegou aos 40 pontos e segue firme na terceira posição. A Ponte tem apenas 10 pontos e é lanterna. É, não tem jeito para Macaca, né? Vai cair para a Série C para 2027. Os dois clubes voltam a campo domingo. O Tigre visita o Operário lá do Paraná às 18 horas no Germano Krieger, enquanto a Macaca recebe o Avaí às 16 horas no estádio Moisés Lucarelli. Portanto, que noite maravilhosa da equipe do Tigrão, hein? Eu destaco em seguida, Hélio dos Anjos revela que Goiás tem interesse em atacante artilheiro da Série D. Isso mesmo, olha só, a quarta divisão, hein? Também tem jovens talentos. O Goiás está interessado na contratação do atacante Felipe Clemente do Gama. A informação foi revelada pelo técnico Hélio dos Anjos, do Náutico, né? Após a vitória sobre o Ceará na última terça-feira pela 23ª rodada da Série B. Clemente, de 27 anos, tem 21 gols na temporada, sendo 11 na quarta divisão brasileira, e é um dos artilheiros da competição. O Gama já garantiu acesso à Série C e está na semifinal, o que aumentou aí a visibilidade, né, do atacante no mercado. Hélio dos Anjos, que tem uma longa história no Goiás e comandou o clube em diversas passagens, afirmou que o Náutico também tinha interesse no jogador, mas desistiu diante da concorrência do Goiás e também do Sport. Segundo o treinador, os dois clubes estão dispostos a pagar valores pelo empréstimo de Clemente. Eu destaco em seguida, na sequência, a equipe do Atlético. Olha só, destacando, o Roger Silva cobra mais precisão nas finalizações do Atlético após o empate em 0-0 contra o Londrina fora de casa. O técnico Roger Silva foi direto a cobrar mais pontaria no setor ofensivo do Dragão. Nas últimas três partidas, o Atlético marcou apenas um gol na vitória sobre o Náutico. Precisamos caprichar para poder fazer, né? Precisamos caprichar mais, enfrentar melhor os goleiros, né? E ter decisões mais assertivas. Tenho cobrado isso e mostrado em vídeo. A gente tem levado a bola até a grande área, então precisamos nos cobrar para terminar essas jogadas em gol, declarou o treinador do Atlético. Apesar das críticas ao aproveitamento das chances criadas, Roger valorizou o ponto conquistado longe de Goiânia, né? Resultado que manteve o time na décima colocação, na décima posição, né, na tabela de classificação do Campeonato Brasileiro desta Série B, que tem a classificação em primeiro Criciúma 44, em segundo Juventude 42, e o Vila é o terceiro, tem 40, em quarto Fortaleza 37, em quinto Operário com 35. Em sexto aparece o Sport 35, em sétimo Novo Horizontino 34, oitavo Atlético 34, em nono CRB 33, em décimo Atlético aqui de Goiás tem 33, em décimo primeiro Goiás 32, décimo segundo Cuiabá 32, em décimo terceiro São Bernardo com 31, em 14º, Botafogo, 31. 15º, Náutico, 30.

0: 16º Avaí com 26. Aí naquela zona vermelha do rebaixamento, em 17º Ceará 25, a 18º Londrina 21, a 19º América de Minas com 11, em 20ª Ponte Preta com 10 pontos.
1: Doze horas e um minuto aqui, o Lico mais o Semi ouviu muito bem o Carlos André falar desses clubes goianos aí, meninos.
2: É, ontem, né, o Vila Nova ganhando de 6-0 aí da equipe do Ponte, da Ponte Preta, mas não fez mais que obrigação, né? A Ponte Preta já pra mim tá na rebaixada, né? Matematicamente não, mas tecnicamente sim, né, Semi?
3: Ah, eu acredito, o time da Ponte Preta, eu vi boa parte do primeiro tempo, o time da Ponte é muito frágil. 6-0 ainda foi bom pra Ponte, porque o Vila Nova ontem impôs a sua melhor qualidade física e técnica e fez um belo de um placar. E ontem nós tivemos alguns destaques, né, no futebol nacional, né? E a gente fica muito feliz, né, determinados jogos que a gente pôde ver e entender que, assim, há uma evolução de alguns grandes clubes do Brasil, né? A questão do Flamengo vem jogando bem, o próprio Cruzeiro tá jogando bem, né? Grandes jogos nós tivemos ontem que nós podemos falar, né?
1: Eu também achei, né? E sobre o Vila Nova, que pena, né, Lico? A macaca nessa fase e o Guarani lá em cima, o Guarani muito, muito bem no campeonato e a macaca, né, que a gente gosta muito nessa fase, né? Os caras, é assim, ó, é dirigente que não tem responsabilidade, que não tem respeito pelo seu jogador, dá nisso, 5-6 meses atrasado. Quem fez o manifesto ontem também, que não treina mais, tem 2 dias que não treina mais, é o Amazonas, viu? 5 meses atrasado, Semi. Nossa. E o Amazonas não treina mais, só vai pro jogo igual a Ponte Preta tá fazendo. É, 12 horas, só que tem uma coisa, pra me fechar esse assunto aqui, só que tem uma coisa. Você e o Lico falou que é vitrine. O jogador que não está treinando e vem para um campeonato brasileiro e toma de 6, ele não vai conseguir emprego tão fácil não, depois. Não.
3: Ele vai ter dificuldade.
1: Ele tinha que treinar e tentar fazer o melhor para a Ponte Preta. Depois ver se recebe ou não. São 12 horas e 2 minutos, 12 horas e 3 minutos. Esses aqui são os nossos campeões. Esses aqui não falham nunca, meu amigo Lico.
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1: São 12 horas e 4 minutos, 12:04.
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1: 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A gente tá agora nessa sessão de abraço, tem um camarada mandando abraço pro Semi, mandando abraço pro Lico, sabe quem que é? Meu amigo Choco, tá falando. Bom dia, abraço pra você, abraço pro Lico e abraço pro Semi Nascimento. Estamos aqui ouvindo o programa. O Choco tá mandando um abraço pra vocês, Lico.
2: Um abraço, Choco.
3: Choco é meu parceiro, um cara que eu admiro muito e, além do mais, é um grande jogador de futebol. Um abraço, Choco.
1: Eu queria mandar um abraço, que vocês me permitem? Eu queria mandar um abraço pra quem? Pro meu querido Newton Júnior, que tá fazendo aniversário hoje.
2: Rapaz,
1: Newton Júnior tá fazendo aniversário, né? Quem sabe que à tarde nós possamos ter umas duas pizzas aqui, umas duas cocas pra nós comer.
2: Eu posso vir. Ô Newton, um abraço, feliz aniversário pra você, parabéns, né? E eu vi ele ligando pra uma pizzaria aí, eu acho que vai vir um bolo, uma pizza, mais tarde com certeza, hein?
3: Opa, tô dentro.
1: Agorinha eu vou atender meu amigo Enio, mandou um áudio aqui, agorinha eu vou tentar rodar o seu áudio aqui. Negão, você é fera, você é um dos dos meus favoritos aqui, viu? O Choco mandando malandrinho também. Sabe quem tá mandando um abraço pra você, Lico? Pra você e pro Semi? Mande um abraço pro Semi e pro Lico. É o Neto lá da prefeitura, o Netão.
2: Ô, Neto, um abraço. Você
1: conhece, né? Demais. Pois é, tava ouvindo demais. O programa, tá mandando um abraço pra vocês. Seu Hélio tá falando, segue o vice-líder. Vai cair, seu Hélio. Vai cair. Um abraço também pro meu amigo Magrão. Olha, um abraço pro Semi, um abraço pro Lico. Tô ouvindo o programa Magrão.
2: Ô, Magrão, um abraço.
3: Cara, especial demais. Um grande beijo pra você, Magrão. Um abraço a todos.
1: Claudinho Brega, o Ralf também, Oscar Rodrigues, o Gelsimar, o Marçulei. Quem mais aqui, rapaz? Ah, lá dos Estados Unidos, mandando um abraço. Tá ouvindo o programa lá, o Claudinei, irmão do Paulo Baterá. Tá ouvindo lá nos Estados Unidos.
3: Um abraço, Claudinei.
1: E quem tá mandando um abraço pro Semi aqui também é o Robson Biton, falando vai Vila, em cima da Ponte Preta. Ah, rapaz, um abraço pro Biton, um abraço pro Bimar, parceiro nosso
3: grande
1: aqui, viu?
3: Grande companheiro, grande.
1: Doutor N também, um grande parceiro nosso, torcedor verdade, fanático do Vila. Agora roda seu áudio aqui, negão. São 12 horas e 6 minutos. Lico, tem um pessoal aqui, esse aqui é o Elegância. Diz que quando ele só não era mais elegância, diz que é o João Paciência, mas ele era muito elegante. Formou um ataque, ele e Corujinho na direita do ABC Mineirinho. Não ganhou nenhuma partida, mas também jogou no ABC Mineirinho. Meu amigo Carlinhos, fala com a gente aí, Elegância.
4: Bom dia, Craquetel, Elegância Monstra, bom dia, Licão.
2: Bom
4: dia, Semi Cracasso.
2: Bom dia, Carlos André, toda
4: a equipe aí. Rapaz, esse time aí, esse aí dava um time, hein? Carlos André na esquerda, Carlinha à direita, Licão com a 5, Semi o Craquetel com a 10, aí quem pega a 10 e quem pega a 8 aí, né? Aí, rapaz, eu tava bem empregado, hein? Um abraço, meus amigos. Estou aqui escutando o programaço aí da Resenha Esportiva.
1: Obrigado, meu amigo Carlinhos Elegância, presença. Um abraço para ele, né, Semi?
3: Ah, o Carlinho é um cara especial. Grande abraço, Carlinho.
1: Carlinho jogou muito, viu?
2: Jogou bem. O Carlinho, um abraço para você.
1: Era aí, o ataque do Mineirinho era ele, o Valtim, o Bill. Quem armava era o John Maí e quem mais? Tem mais um outro
2: o ali. Mosca.
1: Ó. O Mosca era o cabelo de ar. Era um time fantástico do Mineirinho. O
3: Carlinho era um bom ala, hein?
1: Jogava fácil. Um abraço pra você, Elegância. Quem tá aqui agora, sabe quem? Deixa eu ver aqui.
2: Seu Hélio.
1: Seu Hélio José. Não sei quem foi presidente da FIFA, né, seu Hélio? Deixa eu ver aqui. Ontem eu ouvi toda a entrevista do Abel Ferreira, né? Abel Ferreira é chorão demais, seu Hélio. Abel ganha, ele chora. Ele perde, ele chora.
2: É porque tá falando que o futebol tá doente, né? Muitos treinadores.
1: Quem tá doente é o Abel, de tanto reclamar. Ganha, ele reclama. Perde, ele reclama. Quem tá doente é ele. Ele que precisa fazer um tratamento psicológico. Vem pra Mineiros aqui que tem muita clínica boa. Seu João Orlandino também quer falar com a gente também. Abel tá muito chato. Fala, seu João.
5: Ontem teve um coletivão. Bom, com várias mudanças. O jogador saía de um time, entrava no de cima, saía do de cima, voltava para de baixo e vice-versa. Ficava revezando. Ontem foi o coletivo mais comprido que já teve aqui.
1: Ah, isso é bom de ouvir, viu, seu João? Lembra dos tempos meu e do Semi com o seu Antônio Martins. Lico, vou falar de novo. Teve um coletivo, Lico, que demorou 1h20, você me lembra. Enquanto o time de cima não empatou, ele não terminou o jogo, tava escuro. Tava escuro quando ele terminou, né? O Francisco lá da São José, fala com a gente. Bom dia, Francisco.
6: Bom dia, turma do Resenha Esportivo. Craquetel.
1: Bom dia.
6: Tô ligadinho aqui. Vamos que vamos. Nós vamos agora pro churrascão que o Nilton Júnior já tá mandando fazer agora o churrasco pra nós.
1: Ali é duro.
6: Não esquecer não, viu?
1: Tá certo. Um abraço, meu amigo Francisco. O The Flash também tá aparecendo aqui. Manda um abraço pro The Flash antes que ele passe.
2: Ô, The Flash, aquele abraço.
1: Fala logo, Seminho.
3: Esse tem um plano.
1: Esse tem um plano. Tem um plano de sumir. Lico, você ouviu o Enio?
2: Vamos ouvir o Enio.
1: Fala aí, negão. Isso é fera. Isso aí é um dos ídolos aqui de Mineiros que a gente tem que ter o maior respeito, hein? Fala, negão.
7: Bom dia, Craquetel.
1: Dia.
7: Aqui é o Enio, tá passando aqui pra dar um abraço aí pra você, o Lico, o Semi.
2: Opa!
7: Será que eu não tenho uma vaga aí nesse time do Mineiros, não?
1: Ó.
7: Não, brincadeira. Tenho certeza que dessa vez o Mineiros vai lá fora e vai trazer os 3 pontos para nós. Até porque já passou da hora, né? Senão, daqui a pouco vai acabando a confiança entre os atletas, vai acabando a confiança nos torcedores. E aí para recuperar
1: é complicado.
7: É mais difícil.
1: É verdade.
7: Então eu tenho certeza aqui que nessa próxima rodada aí o Mineiro vai trazer nossos 3 pontos. E vamos em busca aí da permanência no, na segunda divisão, em busca do acesso.
1: Tá certo.
7: E também mandar um abraço aqui pro nosso amigo Osmar, né? O Osmar tá lá em Jataí, conhecido como Amaral, que é amigo de todo
1: traído
7: mundo, aqui tá fazendo aniversário.
1: É?
7: Um abraço pra ele também. Um abraço pra vocês tudo aí. Bom programa pra nós aí.
1: Pra nós. Muito obrigado, negão. Primeiro que eu vou falar, se você estivesse treinando, você jogava no Mac com uma perna só. Ponto. Se você estivesse treinando desde o início, você era titular e jogava no Mineiros com uma perna só. Que eu acho você um tremendo jogador, né?
2: Claro, com certeza. Ah, o Enio jogou muita bola, né? Hoje, infelizmente, não tá com o físico para poder jogar, mas se tivesse, com certeza, ia ajudar muito o Mac.
3: Ah, o Enio é jogador Série A, né? O Enio é um cara espetacular como ser humano, como homem, como amigo, como jogador, nem precisa falar, né? Aproveitar, Théo, se vocês me permitem, a participação do Enio aqui, mandar um grande abraço pro Deusinho e para toda a comunidade do Cedro. E lembrar para vocês da nossa comunidade do Cedro que a Rádio Eldorado, a pioneira, é a única rádio que de fato transmite todos os jogos. Verdade. Do Mineiros Esporte Clube. Então ontem eu conversei com alguns aí do nosso Bagé e eu fico muito feliz de vocês estarem sempre atentos aqui ao que tá passando aqui nas programações e principalmente no Resenha Esportiva aqui da Rádio Dourado. Um abraço carinhoso a todos vocês.
1: E aí eu mando também pro Carlos José, eu mando pro Nego Dila, que todo dia tá ouvindo a gente. O Nego Dila é parmeirense, Lico. É parmeirense. Eu falei pro Nego Dila pra ele melhorar esse trem dele, mas é parmeirense.
3: Mas os irmãos dele, a maioria é santista, viu, Théo?
1: Vai cair. Olha, o Claudinho Brega tá falando bom dia, parabéns pelo programa, né? Vamos sair dessa situação e o Mecão estamos trabalhando muito. Um abraço, meu querido Claudinho Bressa. Presença, cadê você, Presença? Tá sumido aí. Você sumiu de nós, Presença. Seu Hélio José tá falando que a impressão que é super doente, Théo. Ele é doente, tem que ir. O Palmeiras é grandioso, mas ele, eu vou te falar, ele tem hora que ele ultrapassa. Ontem ele foi reclamar de todo mundo. Meu amigo Paulo Lopes, o Lico, tá aqui pra falar com a gente. Fala, Paulinho.
8: Bom dia, Cratel, bom dia, Lincoln, bom dia, Semi, que prazer poder falar com vocês aí.
3: Bom dia, Paulo.
8: O Semi falou uma coisa certa e sempre tem falado. Em tudo na vida você tem que ter atitude. Os jogadores do MEC tem que ver que eles são profissionais. Como vocês dizem aí, tem muitas pessoas olhando como que tá o time do MEC, como é que tá os jogadores. Vocês que estão jogando no MEC, coloca atitude na vida de vocês. Não tenha medo de competir com outros times, que são 11 contra 11. Faça o seu melhor. Busque o seu melhor para o time que você está competindo, com a camisa que você está usando. E seja vencedores na vida, né? Não adianta trocar técnico, não adianta trocar jogador, enquanto não colocar na cabeça que você é um profissional e depende disso para a sua vida. Hoje você está no MEC, amanhã você pode estar no Goiás, no Vila, como tantos jogadores que já esteve aqui. A gente vê o Yuri Tanque, né? Estava com o Mecano na terceira divisão, mas hoje está jogando no Rio Verde e despontando. Futuramente ele pode ter uma proposta melhor. Ele pode estar num grande time, porque ele está dando valor à sua profissão. Dê valor na profissão de vocês. Olhe para vocês, não tenha medo de nada. Olhe para vocês com orgulho daquilo que vocês estão fazendo. E faça o melhor, porque lá na frente vocês vão colher a recompensa do trabalho de vocês. E obrigado por participar com vocês aí, Théo.
1: Obrigado, meu amigo Paulinho. Olha, quando o torcedor liga e manda mensagem falando coisas boas, a gente roda. Quando o torcedor manda mensagem, como é que fala? Ele tá falando aquilo que tá no coração dele.
2: Claro, espontâneo, né?
1: Espontâneo. Então, nós também rodamos. Tem coisas que a gente concorda, tem coisas que a gente não concorda, mas o torcedor, ele tem vida aqui, vida e vez pra falar e a gente rodar, viu, Paulinho? A gente compreende o seu desabafo, é o desabafo que eu quero falar, é o desabafo e a gente compreende isso, mas você pode ter certeza, Paulinho, o Mineiros vai completamente diferente pra cima do Grêmio Anápolis, porque o nosso time é bom, nosso time não tá tendo sorte nas conclusões, mas nosso time é bom, e nós vamos vencer o jogo lá.
2: E o The Flash, parece que
1: tem um negócio. Nós vamos vencer o jogo lá em Anápolis. São 12 horas e 15 minutos, 12 e 15, quem tá chegando aqui agora é a Dani Esperon, chega pra falar da Sul-Americana. Atlético Mineiro se classifica no sufoco e pode pegar outro brasileiro. Dani, chega aí no finalzinho pra falar com a gente, Dani.
9: Palmeiras está de novo nas quartas de final da Copa Libertadores da América. A equipe do técnico Abel Ferreira superou a pressão em Assunção, no Paraguai, e venceu o Cerro Porteño pelo placar de 1-0, com gol marcado pelo paraguaio Gustavo Gomes. O Verdão, que tinha empatado no jogo de ida, entrou precisando vencer uma vitória simples para não depender dos pênaltis. E foi isso que aconteceu. Motivo de muito orgulho para o técnico Abel Ferreira.
10: Eu disse-lhe, só há uma forma de nós ganharmos lá. Uma. É nós sermos melhores que eles, onde é o ponto forte deles. Foi uma classificação a Libertadores. Classificação de Libertadores. Aos nossos torcedores, uma palavra de carinho, palavra de estejam juntos. É sobretudo nos momentos difíceis em que nós percebemos aqueles que falam a verdade e aqueles que procuram confusões em tudo. Que o treinador vai sair, que o treinador pediu demissão, que os jogadores isto e que os jogadores aquilo. Gostei muito de ver a nossa torcida, um comunicado que fez há dias atrás. Espero que isso se mantenha. Já ganhamos uma competição, eu sei que há alguns se esqueceram, e o balanço só se faz no fim.
9: Agora o Palmeiras aguarda o vencedor de Mirassol e LDU, que se enfrentam nesta quinta-feira. Lembrando que no primeiro jogo em São Paulo, as equipes empataram em 1-1. Então o time brasileiro vai precisar vencer na altitude para poder seguir na Copa Libertadores da América. No outro jogo de brasileiros da quarta-feira, melhor para o Flamengo, que superou o Cruzeiro no Maracanã por 2-1 e também está classificado. Lembrando que no Mineirão o empate em 1-1 prevaleceu. Portanto, o rubro-negro segue na Libertadores e vai aguardar o vencedor de Independente Del Valle e Tolima. Como esse jogo havia sido adiado por conta do terremoto na Colômbia, foi feito a primeira partida nesta semana com vitória do Independente Del Valle e as equipes se enfrentam apenas na terça-feira que vem. Ainda nesta quinta-feira, o Corinthians decide a vida na Libertadores diante do Rosário Central, jogo que acontece na Neoquímica Arena às 9h30 da noite. Primeira partida na Argentina, tudo igual, 0-0. Então o Timão vai precisar de uma vitória simples para poder avançar. Agência Rádio Web, com informações da Libertadores, Daniele Esperon.
1: Muito obrigado, minha querida Dani Esperon, muito obrigado pela sua participação aqui, ó. São 12 horas e 18 minutos no finalzinho agora. O The Flash falou que quem colocou, deixa eu ver aqui, quem colocou o N no MEC foi eu. Nós trabalhamos de gandula, né, na época, né. Eu não conheço, eu não tô lembrado do The Flash não, mas só pelo nome ele já falou, já até sumiu na minha mente, que é porque ele é muito rápido, então não deu conta nem de deu perceber aqui. E a Terezinha, mandando um abraço pra você, Lico, mandando um abraço pro Semi, ela é da Portelândia, a última aqui, olha, Terezinha, um beijo no seu coração, muito obrigado, viu? Ela tá falando assim, olha, boa tarde, Terezinha Mello aqui na Portelândia, só quero falar pra vocês que estou muito feliz com o meu Flamengo, mais uma vez brilhou no campo. Um abraço para todos vocês aí do programa, tudo de bom. Meu Flamengo foi herói ontem, né? Muito obrigado, minha amiga Terezinha, o Flamengo, esses times brasileiros que estão se classificando aí, são todos muito bons, viu? E o Cruzeiro também, viu? Time maravilhoso. Lico, meio-dia 19, muito obrigado e que você possa ter uma tarde boa. E o Ranchão Sertanejo vem aí pegando tudo, queimando, quebrando tudo aí, viu, Lico?
2: Olha, um abraço, Craquetel, boa tarde pra você, pro Semi Nascimento, pro nosso ouvinte, nosso torcedor mineirense, só lembrando que sábado a gente está lá no Jonas Duarte transmitindo o jogo pra você em loco, né? Então segue aí na sequência da 91,9 e eu voltarei aqui no Entardecer no Sertão com o Momento do Mineiros e 19 horas com o Rancho Sertanejo, um abraço e até lá.
1: Semi, um abraço pra você, muito obrigado por ter vindo aqui, tirado seu tempo pra vir aqui esclarecer essas coisas do Mineiros, porque você participou, está participando ativamente dos treinamentos do Mineiros e colocou tudo em praxe aí pra gente. Mas o Mineiros vem forte pra cima do Grêmio Anápolis, Emi.
3: Obrigado, Théo. Boa tarde pra você, boa tarde pro Luiz Carlos Lico. Um abraço aí pra todos. Feliz aniversário pro Newton Júnior. Um grande abraço pro Amaral que tá nos ouvindo lá em Jataí. Feliz aniversário pra vocês, meus amigos.
1: Um abraço pra você, Amaral. Apesar de você ser traíra comigo, um abraço pra você, viu? Chama todo mundo pros pagodes, eu nada, né? Gente, são 12:20, só queria falar pra vocês que o Carlos André vem agora, o Carlos André vem agora com o jornal, e a partir das 13 horas, né? A partir das 13 horas eu estarei aqui de novo, comandando aqui o Tarde Total, das 13 até as 15 horas, né? Ontem, hoje, amanhã, estarei à frente do Tarde Total aqui com vocês, e eu espero que você possa participar comigo aqui pelo 36720322, pedindo a sua música, né? A gente roda, se não achar, roda outra. Gente, um grande abraço, fiquem todos com Deus, o Carlos André, ó, tá batendo na porta, chegando com a nova programação da 91,9. Um beijo no coração, gente, até amanhã, se Deus quiser, e ele há de querer.

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Muito bem, agora são 12 horas 23 minutos. 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

0: Olha, procura-se emprego. Vinícius é casado, tem filhos. Procura serviço como caseiro em chacras e fazendas. Também serviços gerais. Telefone 649-9218-0812. Edivaldo é casado, sem filhos. Procura serviços em chacras e fazendas como caseiro. Ele possui experiência. Telefone para contato 649-9926-5604. O José Batista é solteiro e está à procura de serviços em chácaras, sítios e fazendas como caseiro. O contato dele é o 649-9929-1051. O Osmar é casado, sem filhos, procura serviços em chácaras e fazendas como caseiro. O telefone para contato 649-9965-1346. Utilidade pública, foi perdido uma CNH em nome de José Vicente da Silva. Quem encontrou, ligar no telefone 649-9994-6164. 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Olha, aluga-se um ponto comercial na Travessa Emas, quadra 10, lote 1, no setor Jardim dos IPs. 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
3: Olá, boa tarde. Está no ar mais uma edição do Jornal Eldorado. Hoje é quinta-feira, dia 20 de agosto de 2026. Eu sou o Carlos André, a direção executiva de Cleia Gouveia. Confira agora, no Jornal Eldorado, as principais manchetes da edição de hoje.
2: Confira os destaques da edição de hoje.
3: Prefeitura de Imbituva divulga nomes das 22 vítimas de acidente com carreta no Paraná. Em Goiás, empresário morre em acidente na GO 070. Estes e outros destaques você acompanha aqui e agora, no Jornal Eldorado.
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3: Olha, a tragédia que matou 23 pessoas após uma colisão entre um micro-ônibus e uma carreta na BR-373 no Paraná teve as vítimas identificadas nesta quarta-feira, dia 20. A Prefeitura de Imbituva divulgou a relação das 22 pessoas que estavam no veículo municipal e morreram no acidente. Adenilson Chaves dos Santos, Azélia Stadler, Cíntia Souza de Oliveira, Clodoaldo Ananias Ribeiro de Jesus, ainda Cristiane Luísa da Silva, Edenilze Terezinha Brungel de Jesus, Edneia Lemes Batista, Elizabeth do Rócio Malaquias Rodrigues, Elisângela Batista, Eric César, motorista da carreta, Evelyn Cristina de Jesus Silva, Ivonete da Graças Malaquias, João Paulo de Almeida, Liane Bienerte, Lucimara Guilherme, Marcos Vinícius Marconato, ainda Meirelle Nevert Marconato, Miriam Vieira Magalhães, Nelson Luiz Brongel, Rosimere Nortoque Cosmo, Valderi Standler e Winney Brant Marconato. Acidente, portanto, ocorreu no quilômetro 209 da BR-373 em Ipiranga, nos Campos Gerais do Paraná. De acordo com a Polícia Rodoviária Federal, PRF, a carreta saiu da própria faixa de circulação, entrou na pista contrária e bateu de frente com o micro-ônibus. Com informações do Diário da Manhã. Olha, empresário, agora falando em Goiás, também teve acidente com vítima fatal. Empresário Rodolfo Carvalho, de 40 anos. Ele morreu em um acidente na GO 070 entre Iumas e Itauçu, no noroeste aqui do estado de Goiás. Segundo o Corpo de Bombeiros, o acidente ocorreu entre...
4: A nova resolução ainda detalha os procedimentos para casos de álcool residual na boca, provocado, por exemplo, por bombons com licor, enxaguantes bucais e outros produtos. Nesses casos, uma indicação positiva deverá ser seguida de uma avaliação posterior, antes de qualquer conclusão. As novas regras já estão em vigor. Já as alterações que atualizam as fichas de fiscalização e os códigos de enquadramento das infrações passam a valer 60 dias após a publicação da resolução. Com informações da Agência Brasil e do Ministério dos Transportes, Bianca Mingotti.
3: É o Jornal Eldorado desta quinta-feira, dia 20 de agosto de 2026. 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Amanhã começa a nossa rodada de entrevista aqui na programação, né, no jornalismo da sua Eldorado FM 91,9, a pioneira de Mineiros. Entrevista com os candidatos, né, a deputados estaduais aqui por Mineiros, né? No caso, nós temos 3 por sorteio. Nós tivemos a definição, primeira entrevista amanhã, Sala do Povo Especial, nas próximas 3 sextas-feiras. Amanhã, dia 21, né, vamos ter a presença da candidata à reeleição, a deputada Rosângela Rezende. Portanto, amanhã, dia 21, a partir do meio-dia, a deputada, atual deputada, candidata à reeleição, Rosângela Rezende, portanto, a primeira entrevistada do Sala do Povo Especial. Aí na outra sexta-feira, né, vai dar dia 28 deste mês de agosto, a entrevista por sorteio, a sorteada foi Ana Paula Rezende, também, né, a primeira dama, Ana Paula Rezende, também candidata a deputada estadual aqui pela cidade de Mineiros, em Goiás. Portanto, vamos ter amanhã, repetindo, sexta-feira, começa a entrevista com a atual deputada estadual Rosângela Rezende, candidata à reeleição. Na outra sexta-feira, dia 28, a presença da candidata a deputada estadual Ana Paula Rezende. E aí, na outra terça-feira, já vai dar dia 4 de setembro, né? Salve engano, 4 de setembro, a presença, a entrevista é com o médico doutor Lorival Lobo. Portanto, as entrevistas, né, já agendadas para começar exatamente nesta sexta-feira. Portanto, nesta sexta-feira, dia 21, a entrevista com a Rosângela Rezende. No dia 28, vamos ter a presença da candidata Ana Paula Rezende. E aí, finalizando, né, vamos ter na outra sexta-feira a presença, isso mesmo, vai dar dia 4 de setembro, né? 4 de setembro, a presença, fechando as entrevistas com o doutor Lourival Lobo. Portanto, os 3 que são, né? Os 3 candidatos a deputados aqui, deputadas por Mineiros, começa a rodada de entrevista nesta sexta-feira, amanhã, a partir do meio-dia, serão, portanto, repito, 3 sextas-feiras especiais com a apresentação do Carlos André. Isso mesmo, vou estar com você amanhã, sexta-feira, que a entrevista começa exatamente ao meio-dia, 3 sextas-feiras especiais, Sala do Povo Especial, com os 3 candidatos a deputados estaduais aqui pela cidade de Mineiros. Rosângela Rezende, Ana Paula Rezende e também doutor Lourival Lobo. Olha, seguimos com mais notícias. Médico chama vizinho de macaco e é condenado por injúria racial, hein? Onde aconteceu isso? Deixa eu conferir agora o médico cardiologista Júlio César Gondim Melo. Ele foi condenado por injúria racial contra 2 vizinhos após chamar um deles, Jorcélio Araújo Borges de Almeida, de macaco. Um vídeo foi divulgado exclusivamente pela TV Anhanguera, aqui de Goiás, mostra as várias ofensas. Na sentença, a qual o G1 Goiás teve acesso, a justiça o sentenciou por injúria religiosa.

0: religiosa contra uma moradora e por ameaça e também desacato a um policial militar. O crime aconteceu em julho de 2025. Na época, o médico foi preso e solto mediante uma fiança de R$20 mil. O julgamento aconteceu na segunda-feira 17, agora em Goiânia, olha só, na capital. O G1 tentou contato com a defesa do médico, mas não teve retorno até a última atualização desta reportagem. Em nota enviada à TV Anhanguera, a defesa do médico informou que respeita a decisão judicial, mas discorda de pontos relevantes e que vai recorrer da decisão. A produção da emissora conversou com o médico, mas ele não quis se manifestar sobre esse caso, né? Júlio César foi condenado a uma pena total de 1 ano, 8 meses e 29 dias de prisão em regime inicial aberto. O juiz Liciomar Fernandes da Silva, ele concedeu a suspensão da sentença condicionada à prestação de serviços à comunidade durante o primeiro ano. Durante o processo, a defesa alegou insanidade mental. É, tá fácil, hein? Todo mundo tá alegando insanidade mental. A justiça, então, determinou a continuidade de acompanhamento médico e psiquiátrico do médico. Informações G1 do Estado de Goiás. E nós seguimos com mais destaques locais aqui, destacando o nosso estado de Goiás. Motociclista tem perna esmagada após acidente com ônibus em frente ao terminal Isidória. Uma motociclista ficou ferida após uma colisão com ônibus na manhã desta quinta-feira, dia 20, em frente ao terminal Isidória, em Goiânia. Todo cuidado é pouco, né? Você que vai a Goiânia sabe que aquele trânsito realmente, principalmente ali no centro, né? É complicado, hein? Toda atenção. A ocorrência, principalmente quando você está de moto, né? A ocorrência mobilizou equipes do Corpo de Bombeiros que foram ao local para prestar atendimento à vítima. Segundo as informações iniciais, uma das pernas da motociclista foi atingida e esmagada pelo ônibus durante o acidente. Os bombeiros realizaram os primeiros procedimentos ainda no local e posteriormente encaminharam a mulher para uma unidade hospitalar. Até o momento não foram divulgadas informações sobre o estado de saúde da vítima. Portanto, né, trânsito realmente complicadíssimo na nossa capital Goiânia, né? Você que sempre vai lá, claro, né? A gente sempre tem alguns compromissos em Goiânia, todo cuidado é pouco, né? Principalmente, claro, de automóvel, veículo, imagina de motocicleta. Olha, Gaeco mira candidato a deputado e 3 vereadores suspeitos de ligação com o PCC em São Paulo. O Grupo de Atuação Especial de Combate ao Crime Organizado, Gaeco, do Ministério Público de São Paulo, MPSP, realiza nesta quinta-feira, dia 20, operação contra um candidato a deputado estadual e 3 vereadores de Cotia, lá na Grande São Paulo, suspeitos de ligação com o primeiro comando da capital PCC, lá em São Paulo. O principal alvo é Emerson Rocha, diz aqui a matéria do Diário da Manhã, conhecido como Filipinho Podemos, candidato a deputado estadual, contra quem há um mandado de prisão expedido. Os vereadores investigados são Eduardo Nascimento, do PSB, Sérgio Luiz de Freitas, conhecido como Serginho Luiz, do PSB, e Iago Bezerra Neres, do União Brasil. A reportagem busca a defesa dos suspeitos e dos partidos. Procurada por e-mail na manhã desta quinta, a Câmara de Cotia não se manifestou até a publicação desse texto.
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0: Muito bem, agora são 12:56, meio-dia e 56. Hoje é quinta-feira, dia 20 de agosto de 2026. Este foi o seu Jornal Eldorado. Eu sou o Carlos André, a direção executiva de Cleia Gouveia. 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

0: Olha, são 13 horas e 2 minutos, 3 e 2, nessa tarde de quinta-feira, 20 de agosto de 2026. Aqui é o Cratel no Tarde Total, de ontem, de hoje e de amanhã, levando o melhor da música pra você, né? Aqui pela 91,9. Muito obrigado aí por você que tá sintonizado com a gente aqui na cidade, nas lojas, você que está aí, ó, nas panificadoras, você que está aí do sítio, nas fazendas, você que tá nos dando a carona na sua casa. Aonde você esteja, muito obrigado, muito obrigado. E você pode participar com a gente aqui, viu? Você pode participar com a gente aqui pelo 3672-0322. 3672-0322 é o zap aqui da 91,9. Nessa tarde de quinta-feira, 20 de agosto de 2026. A temperatura aqui em Mineiro está 32 graus nesse momento. A sensação térmica 25%. Não temos chuvas programadas. A umidade relativa do ar está na casa dos 74%. Ventos a 6 km por hora, rajada de vento a 32 km por hora e o sol vai embora às 18h21, meu povo. E você pode participar com a gente aqui pelo 3672-0322, 3672-0322 no Tarde Total. Nós vamos até às 15 horas. Tocando, ó, o que você gosta e o de melhor da música brasileira. A música brasileira, a música internacional, do jeito que você quiser, é aqui, ó, comigo, com o Cratel, no Tarde Total. 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Quem está com a gente também? 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São 13 horas e 5 minutos, 13 e 5.
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0: E nós começamos bem, viu, com Ana Castelo e Zé Felipe, Agronejo, 13 e 5.

0: Bruno e Marrone chegando aqui, ai que vontade, coisa boa, né, gente? É bom demais da conta, Bruno e Marrone, ai que vontade. Você ouviu também, sabe quem? Você ouviu No Silêncio da Noite, Ana Castela e Zé Felipe, o Agronejo, né? No Silêncio da Noite, né, Zé Felipe do Agronejo, Ana Castela, esse povo canta muito, viu? Esse povo é espetacular. Você pode mandar um zap pra cá pelo 3672-0322, 3672-0322, né? Você manda um zap pra cá que eu rodo pra você a sua música. Tem um pessoal participando aqui agora, meu amigo Borolo. Deixa eu achar o Borolo aqui, porque o Borolo tá aqui participando, ó, lá do Divino Espírito Santo, né, Borolo? Fala com nós aí, Borolo. Boa tarde, meu camarada. Que música que você tá querendo, hein? Vai, Corinthians, Borolo!
1: Boa tarde, Teu!
0: Boa tarde.
1: Manda aqui pra nós do Paulo Sérgio aí, Menzinho!
0: Ah, essa é boa, hein?
1: Aí você manda pra todo mundo que estiver escutando nós. Ó a Nadir lá, mas a Esmerinda, a Micaela, né? O Pudico, né? O Amarildinho...
0: Só né? Pessoa boa.
1: Aí tá todo mundo escutando nós. Lá no Buriti Torto também estão escutando nós lá.
0: Eita, né? Coisa boa, viu?
1: Pra todo mundo que estiver escutando nós, pronto.
0: Tá certo. Tô obrigado, meu amigo Borolo. Vou tocar sua música, viu? Com o Paulo Sérgio. Quem tá participando aqui também? Minha querida amiga Zoraide, um beijo pra você. Muito obrigado pela sua participação aqui, pela sua audiência sempre aqui, viu, Zoraide? Zoraide Martins. Maravilhosa, você é maravilhosa. E ela tá pedindo, toca uma música do Panda, né? Toca uma música do Panda aí, Eu Te Seguro, né? Eita! Segura, mas segura forte. São 13 horas e 13 minutos, Zoraide. Aqui, ó, primeiro Paulo Sérgio Benzinho, depois Panda, Eu Te Seguro. Você tá aqui, ó, você tá aqui na melhor, você tá na 91,9. A pioneira Eldorado.
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Você ouviu aqui Faço Chover, né? Com Calcinha Preta, né? Música linda, né? Eu Te Seguro com Panda, Benzinho, Paulo Sérgio. Ai, Que Vontade Que Dá com Bruno e Marrone. E No Silêncio da Noite com Ana Castela e Zé Felipe, né? Você pode mandar um zap pra cá pelo 36720322. Participar comigo aqui pela 91,9. Você sabe o que eu tava lendo aqui agora? Eu tava lendo daquela mulher que bateu o carro numa esquina, né? Invadiu uma concessionária lá em Bauru. Ela entrou direto na concessionária e parou o carro entre dois carros novos na concessionária, né? Isso foi um milagre, isso é um milagre de Deus, né? Aconteceu lá na cidade de Bauru, a motorista Beatriz Godoy, né? Um carro invadiu o sinal, bateu nela, ela virou o contrário, entrou dentro de uma concessionária e conseguiu estacionar o carro dela em alta velocidade no meio de dois carros, né? Milagre, isso é um milagre. Na vida dessa mulher lá na cidade de Bauru, né? As coisas acontecem também, viu? São 13 horas e 24 minutos. Deixa eu atender aqui. Deixa eu ver quem tá aqui. Minha amiga Lucenir Maria Rodrigues. Ela tá pedindo uma música com Renan e Raí. É A Cor da Esperança. É, vou ver se eu acho essa música pra você aqui. Minha amiga Lucenir, muito obrigado pela sua participação aqui. Ótima tarde pra você, viu? São 13 horas e 24 minutos. Tá aí, ó. Dois passarinhos com Giovanna Costa.

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0: São 13 horas e 32 minutos.
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1: São 13 horas e 41 minutos. 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Gente, são 13 horas e 41 minutos. 13h41. Deixa eu atender aqui, ó. Meu amigo João Farofa, né? João Farofa tá aqui pra falar com a gente. Fala com nós aí, João. Boa tarde pra você, meu camarada.
2: Ô, Theo, boa tarde. Bom trabalho pra você aí.
1: Amém pra nós aí.
2: Zeca Pagodinho, parece o seu Zeca Pagodinho.
1: Ô, oh, coisa boa.
2: Vida leva eu. Valeu, Theo.
1: Valeu. Muito obrigado, meu amigo João Farofa. Quem tá aqui também pra participar com a gente? Meu amigo Valdivino. Fala com a gente aí, Valdivino.
3: Boa tarde, Craquel. Boa tarde a todos ouvintes. Da Eldorado FM, a pioneira de Mineiros, né? Craquel.
1: Oi.
3: Eu vou devendo Nogueira. Tamo por cá, faz 31 de outubro. Ouvindo a pioneira, né? Tamo por cá.
1: Tá certo.
3: Na programação aí, Eldorado. Ô, Craquel.
1: Oi.
3: Toca pra mim aí a música do Teodoro Sampaio. Passe livre.
1: Tá certo.
3: E desde já eu desejo pra vocês aí da rádio, toda a equipe, uma excelente quinta-feira. E quintou, né?
1: Quintou.
3: Manda um alô pra mim, Beatriz Moreira, lá na Baixadinha, Bairro Divino Espírito Santo.
1: Tá certo.
3: Manda um alôzão pra minha tia Alzira também, nas casinhas amarelas.
1: Ô, tia Alzira.
3: É isso. Tchau, obrigado.
1: Tchau, obrigado, meu amigo Valdivino. Meu amigo Jean, né? Meu amigo Jean, lá da... Deixa eu achar o Jean aqui. Achei o Jean aqui. Deixa eu ver de onde o Jean tá falando. Acho que não é o Jean, não, né? É o Jean mesmo, é o Jean, lá da Perolândia, né? Um abraço pra você, Jean. Boa tarde, eu gostaria de ouvir a música O Amor e o Poder. Eu ofereço pra Thalita Tatiane. Thalita Tatiane, um beijo pra você, viu? E para Luciana em especial. Olha, Luciana, essa música é pra você em especial também, viu? São 13h43, gente.

0: 13h54, 13h54. Deixa eu falar aqui com meu amigo Samuel Borracheiro, né? Vereador Samuel Borracheiro, que tá aqui pra falar com a gente, pra pedir uma música. Boa tarde, meu camarada. Fala com nós aí.
1: Ô, meu amigo Craquetel, tudo bem? Aqui é o Samuel Borracheiro.
0: Tudo na paz.
1: Passando aí pra pedir aquela música do Trio Parada Dura, Muro de Berlim. Oferece aqui pra todos aqui do Iores, meu amigo Tom em Cabelo, tá ali também te ouvindo. Alô, garoto. E manda pra todos os ouvintes aqui do setor Iores.
0: Tá certo. Muito obrigado, meu amigo Samuel Borracheiro, vereador, né? Vereador Samuel Borracheiro, pessoa maravilhosa. Um abraço, Tom. Muito obrigado pela audiência aqui na 91,9. Pediu, tá aí, Samuel, ó.
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1: São 14 horas e 13 minutos.
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0: 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Muito obrigado pela parceria aqui da 91,9, meu camarada.
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1: Essa, meu amigo João de Mar, tá oferecendo pra todo mundo que gostar dessa música, viu? Juliano César, com Milionário Zé Rico, Faz Ela Feliz, 14:10.

Juliano César com Milionários é Rico, Faz Ela Feliz, hein? Que música linda, né? Música linda. São 14 horas e 14 minutos. Você ouviu também Imagina Eu, Eduardo Costa, Muro de Berlim, Trio Parada Dura, O Amor e o Poder, com a maravilhosa Rosana, né? Passe Livre, Teodoro e Sampaio, e Deixa a Vida Me Levar, com o ótimo Zeca Pagodinho. Aqui, ó, é o 36720322, ó, o canal interativo pra você participar comigo aqui, liberado pra você participar comigo aqui, 36720322, pra você pedir a sua música aqui, viu? Nós vamos até as 3 horas da tarde, temos muito tempo, muito tempo. Meu amigo Adilton, né? Meu amigo Adilton, um abraço pra você. Ele tá pedindo pra tocar uma música pra ele aqui. É, deixa eu ver aqui a música aqui que o Adilton tá pedindo. Ele quer ouvir a música Nuvem Escura com Gino e Geno. Vou tocar pra você essa música agora, viu, Adilton? Quem tá participando aqui também? Minha amiga Edna. A minha amiga Edna lá do setor Divino Espírito Santo, né? Bairro do Divino Espírito Santo. A Edna tá pedindo a música... quero ouvir a música Meu Recado com Adilton Honório e Moisés. Você pediu, Edna, a gente roda pra você aqui. Primeiro, o meu amigo Adilton com Gino e Geno. Eita, Gino e Geno que canta muito, viu? Vem pra você aí, meu amigo Adilton.

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0: São 14 horas e 27 minutos, 14 e 27.
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2: Essa é a sua rádio, a 91,9 Eldorado, programa Tarde Total, para atender meu amigo Jean lá da Perolândia, né? Boa tarde para você, meu querido amigo Jean, muito obrigado pela sua participação aqui. E ele tá pedindo uma música de Natanzinho, né? Toca para nós aí, Natanzinho, 25 milhões. Você pediu, tá aí, meu amigo Jean.

0: Eduardo Costa, né? Eduardo Costa aqui, no Tarde Total, um novo cara. Essa música ficou bonita também com Altair e hoje é Altair e Alexandre, viu? Antigamente, alguns anos atrás, era Ataíde e Alexandre, né? Fica muito linda com eles também, um novo cara. Com Zezé e Luciano também, fica muito bonita. Mas o Eduardo Costa veio e deu uma roupagem maravilhosa nessa música, um novo cara. Você ouviu também Natanzinho, 25 milhões. Ouviu Meu Recado, Adilton Honório e Moisés. E Faz Ela Feliz, Juliano César, com o Milionário Zé Rico. É, dá tempo aqui, olha, são 14h35. Você pode mandar um zap pra cá pelo 36720322 pra você interagir com a gente aqui na 91,9. Hoje é quinta-feira, meu compadre. Quintou por aqui, hein?
1: Essa aqui é mais bruta que os pés da mula, viu?
0: Luana Prado e Simone Mendes. A música é linda. Saudade burra.

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Ouvida, né? Ouvida com João Neto e Frederico. Essa dupla canta muito, viu? Muito, canta muito. Sucesso pelo país inteiro, João Neto e Frederico e Michele Andrade. Ouvida, né? Você ouviu também essa música linda com Zezé de Camargo, Cada Minuto. Ouviu também Relaxa Coração com Henrique Juliano. Saudade Burra com Luana Prado e Simone Mendes. E um novo cara com Eduardo Costa, né? Antes um pouquinho, 25 milhões com Natanzinho Lima. Programação mais que especial pra você, aqui amigo da 91,9. Você pode mandar um zap pra cá pelo 36720322 e pedir sua música, ainda dá tempo ainda. Interage com a gente aqui pelo 36720322. Peça sua música que eu vou rodar pra você aqui com o maior prazer. 14h49. Te amei em dólar.

Olha, 14 horas e 54 minutos, 14h54, de tanto te querer, dessa dupla Jorge e Matheus, que vão dar um tempo na dupla, né? Vão cada um fazer uma coisa, vão dar uma separada, né? Vão ficar alguns anos sem cantar. Eu não sei, cara, os caras devem estar bem cansados, né? Da rotina de serem artistas, né? Vão dar um tempo na dupla, né? Já marcado tudo, um tempo na dupla com Jorge e Matheus. Vão dar uma separada, cada um vai ficar de um lado fazendo o que mais gosta, né? Um deles vai fazer carreira solo, depois acaba voltando de novo, né? Tomara que não fique muito tempo longe, porque eles são simplesmente espetaculares, viu? Jorge e Matheus é dupla de ponta no nosso país. São 14h55, muito obrigado pela sua audiência, muito obrigado pelo seu carinho nesse Tarde Total de hoje, dessa quinta-feira, né? 20 de agosto de 2026. Nesse momento, 33 graus, viu? Fiquem todos com Deus, um beijo no coração e amanhã estaremos aqui firme e forte, se Deus quiser e Ele adquirir.

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1: Hoje, 20 de agosto, a Igreja Católica celebra a memória de São Bernardo, um homem apaixonado por Deus e por Nossa Senhora, marcado pelo amor à palavra, à oração contemplativa e pregação ardorosa do Evangelho. São João Paulo II citava a teologia de São Bernardo sobre a Virgem Maria, apontando o papel dela na salvação. Dentre seus escritos, destacamos esta oração: ó tu que te encontras longe da terra firme, à mercê dos vagalhões deste mundo, não desvies o olhar da luz deste astro se não quiseres naufragar. Se os ventos das tentações se levantarem, se te chocares contra os rochedos das tribulações, olha para a estrela, invoca Maria. Se te sentires arrastado pelas ondas do orgulho, da ambição, traição, do ciúme, olha para a estrela, invoca Maria. Se a raiva, a avareza ou os desejos impuros sacudirem o pequeno barco da tua alma, olha para Maria. Nos perigos, nas angústias, na dúvida, pensa em Maria, invoca Maria. Que ela não se afaste de tua boca, que ela não se afaste de teu coração. E para obter o socorro de sua intercessão, não esqueças de meditar o exemplo de sua vida. Entreguemo-nos a Maria, que nos ensina que, mesmo em meio às lutas do mundo, é possível manter o coração voltado para o essencial, o amor divino. Amém.
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3: Virgem Imaculada, minha Mãe Maria, eu renovo hoje e sempre a consagração de todo o meu ser, para que disponhais de mim para o bem de todos. Somente peço que eu possa, minha Rainha e Mãe da Igreja, cooperar fielmente com a vossa missão de construir o reino do vosso Filho Jesus no mundo. Para isso vos ofereço minhas orações, sacrifícios e ações. Ó Maria, concebida sem pecado, rogai por nós que recorremos a vós, e por todos quantos não recorrem a vós, especialmente pelos inimigos da Santa Igreja e por todos quantos são a vós recomendados. Pela intercessão da Virgem Imaculada, Nossa Mãe, abençoe-vos o Deus Todo-Poderoso, Pai, Filho e Espírito Santo. Amém.

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2: Olha só que maravilha, hein? Estamos chegando para começar a festa sertaneja. E é na tarde de quinta-feira. Abrindo a porteira do seu coração, aumentando o volume do rádio. Para começar a partir de agora o programa mais sertanejão do Brasil. Piano Sudoeste Goiás. Estamos chegando para trazer aquele boa tarde especial para você na querida cidade de Mineiros, para você nas cidades vizinhas, fazendas, chacras, sítios, para você acompanhando aí no rádio do seu carro, do seu caminhão, da sua máquina agrícola, para você ouvindo pela internet através do nosso aplicativo, nosso site. 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Ali diretamente aqui no estúdio, Helena Paniago. Amigão Gilmar Silva, juntinho com você, com a moda sertaneja de qualidade no programa Entardecer no Sertão. Lembrando que aqui tem informação, tem muita alegria, tem a sua participação também, tá? Pra você participar do programa, 36720322. Vai participando aí pra pedir modão, mandar abraço, mandar boa tarde, pode ficar à vontade. Vai ser uma alegria ter você aqui no programa Entardecer no Sertão, aqui pela sua 91,9 FM. A rádio que está sempre ao seu lado desde 1979. Olha, essa tarde, quinta-feira, e temperatura marcando 33 graus. Tarde quente e vai ficar mais quente ainda, porque os modões estão começando a partir de agora.

0: sucesso, Eduardo Costa. Eu quero esse amor começando a entardecer no sertão, também com Rio Negro e Solimões. Como esquecer um amor vivendo do passado, Bruno Marrone, o IP e o Prisioneiro do com Christian Ralph. 91,9 Eldorado FM. 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
1: Agora 15h26.
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0: agora são 15 horas e 39 minutos. 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

Notícia no Sertão, agora são 16:03. 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

0: Do César e Paulinho, né? O nome dessa moda aí, Morena. Quem mais passou por aqui? Jean Giovanni, é a hora de recomeçar. E ainda Maiara e Maraíza, né? Sorte que você beija bem. É modão no entardecer no sertão. Vamos trazer agora os oferecimentos.
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1: Vamos lá, te mandar um abraço, pessoal, participando aqui do programa. Te mandar uma boa tarde. Quem tá passando por aqui, manda uma boa tarde aqui, desejar um bom trabalho. O Márcio, motorista de aplicativo, ele tá dizendo: olha, tamo on, filho, trabalhando. Ótimo trabalho pra você, Márcio, obrigado aí pela carona, tamo junto. Deixa eu ver quem mais aqui, a Carme Luzia, tá no setor São João, curtindo o Entardecer no Sertão. Abração, Carme Luzia. Vamos mandar um abraço aqui também pro Adilton Nori, da dupla Adilton Nori e Moisés. O Adilton pedindo pra ouvir uma moda aqui do Solevante e Soleni. É amor, ódio e vingança, né? Vamos procurar essa moda aqui, tá bom, Adilton? Vamos ver o que mais. Deixa eu mandar um boa tarde também pro Regivaldo, setor leontino. Ele tá dizendo boa tarde, Marcelo. Quero ouvir uma música com o Mário e Tizil, participação no Renan e Raí. Última ligação, nome da música. Oferece pro C3, tá de serviço lá no Vale das Emas. Positivo. Quem mais, hein? Deixa eu falar aqui com o João de Marco, tá curtindo o programa também. Alô, João de Marco, como é que você tá? Fala comigo, boa tarde.
2: Boa tarde, Marcelo. Gilmar, se tiver jeito, manda pra nós, eu, Amado Batista. Sol Vermelho, ofereço para todo mundo que tá na escuta do programa nesse momento aí. Pessoalzão nosso aí da Construção Civil. Um abraço aí para você, para todo mundo aí. Valeu.
1: Valeu, abração, João de Mar. Sol Vermelho, nesse calorão, hein, João de Mar? O sol tá vermelho, tá azul, tá verde, tá tudo que é cor, tá arco-íris de sol, tanto que tá quente, filho, você tá doida. Eu mando um abraço também aqui pro Carrijo, que tá trabalhando nessa tarde de quinta-feira e pedindo pra ouvir modão no Entardecer no Sertão. Carrijo, fala comigo, como é que você tá aí? Boa tarde.
3: Ô, Presença, filho do grande. Presença, eu quero que você manda um modão pra nós aí, porta do mundo. Eu quero oferecer meu amigo Breguinho aqui do salão, o Pedro Brum, Ceará da Rodoviária, o Florival e o Hamilton, lá no mercadinho, lá no São João, e todos os ouvintes da melhor. Deixa cair, Presença, tamo junto. E...

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1: Opa, já de volta por aqui com Entardecer no Sertão. Agora são 16 horas e 46 minutos. Ótima tarde pra você de quinta-feira. 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
1: Vou mandar um boa tarde aqui curtindo o programa. Deixa eu mandar um boa tarde aqui pro Divino. Divino tá passando por aqui pedindo pra ver o modão. E quem que é mesmo? Do Newton Lamas, né? Com o Soleni. Ô Divino, como é que tá por aí? Fala comigo, boa tarde.
2: Boa tarde, Marcio. Hoje, Marcio, por gentileza, eu queria escutar a música do Se Levante e a Newton Lamas lá, o Newton Lamas mesmo. Tá bom? Falou? Muito obrigado. Tchau, tchau. Bom serviço, trabalha mais.
1: Opa, toda vida. Bora trabalhar, Divino. Põe esse negócio aí pra esquentar, fi. Vamos trazer esse modão aí do Soleni e o Newton Lamas, Paixão Desenfreada.
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mercado. Muito bem, quinta-feira, 20 de agosto, ano 2026. Agora são 16 horas e 56 minutos, começando a Hora do Recado, segunda edição, com oferecimento de Agrícola Ponto Forte. 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E a Hora do Recado, começando com a sessão solicitações de emprego. Olha, o Vinícius é casado, ele tem filhos, está à procura de trabalho como caseiro, ele trabalha em chacras, fazendas e faz serviços gerais. Telefone 649-9218-0812. Edivaldo, casado, não tem filhos, está à procura de trabalho em chacras, fazendas, trabalha como caseiro, possui experiência. Telefone 649-9926-5604. O José Batista é solteiro, está à procura de trabalho em chacras, sítios, fazendas, trabalha como caseiro. Telefone 64-999-29-1051. Osmar, casado, não tem filhos, está à procura de trabalho em chacras, fazendas, trabalha como caseiro. Telefone para contato é o 64-999-65-1346. O Adson é casado, ele não tem filhos, está à procura de trabalho como caseiro em fazendas e também chácaras. Telefone para contato 77-988-20-1984. E agora a sessão de utilidade pública. Olha, atenção, foi perdida uma CNH em nome de José Vicente da Silva. Quem encontrou, vier encontrar, 64-999-94-6164. A sessão de compras e vendas, aluga-se ou troca-se. 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

0: Recife, começando com a trilha certa. É tua trilha aí que não era nem pra entrar, mas tá beleza. Agora são 17 horas e 5 minutos. Ótima tarde pra você de quinta-feira, 20 de agosto, ano 2026. Temperatura em Mineiros marcando 32 graus. Olha, diretamente aqui do estúdio, Helena Paniagos, Gilmar Silva te fazendo companhia. Tamo junto! Fazendo o melhor do sertanejo pra você aí! Te mandar abraço, pessoal que tá curtindo. Te mandar aqui abração pra a Beatriz. Ô Beatriz, tudo bem com você, Beatriz? Beatriz tá passando por aqui dizendo: ô Gilmar Silva, toca um modão pra nós aí do Rick Renner. Oferece pro pessoal lá no bar da Aldira. Positivo? Positivo. Então, abração pra você, Beatriz, pra todos no bar da Aldira. Obrigado aí pelo carinho da sintonia, tamo junto. Vamos mandar uma boa tarde também aqui, ó. Quem mais tá curtindo o programa, pedindo pra ouvir um modão bacana? O Expedito. Ô Expedito, como é que você tá? Boa tarde.
1: Boa tarde, Márcio. É o Expedito aqui da Chácara Condomínio Três Barras. Ô, Gilmar Silva, eu gostaria de que você tocasse uma música aí pra mim. Você marcou pra mim com a Taide Alexandre. Eu quero oferecer pra minha esposa, o Balda Pereira Luz, e pro meu amigo Ivanilson, ali do Jardim das Pirobeiras, e pra todos que gostaram da música. Tchau, obrigado.
0: Opa, abração.
1: Boa tarde pra você.
0: Opa, pra você também, Expedito. Obrigado pela participação. Moda, vamos tocar essa moda já já do Expedito. Você marcou pra mim, do Taide Alexandre. Tudo de bom, obrigado aí pela sua participação. Deixa eu mandar um abração também, curtindo pela internet, participando conosco, o Ander Barbosa, tá aí no município de Querência, no Mato Grosso, e ele tá passando por aqui, pedindo pra ouvir um modão, pra gente pegar lá no fundão da discoteca. Alô, Ander, como é que tá por aí? Boa tarde, fala comigo.
2: Alô, Gilmar Silva, como é que você tá? Tamo por cá, todo dia por cá. Curtindo aí, entardecer no sertão, um programão pra lá de bom. Tamo aqui a galera. E meu companheiro de serviço pediu uma moda.
0: Ah.
2: Bartô Galeno. Como é que é o nome? No toca-fita do meu carro.
0: Ó. Oh.
2: Passa pra nós aí. Oferece pra galerinha, que nós não pode esquecer, né? Lá do Coque da Porteira, o grupo Coque da Porteira.
0: Isso.
2: Meus companheiros de serviço aqui.
0: Isso.
2: Nós estamos aqui no Mato Grossão, fundado, escutando essa rádio maravilhosa. E esse programão, pra lá de bom, que é do meu amigo Gilmar Silva, o cara melhor de Goiás.
0: Opa, tamo junto aí sim. Abração pra essa turma aí. Bom trabalho, hein? Rapaz, essa aqui é moda de com força, hein? Tox Moda.

0: muito bem, agora são 17 horas e 10 minutos e agora temos informações. Vamos falar ao vivo com o Carlos André, que está com o prefeito Alemar Rezende. Carlos André, boa tarde.
1: É isso mesmo, boa tarde para você, Gilmar Silva. Boa tarde a todos acompanhando Entardecer no Sertão, a maior festa sertaneja do Brasil, a maior festa sertaneja de Goiás, aqui na Pioneira. Isso mesmo, ao vivo, direto aqui no Complexo Esportivo e Social Fabrício Vilela Souza. 13ª edição do programa Fila Zero, procedimentos de ressonância, né? Aqui tem tomografia, cirurgias ortopédicas, vascular e oftalmologia e também consultas oftalmológicas. Isso mesmo, daqui a pouquinho vamos conversar com o prefeito Aliomar Rezende. Tá chegando, gente, tá chegando a grande hora. Aproveitar que estamos ao vivo aqui no Entardecer no Sertão. Gilmar Silva está lá nos estúdios. Prefeito, tudo bem? Boa tarde ao vivo aqui na Pioneira Eldorado, mais uma vez aqui aí, a 13ª edição do programa Fila Zero. Boa tarde.
2: Boa tarde, Carlos André. Boa tarde, Gilmar.
0: Boa tarde, prefeito.
2: Muito boa tarde a todos os ouvintes da Rádio Eldorado. Estamos aqui no Complexo Social Fabrício Vilela para mais uma edição do programa Municipal Fila Zero. Muito importante, hoje dia de pecuária, mas enquanto não começa lá a Expo Mineiro, nós estamos aqui trabalhando com centenas de famílias aqui da nossa cidade que estão chegando, já estão aqui para esse evento importante, um programa idealizado por nós, da Prefeitura de Mineiros, na sua 13ª edição, que atendemos milhares de pessoas. Milhares de pessoas que aguardavam por décadas por uma cirurgia, por uma consulta, por uma cirurgia de catarata. E a gente vem, nessas edições anteriores, eliminando. Mas à medida que a gente elimina a fila, cria-se uma nova fila. Hoje nós estamos aqui zerando tudo de novo. Mas a partir de amanhã, inicia de novo. Além de que aquelas que a gente atende diariamente, né? Mas é nesse sentido que a saúde chega na população de verdade, onde a população sabe que pode contar com a prefeitura, que pode ir na UPA e é atendido, que pode ir na hemodiálise, e hoje tem hemodiálise e atende a população, não só de Mineiros, como de Santa Rita, de Portelândia, que não mais viajam para Santa Rita, para Jataí, melhor dizendo, e fazem o seu atendimento aqui na hemodiálise, construída por nós, e não por quem fala que construiu, porque quem construiu foi a prefeitura de Mineiros, foi esse prefeito aqui que está rouco de falar e não para de falar e de trabalhar. Então não adianta ninguém ficar lá batendo foto da fachada da prefeitura, da hemodiálise, para tentar enganar a população. Todos sabem que falasse tanto em hemodiálise, mas nunca fizeram. Mas nós fizemos, e isso é página virada. O sofrimento diminuiu, a população é atendida hoje aqui em Mineiros. E aí, saúde é prioridade para nós. É prioridade na UPA, no Hospital Municipal, é prioridade para os médicos, é prioridade na construção de novas UBS. Nesse sentido, nós estamos hoje aqui junto com os vereadores, junto com os servidores, com os secretários, com a população, para entregar mais de 625 procedimentos liberados hoje. Cirurgia de varizes, artroplastia de joelho, artroplastia de quadril, vasectomia, pterígio, aplicação de varizes, tomografia, ressonância, consultas oftalmológicas. Ou seja, nós já investimos nesse programa, ao longo dessas edições, 10 milhões de reais. Vejam bem, são recursos, mas que dão vida à população. Na verdade, muitos desses procedimentos nem seriam de responsabilidade do município de Mineiros, mas o cidadão que sofre é daqui da nossa cidade. E é nesse sentido é que o prefeito se une e trabalha para que essas pessoas tenham acesso a essa cirurgia, a essas consultas, para que eles possam ter uma melhor dia a dia. É nesse sentido é que a saúde de Mineiros é uma referência, não só aqui, mas para o Brasil. Então, eu fico muito feliz de vocês estarem cobrindo esse evento, um evento que leva mais saúde, e saúde tem prioridade aqui, além do que tem prioridade a educação também, a infraestrutura. E eu quero aproveitar, Carlos André, Gilmar, para também convidar a população para daqui a pouco, a partir das 20h30, a abertura oficial da 45ª Expo Mineiros. Muitas cidades aqui de Goiás e de outros estados não puderam realizar as exposições aqui em Portelândia, foi suspenso a festa do Carreiro por falta de recurso. Em Mineiros, isso, nós sofremos com a falta de recurso, mas nós tivemos habilidade suficiente para equilibrar nossas finanças e fazer com que as coisas importantes da cidade mantivesse funcionando, como a saúde, como a educação, como a infraestrutura, construção de ponte, mas também o lazer da população, a cultura da população. A maior festa, festa popular, muito esperada por todo o povo mineirense, por todo o estado de Goiás, que é a Expo Mineiros, uma das grandes feiras do Brasil, uma das grandes exposições. E nós fizemos questão de que ela acontecesse, fizemos investimento e principalmente acontecesse com os portões abertos, gratuitos, para que a população pudesse ter acesso de forma gratuita aos shows, às provas de tambor, às provas de montaria de touro, a tudo que acontece de bom lá dentro, que a população, principalmente mais fraca, possa ter condições de participar. Foi nesse sentido que nós não abrimos mão da nossa Expo Mineiros. E ela está acontecendo, como aconteceu a cavalgada, e eu espero encontrá-los todos lá, seja hoje na abertura com o show do Natanzinho, que é um show muito esperado, salvo engano, acho que o Natanzinho nunca veio em Mineiros, se veio quando ele não era famoso. Amanhã tem um show do Fernando de Sorocaba e depois de amanhã o show do Murilo Ruf. Então, eu estive lá hoje, está tudo muito organizado, com muita segurança, né? Então você pode ir, levar sua família, assim como nos anos anteriores, não tivemos incidente nenhum, né? O Corpo Bombeiro está lá, as equipes de saúde do município estão lá, as estruturas da saúde da UPA, 24 horas, caso você queira e necessite, eu espero, Deus, que você não precise, mas estarão lá à disposição para te atender. Então, tudo preparado para a 45ª Expo Mineiros hoje. Eu convido vocês, agradeço mais uma vez a presença da Eldorado aqui, nesse Complexo Fabrício, para esse evento importante de mais uma edição daquilo que leva qualidade de vida para a população. Então, não tem dia e não tem hora. Saúde é o que interessa e tem pressa.
1: Isso mesmo, saúde é o que interessa, o resto não tem pressa. É, você lembra da escolinha do professor Raimundo, né? Nosso querido Gilmar Silva, né? Tá aqui o prefeito Aleomar Rezende, portanto é a 13ª edição do programa Fila Zero, procedimentos de ressonância, repetindo, tomografia, cirurgias ortopédicas, vascular e oftalmologia e consultas oftalmológicas, como disse o prefeito Aleomar Rezende. Eu volto em uma próxima oportunidade com mais informações aqui, Carlos André, para o nosso querido Gilmar Silva Entardecer no Sertão.
0: Muito bem, muito obrigado, Carlos André, pela participação, as informações, agradecendo também ao prefeito Aleomar Rezende pela participação aqui no programa Entardecer no Sertão, trazendo importantes informações nesse momento onde está acontecendo lá no Complexo Esportivo Social Fabrício Vilela Souza, né? É a 13ª edição do programa Fila Zero. Para 17 horas e 18 minutos. Ah!

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2: Hora certa, agora 17:30.
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5: A hora de informações, por informações do Mecão. É isso mesmo. Vamos falar aqui com o Luiz Carlos Zico, diretamente do estádio de Lon Flores, trazendo as informações dessa tarde, quinta-feira. Luiz Carlos Rico, seja bem-vindo, boa tarde.
6: Boa tarde, Gilmar Silva, boa tarde, ouvintes do programa Entardecer no Sertão. Luiz Carlos Rico passando para falar das coisas do Mecão, aqui no Odilon Fortes. Hoje, uma tarde não ensolarada, tá nublada, assim, um treino aqui no estádio Odilon Flores, aqui no Ninho da Águia, Alan George ministrando aqui um técnico tático. O primeiro tempo foi muito reduzido o campo, todo mundo jogando, uma movimentação muito boa, e agora fazendo agora outro tipo de trabalho, um tático também, técnico, com cruzamentos, é um trabalho diferenciado, né? Então, visando aí o jogo aí de sábado, diante aí da equipe do Grêmio Anápolis, da cidade de Anápolis, e a 91 vai contar tudo para você. Então, e amanhã de manhã tem aquele último treino aí da semana, e eu estou aqui ao lado do nosso comentarista Semi Nascimento, vendo aqui em loco, né, o nosso treinamento do Alan Jorge. E aí, Semi, que você pode falar aí pro torcedor sobre esse trabalho de hoje?
7: Olá, Gilmar, boa tarde a você, boa tarde a todos ouvindo a Rádio Dourado, uma satisfação estar falando com vocês. Olha, a gente tá sempre por aqui, né, observando o que o treinador tem de inovação, o que ele pode fazer para melhorar o nosso time no aspecto tático, né? Ele tem demonstrado que ele tem conhecimento, apesar de que eu não aprovo muito esse treinamento com campo extremamente reduzido, é uma espécie de treinamento ataque contra defesa, mas eu não agrado muito desse treinamento. Mas ele tem os seus objetivos, ele tem um conhecimento, né? A gente vê uma boa movimentação, os atletas do Mineiro Esporte Clube são profissionais, a gente vê que são pessoas simples que estão labutando aí pelo seu espaço. Agora, eu gosto mais de um treinamento onde, na verdade, o que eu tenho analisado ultimamente é que o time do Mineiros tem muita dificuldade nas finalizações, é perceptível isso até aqui nesse tipo de treinamento. Então, eu gostaria de ver o Mineiros com uma forma de treinamento diferenciada, que seria um ataque contra a defesa, mas que os atacantes tivessem a oportunidade, de fato, de finalizar. Mas não deixa de ser produtivo, é um treinamento técnico, ao mesmo tempo que ele é um treinamento físico, que é uma movimentação intensa por parte dos atletas. Todo treinamento e toda vontade de poder melhorar, ela é positiva. Agora, é preciso que o treinador e que todos nós entendamos que a grande dificuldade que o time do Mineiros tem, além da aproximação das linhas, são as finalizações. E eu vejo muito pouco treinamento em relação a isso. Mas nós esperamos que uma hora a gente acorde para isso e a gente possa começar a obter os resultados que vai nos levar a um patamar mais elevado aí dentro do campeonato.
6: Esse foi o Semi Nascimento. Olha, o Mineiros amanhã de manhã treina, almoça, após o almoço viaja aí para a cidade de Anápolis, e no sábado às 16 horas Grêmio Anápolis e Mineiros, e a 91 vai contar tudo para você. Então, o que tinha para hoje, Luiz Carlos Deico no momento do Mecão. Um abraço, Gilmar, um abraço nosso ouvinte da 91,9.
5: Abração, Luiz Carlos Lico, obrigado pelas informações, brigadão Semi Nascimento também pela participação, as informações. É o Minuto do Mecão aqui na sua 91,9 FM.

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5: Hora certa, agora 17:47.
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0: Bendiga ao Senhor por mais um dia que termina. Hoje vamos refletir sobre o Evangelho de Mateus, capítulo 22, versículos 1 a 14. Naquele tempo, Jesus voltou a falar em parábolas aos sumos sacerdotes e aos anciãos do povo, dizendo: o reino dos céus é como a história do rei que preparou a festa de casamento do seu filho e mandou seus empregados para chamar os convidados para a festa. Mas estes não quiseram vir. O rei mandou outros empregados, dizendo: dizei aos convidados, já preparei o banquete. Os bois e os animais cevados já foram abatidos, e tudo está pronto. Vinde para a festa. Mas os convidados não deram a menor atenção. Um foi para o seu campo, outro para os seus negócios, outros agarraram os empregados, bateram neles e os mataram. Incendiaram a cidade deles. Em seguida, o rei disse aos empregados: a festa de casamento está pronta, mas os convidados não foram dignos dela. Portanto, ide até as encruzilhadas dos caminhos e convidai para a festa todos os que encontrardes. Então os empregados saíram pelos caminhos e reuniram todos os que encontraram, maus e bons. E a sala da festa ficou cheia de convidados. Quando o rei entrou para ver os convidados, observou ali um homem que não estava usando o traje de festa e perguntou-lhe: amigo, como entraste aqui sem o traje de festa? Mas o homem nada respondeu. Então o rei disse aos que serviam: amarrai os pés e as mãos deste homem e jogai-o fora na escuridão. Ali haverá choro e ranger de dentes, porque muitos são os chamados e poucos são escolhidos. Palavra da salvação. Glória a vós, Senhor.
1: O anjo do Senhor anunciou a Maria e ela concebeu do Espírito Santo. Ave Maria, cheia de graça, o Senhor é convosco. Bendita sois vós entre as mulheres, bendito é o fruto do vosso ventre, Jesus. Santa Maria, Mãe de Deus, rogai por nós, pecadores, agora e na hora de nossa morte. Amém. Eis aqui a serva do Senhor, faça-se em mim segundo a vossa palavra. Ave Maria, cheia de graça, o Senhor é convosco. Bendita sois vós entre as mulheres, bendito é o fruto do vosso ventre, Jesus. Santa Maria, Mãe de Deus, rogai por nós, pecadores, agora e na hora de nossa morte. Amém. E o Verbo se fez carne e habitou entre nós. Ave Maria, cheia de graça, o Senhor é convosco. Bendita sois vós entre as mulheres, bendito é o fruto do vosso ventre, Jesus. Santa Maria, Mãe de Deus, rogai por nós, pecadores, agora e na hora de nossa morte. Amém. Rogai por nós, Santa Mãe de Deus, para que sejamos dignos das promessas de Cristo para sempre. Oremos. Infundi, Senhor, nós vos rogamos a vossa graça em nossos corações, para que nós, conhecendo pela anunciação do anjo a encarnação de Jesus Cristo, vosso Filho, por sua paixão e morte de cruz, cheguemos à glória da ressurreição. Pelo mesmo Cristo, nosso Senhor. Amém.

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1: Bora, filho, bora com a Entardecer no Sertão, porque a noite de quinta-feira tá chegando. Já são 18 horas e 7 minutos. É programão Entardecer no Sertão, na sua 91,9 FM. Rádio que está sempre ao seu lado desde 1979. Aí é potência, boiadeiro. Olha, diretamente aqui do estúdio Helena Paniagos e Gilmar Silva. Estamos juntos aqui com o programa Entardecer no Sertão. 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Lembrando aí as participações, tá? Estão valendo aí 36720322. E agora nas participações. Tudo pronto? E a hora?
2: E a hora é agora.
1: Bora lá então, filho. Mandar um abraço pro pessoal que tá participando aqui. Mandar um abraço pro Ademilson. Alô, Ademilson, como é que você tá? Fala comigo.
3: Boa tarde, Gilmar Silva. Beleza?
1: Toda vida?
3: Fala, meu amigo. Manda uma pra nós aí, Gilmar Silva. Você é o cartão postal desse mineiro aí. Manda pra nós aí, Gilmar Silva. É o Gioi Jovan, é cartão dourado. É o convite de casamento. Manda
1: isso
3: pra nós aí, meu patrão. Nós está aqui na antena junto com você. É nós.
1: Toda vida? Aí sim, Edemilson. Convite de casamento, Jean Giovanni. Obrigado pelas suas palavras, Edemilson. Obrigado aí, tamo junto, tá? Ah, excelente noite aí de quinta-feira, garoto. Pra você e pra sua família. Deixa eu mandar um abraço também pra Dona Amália. Dona Amália, que tava com um problema hoje no celular, não mandou mensagem. Ah, lembrando o seguinte, né? Vamos ouvir o áudio da Dona Amália aqui? Ah, não. Ela tá falando pro seguinte. Pra gente deixar aqui registrado o abraço que ela tá enviando pro nosso o irmãozinho Newton Júnior, que hoje tá de aniversário, né? Olha, parabéns mais uma vez, Newton Júnior. Né? Muitos anos de vida, muita saúde, muita paz. Tudo de bom pra você, tá? E a Dona Nália, ela tá passando aqui pra te parabenizar, te desejar toda a felicidade, desejar muitos anos de vida, muitas bênçãos pra você e pra sua família, tá bom, Newton Júnior? E desejando aí um feliz aniversário. Bacana! Abração, Dona Nália, seu Mário, estão sempre acompanhando aqui a programação da Rádio Eldorado. A gente fica muito agradecido, tá bom? Que mais? Milton Ferreira passando por aqui também. Alô, Milton, como é que você tá? Fala comigo.
4: Boa tarde, meu grande amigo Gilmar Silva. Ô, Gilmar, toca aí, Edson Hudson. Foi Deus. Ofereço pra mim, minha esposa, o amor da minha vida, Anísia Gomes Brandão de Almeida, com muito amor, com muito carinho. Falou, meu grande amigo Gilmar Silva.
1: Alô, Milton Ferreira. Foi Deus, Edson Hudson, vamos tocar essa moda já já. Francisco, que tá preparando lanche lá na fazenda, filho, pro café da manhã, né, pra o lanche agora da tarde, daqui a pouco já tem a janta, ele disse que deu uma forrada no estômago e ele já fez o lanche lá. Ô Francisco, como é que você tá? Você tá exibidinho aí, cozinhando, né, rapaz? Eu vou te contar.
5: Boa tarde, Gilmar Silva, bom filho, meu Francisco, fazenda São José, queria ouvir a música de João Mineiro e Marciano no mesmo lugar. Vambora, filho. Vambora que agora que saiu o lanche aqui. O lanche saiu agora.
1: Oh, aí sim, hein? Abração, Francisco. Manda um abraço também pro Valdevino Nogueira participando conosco. Valdevino, como é que você tá, filho?
6: Boa tarde, meu amigo Gilmar Silva. Boa tarde a todos os ouvintes da Eldorado FM, a pioneira de Mineiros. Aqui é Valdevino Nogueira. Tamo por cá, ouvindo a melhor, pioneira. Aqui no bairro 31 de outubro. Quintou, né? Eu gostaria de estar ouvindo aí a música do Bruno Marrone, Deixa. Desde já eu desejo para todos os ouvintes, toda a equipe aí da rádio, uma excelente quinta-feira, uma ótima quinta a todos. Quintou, né? Uma quinta com cara de sexta, hoje tem expor mineiro, né? Vamos que vamos. Manda um alusão aí lá para o Ziron, Tia Alzira, lá nas casinhas amarelas. E é isso aí. Tchau, obrigado.

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2: Olha, Entardecer no Sertão, informando a hora certa aí, são 18h33. Mandando um abraço aqui pra Lindaura, ótima noite pra você, Lindaura. A Thaís e o Ademilson curtindo o programa. Tá dizendo o Gilmar Silva aqui, a Thaís, quero ouvir uma moda aí do Gustavo Lima, retrovisor. Positivo, vamos tocar essa moda já já. Cláudio passando por aqui também, participando conosco. Cláudio, como é que você tá? Tudo bem?
3: Alô, Gilmar Silva, tudo bem? Boa noite, sucesso. Manda pra gente, Luizinho. Marília Medonça, coração bandido, e só tá vindo assim, bora. Na pedreira da cidade, 91,9, com eles, Gilmar Silva, só do batom, velho.

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1: Aí, modão aí com Gustavo Lima, né? Retrovisor e ainda Coração Bandido com a Maiara Maraíza e Manília Mendonça. Deixa eu mandar um abraço aqui pro Claudeir. Ô, Claudeir. Claudeir Pina, tá curtindo o Entardecer no Sertão. Como é que tá por aí, Claudeir? Fala comigo.
2: Boa noite, meu amigo Gilmar Silva. Aqui é o Claudeir Pina, da Fazenda Nossa Aparecida, no Ribeirão do Ferro. Queria ouvir um modão aí com Lio e Léo, a Sementinha, oferecer para toda a minha família, minha esposa Silvana, meu filho Mike e Micael, e meus três netos, Isa e Tauane, João Pedro e João Luca, e pro meu primo Borolo. E manda lá pro Joventino Taninho, se ele estiver viajando, ele tá ouvindo, ele é caminhoneiro. E para todos aí da rádio, aí quem estiver ouvindo, tchau e obrigado!

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2: Chega no finalzinho do Entardecer no Sertão. Na sequência tem o programa Rancho Sertanejo com Luiz Carlos Lico. E agradecendo pelo carinho da sintonia, pelas participações. E amanhã estarei de volta, assim, se Deus permitir, a partir das 15 horas. Eu te espero. Para você, excelente noite, quinta-feira. Fique com Deus. Tchau!

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1: Abrem as portas do Rancho Sertanejo nesta quinta-feira, 20 de agosto de 2026. É 30 graus marcando os termômetros aqui na nossa querida Minas. Agora 19 horas e 3 minutos. 19 e 3. Comunicando com você aqui do estúdio Helena Paniago. Para você que ficou na boa companhia de Gilmar Silva, agora é comigo. É no Entardecer no Sertão. Agora é aqui comigo, Luiz Carlos Lico. Vamos até às 21 horas, levando a boa música aí até você. Para você que está no sítio, na chácara, nos assentamentos, nas fazendas, que terminou a lida do dia, puxa o banquinho, liga o rádio e vamos ouvir aqui o programa Rancho Sertanejo. É pra você que está aí na 364, na trafegando na 364, nas geós que cruzam o nosso município. Um abraço pra você, dando carona aí no seu carro, no seu caminhão, a noite abençoada, que Deus leve você em paz e segurança até seu destino. É pra você que tá na cidade, circo vizinha, na nossa querida Minas, e pra você que tá no aplicativo, no aplicativo da 91,9, você sabe que é o Dourado, está aonde você quiser. Vamos de mensagem da noite. Nem toda demonstração do amor de Deus chega como um milagre extraordinário. Às vezes, ela vem na força que você encontrou para continuar, na paz que guardou o seu coração ou no livramento que você nem chegou a perceber. Antes de dormir, olhe para o dia com os olhos da gratidão. Você descobrirá que Deus esteve presente em cada detalhe. Esta é a mensagem aqui do Rancho Sertanejo, e do Luiz Carlos Lico.

0: Esse é o Rancho Sertanejo, é pra você que tá aí ouvindo, é ligadinho aqui na 91,9, a melhor rádio no seu rádio, aquele abraço de Luiz Caslico, do Rancho Sertanejo. Vamos iniciando agora a noite, é com ele. Eita, rapaz, esse menino é bom demais, só não dá conta de torcer bom, né? Ei, Barolo, boa noite, fala comigo, rapaz.
1: Boa noite, Lica. Vamos começar com o Amadinho. Né, com a Madim Batista, carta sobre a mesa. Aí você manda pra essa turmona que estiver escutando nós aí, ó. Olha aí, ó. A turma de Divino Espírito Santo, Setor Oeste, Casinha Amarela, lá. Pupudico, meu filho. Claudia Pina, né? Gilberto lá no Buriti Torto, Gilbertinho, né? O Beto lá da turma do Cedro. Pra todo mundo que estiver escutando nós, viu?
0: Tá certo, Morolo. Obrigado pela sintonia e pela audiência. Obrigado por estar sempre ajudando a fazer o programa Rancho Sertanejo. Ô Pudico, abraço pra você, Claudeir, lá do Gilberto, lá no Buriti, todo o Beto e todos lá do Sede e todas a nossa querida Mineza. Um abraço do Rancho Sertanejo. Morolo, agora cheguei pra você. Claudeir Pina, e aí, como é que fala? Fala comigo aí, boa noite.
2: Oh, rapaz. Boa noite, meu amigo Luiz Carlinhos.
0: Boa noite.
2: Tava esperando só a porta do rancho abrir. Peguei um modão aí apaixonado.
0: Tá certo.
2: Aqui é o Claudeir Pina, na fazenda Nossa Senhora Aparecida. Queria ouvir um modão aí com trio Parada Dura. Não quero piedade. Oferecer pra toda a minha família, minha esposa Silvana, meu filho Mike e Micael, meus três netos, Isitauane e João Lucas e João Pedro, e para o meu primo Borolo, e para o meu amigo lá no Taninho, Joventino. Se ele não estiver na estrada, ele está ouvindo o programa, ele não perde, não. E para todos que gostam da música e para todos aí da rádio. Tchau e obrigado.
0: Ô, Claudeir, obrigado pela sintonia. É, rapaz, passa uma graxa aí nessa dobradiça da porta, porque a minha aqui não tem graxa, não. Ela faz aquele barulho bom demais. Obrigado pela sintonia, pela sua audiência. Um abraço aí pra Silvana, Micael, Mike, pros seus netinhos. Ei, Juventino, Borolo, pra todo mundo. Obrigado pela sintonia, pela audiência. Ademilson, agora te atendo, tá bom? Um abraço. Fala aí de novo, manda outro áudio. É, vamos de música, carta sobre a mesa, Amado Batista, lá pro Borolo. É, não quero piedade, trio Parada Dura lá pro Claudeir Pina. Boa noite!

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2: Agora 19:16, 19:16. Edmilson Santos, boa noite. Tá dizendo boa noite, Luiz Carlos, quero ouvir a música de Renan e Raí, Tudo Pro Alto, é Tudo Pro Ar, acho que é esse o nome, é Tudo Pro Ar. Ofereço para todos que estão ouvindo esse maravilhoso programa, muito obrigado, e para todos que vocês fazem parte da Eldorado FM 91,9, muito obrigado, Edmilson Santos, obrigado por estar sempre ajudando a fazer o programa Rancho Sertanejo. Um abração agorinha, chega para você, tá bom? Eita nós, vamos falar agora com Cidelcino, rapaz, Cidelcino, boa noite. Fala com nós aí.
3: Aô, Lincoln. Aô. Boa noite, boa noite.
2: Boa noite, boa noite.
3: Fala comigo. Ô, queria pedir uma música aí e oferecer pro Borolo Pibipe. Borolo Pibipe. Depois você pergunta pra ele por que tem esse apelido. É o Cidelcino que tá fazendo, falando aqui da Fazenda Gostosa. Queria ver a música aí com Zé de Camargo e Luciano, Conflitos.
2: Tá certo, Cidelcino, muito obrigado por estar sempre ligadinho aqui no programa Rancho Sertanejo. Obrigado pela sintonia, pela audiência. Borolo, pra você aí. E essa história de Pibipe, manda o áudio aí explicando, meu filho. Fala, Pibipe! Essa aí é pro Pibipe. Um abraço aí, Cidelcino. Obrigado pela sintonia e pela audiência. Ademilson, boa noite. Seja muito bem-vindo no programa Rancho Sertanejo. Meu nome é Luiz Carlos Lico. Fala comigo, Ademilson. Boa noite.
4: Ô, meu amigo. Eu te mandei uns nomes aí errados.
2: Não, tá certo.
4: É, eu vim no rádio aqui. Acho que é Luiz Carlinho. Manda a música que eu pedi aí, manda aí pra nós.
2: Na hora?
4: Tentando arrumar aí, mas eu tô meio perdido com o seu nome, meu patrão. Aí é, o nome da música é Maravilha do Mundo, com Leandro e Leonardo.
2: Tá certo.
4: Fala, meu patrão. Manda ela pra nós aí.
2: Na hora.
4: Tô meio apanhando o seu nome aqui.
2: Agora você vai aprender.
4: Eu tô na ativa.
2: Agora você vai aprender. Luiz Carlos Lica Demilson, muito obrigado. Seja bem-vindo no programa Rancho Sertanejo. Seja muito bem-vindo. Obrigado pela sintonia e pela audiência. Agora eu cheguei pra você. Ô Mara, boa noite. A Mara tá dizendo boa noite, meu amigo Lico. Manda uma música para o Silomar das Irmãs Freitas. Ô Silomar, lá na Fazenda Hilário, lá no Morro Vermelho. Silomar, um abraço aí pra você. Vai, Irmãs Freitas, é Desatino. Agora eu cheguei pra você. Marisa, Marisa, fala comigo. Boa noite.
5: Boa noite, eu posso pedir uma música?
2: Pode.
5: É a Marisa aqui da Probeira. Pra todo mundo da Probeira te dizer ouvindo. Pra você, pra todo mundo. Pra Fro, tá? Pra aquela menina que fala, tá? De manhã, tá bom? Amada Batista, meu ex-amor. Se você passou já ela, pode passar com a sua Amada Batista. Obrigada, uma boa noite. Uma boa noite, tá? Obrigada.
2: Ô Marisa, boa noite, obrigado pela sintonia e pela audiência, agora eu cheguei pra você, Zé Antônio, Zé Antônio, São Paulino, Mequista, um abraço aí, também o Marco Antônio, fala comigo, Zé.
6: Noite, Lico.
2: Boa noite, Lico.
6: Tamo aqui na escuta do programa, meu parceiro.
2: Tá certo.
6: Tamo aqui.
2: Bora.
6: Ouvindo as modonas aqui.
2: Isso.
6: Manda o Reni cantado aí pra nós aí, aqui no Jardim Floresta, falou, meu parceiro.
2: Um abraço pra vocês, Antônio, todos do Jardim Floresta, um abraço aqui do Luiz Carlos Lico, né? Agorinha cheguei pra você também, tá? Meu querido, um abraço aí pra você, obrigado pela sintonia. E o Marco Antônio tá aí, né? Só na alegria, obrigado pela sintonia. Olha, vamos de música, Tudo Pro Ar, Renan e Raí lá pro Edmilson Santos, Conflitos, Zé de Camargo e Luciano lá pro Cidelcino, pro Ademilson, Maravilhas do Mundo, Leandro Leonardo, lá pra Mara e também lá o Silomar Desatino, Irmãs Freitas, meu ex-amor, Amado Batista, essa é quem vai ouvir. Rapaz, quem vai ouvir é a Marisa. Não, a Marisa vai ouvir é meu ex-amor, exatamente, meu ex-amor. E lá pro José Antônio, meu reino encantado, Daniel e José Camilo, boa noite. Olha que tem o seu Hélio José. Um abraço aí pro seu Hélio José, sempre ligadinho aqui no programa É, aqui no Resenha Esportiva, também aqui no programa Rancho Sertanejo. Seu Hélio José, um abração, que você tenha uma noite abençoada. Muito obrigado pela amizade. Muito obrigado pela amizade, pela sintonia, tá bom? Um abraço pro senhor aí. Essas músicas vai todas aí pra você, tá bom? Obrigado pela sintonia, pela audiência. Wilson Pina, agora eu te atendo.

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4: Agora 19 horas e 45 minutos, 19h45 na Pioneira. Boa noite, Hélio José. Tá dizendo que boa noite, Lico. Estou ouvindo o Rancho Sertanejo daqui do Divino Espírito Santo. Olha, seu Hélio José hoje fez uma visita aqui na nossa Eldorado, né? Conheceu aqui os estúdios, Helena Paniago. Um abraço aí, Hélio José. Muito obrigado pela sua amizade. Tá sempre participando aqui. Obrigado por estar sempre ajudando a fazer o programa Rancho Sertanejo. Escolhi a música, Valderir Misael Jacarandá. Espero que você goste. Obrigado pela sintonia, pela audiência. Wilson Silva Pina, lá na Corrida Lico, tô na Eldorado. Aí uma de Newton Lamas, vestido vermelho, tô aqui na Corredeira, um abraço pra você, Wilson Pina, todos da Corredeira, um abraço aqui do Luiz Caslick e do Rancho Sertanejo. Thaís, boa noite, fala comigo, boa noite. Eu, Thaís, quero uma música com Amado Batista, Onde Está Você? Agorinha chega pra você, tá bom, Thaís? Muito obrigado, seja muito bem-vinda aqui no programa Rancho Sertanejo, tá bom? Obrigado pela sintonia, Dantinha, lá na cidade de Portelândia. Boa noite, meu amigo, mando um alô pra todos os ouvintes da 91,9 FM, Dantinha. E a moda do Chico Rei Paraná, e eu escolhi, é Canarim do Peito Amarelo. Isso é Canarim do Peito Amarelo, deixa eu ver se é isso mesmo. Canarinho prisioneiro, rapaz. Canarinho prisioneiro, agorinha chega pra você, tá bom, Dantinha? Ô, Borolo, agora eu te atendo, o Jacá, o Valdevino, Divino, Divino, é o C3. Agora eu atendo vocês, tá bom? Então vamos de música, Jacarandá, Valderir Misael, lá pro Hélio José. Vestido vermelho, Newton Lamas, lá pro Wilson Pina. Onde você, é onde está você com o Amado Batista, lá pra Thaís, e lá pro... Lá pro Dantinha, Chico Rei Paraná, Canarinho Prisioneiro, boa noite.

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1: Agora 20 horas e 4 minutos. 20 horas e 4 aqui na Pioneira, 91,9. Ô Cidelcino, olha, o homem vai explicar o que que é o bibip. Fala comigo, Borolo, boa noite.
2: Ô Link, esses caras não tem básico não, né?
1: Tem não.
2: Não tem básico isso. Como é que o cara põe um apelido desse? Pra que um apelido de jeito?
1: Pois é.
2: Bibip.
1: Bibip.
2: Ele disse que era quando eu trabalhava no motáxi, era direto da no bip bip. Então ele é meio doidinho mesmo, mas não importa não.
1: Tá,
2: mas arruma uma música boa aí pra nós e manda pra ele também.
1: Tá certo.
2: Manda pra ele. Fala, Fidecino, o Borodes que não sabe o que é isso, não. Pronto.
1: Pronto.
2: Aí você manda pra todo mundo que estiver escutando nós, mas manda uma boa, do Teodoro Sampaio.
1: Tá certo.
2: Viu?
1: Viu? Ô, Borolo, obrigado. Ô, Cidelcino, me explicou aí o que é o bibi. Então tá, ele não tem esse apelido não, mas então tá bom. Ó, Teodoro Sampaio, casaco verde. Agora eu cheguei pra você, tá bom? Jacá, fala comigo, Jacá, boa noite.
3: Boa noite, Linco. Tudo jóia, Linco?
1: Jóia?
3: Ô, manda uma modona pra nós aí de Léo Canhoto e Robertinho. Caça uma bem boa pra nós aí. Mais boa mesmo, viu? Sei que você sabe escolher.
1: A Colina do Amor.
3: Né? Oferecer aqui pra dona Laudir, né? O Gesmar, a todos da Fazenda HP, seu Demi, ali no Rancho São Jorge, a esposa dele, e o Papito, o Elvio, a Marildim, o Quinzim, um camarada aí, rapaz, eu peguei uma amizade com ele, ele trabalha na Coca-Cola, ele é vendedor da Coca-Cola, muito conhecido, era boleiro aqui no Mineiro, eu esqueci o nome dele, ele disse que direto ouvindo, pra ele também.
1: Tá certo, ué.
3: Esse povão nosso todo aí, viu?
1: Tá certo.
3: É o de Assis, Então, falou, Lincoln. Um abraço. Fica com Deus, meu amigo.
1: Amém. Fica com Deus também. Ô, Jacá, um abraço. Obrigado pela sintonia. Então, um abração pra dona Laudir, Gesmar lá na Fazenda ZHP, seu Demi lá no Rancho São Jorge, lá pro Papito, Eva, Mariudim, Quinzinho, pro rapaz lá da Coca e pro de Assis. Tá certo. Obrigado pela sintonia. Agora eu cheguei pra você, tá bom? Valdevino Nogueira. Eita, nós. Fala comigo.
4: Boa noite, Luiz Carlos Link. Boa noite a todos os ouvintes da melhor, da pioneira, nossa Rádio Dourado. O Carlos Link, que é o Valdevino Nogueira, estamos por cá, bairro 31 de outubro, ouvindo a pioneira, né? Radinho tá ligado aqui na 91,9. Hoje tá uma quinta-feira, né? Com cara de

0: sexta, né? Mas quintou, né? Já quintou. Quase sexta. Isso. Mas que hoje tá uma quinta-feira com cara de sexta.
1: Isso tá. Mim, tá, hein? Tá pro fio.
0: Eu acho que hoje tem Expo Mineiros, né?
1: É verdade, começa hoje.
0: Ô, Link, toca pra mim aí a música de Milagres de Rico. Estrada da Vida, é aquela que fala assim: nesta longa estrada da vida.
1: É, nós tá bom pra cantar.
0: Eu fiz minha Beatriz lá na Baixadinha, bairro de Vinho do Espírito Santo, lá. A Beatriz Moreira. Pra mim, ela gosta muito das músicas da Dupla Henrique. Então, manda um alôzão pra ela lá. Manda um alôzão pra minha tia Alzira, lá nas casinhas amarelas, Parque São José. É isso aí, meu amigo. Tchau, obrigado.
1: Opa, tchau, Valdevino Nogueira, um abraço pra você, hoje tem Expo Mineiras, né, um abração pra você aí, a dona Beatriz, dona Alzira, um abraço aqui do Rancho Sertanejo, agora cheguei pra você, tá bom, meu querido? Ô, Divino, fala comigo, boa noite, como é que tá as coisas por aí, fala.
2: Boa noite, Nicro. Ô, Nicro, por gentileza, passa a música Costina Vermelha pra mim, fazendo um favor, tá bom? E muito obrigado, que Deus abençoe, boa noite. Tchau, tchau.
1: Amém, tchau, tchau. Ô, Divino, agora chega pra você. Muito obrigado, seja muito bem-vindo aqui do programa Rancho Sertanejo, tá bom, Divino? Obrigado pela sintonia, pela audiência. Marcos Roberto, boa noite, Luiz Carlos, manda aí. E Leonardo, um sonhador. Aqui é Marcos Roberto, aqui da... E manda pra todos da Fazenda Invernadinha. Marcos Roberto, um abraço, boa noite. Todos da Fazenda Invernadinha, um abraço aqui do Luiz Caslico, tá bom? Um abraço, obrigado pela sintonia e pela audiência. Ô Helena, boa noite, obrigado pela sintonia, tá bom? Vivaldo, fala com nós, é lá na cidade de Portelândia. Fala comigo, Vivaldo, boa noite.
3: Boa noite, quem fala é Vivaldo aqui em Portelândia. Queria ouvir a música com André Andrade, passarinho sem ninho, somente para curtir. Vai, um abraço para você, né? Uma boa noite.
1: Opa, ô Vivaldo, boa noite pra você, todos da cidade de Portelândia, um abraço do Luiz Caslico, também aqui do Rancho Sertanejo, tá bom? Agora eu cheguei pra você, ô Lindomar Oliveira, o mais apaixonado do Cruvinel, agora eu te atendo, tá bom? Na próxima remessa aí você já vai estar sintonizado aí, mas antes aí já um abração pra você, tá bom? Obrigado pela sintonia, tá bom meu querido? Então vamos de música, ô Borolo, Casaco Verde, Teodoro e Sampaio, a Colina do Amor, Léo Canhoto, Robertinho lá pro Jacá. Estrada da Vida, Milionário José Rico é lá pro Valdevino Nogueira. Milionário José Rico, só levante Solene Cortina Vermelha. Essa vai pro Divino. E lá pro Marcos Roberto com Leonardo, um sonhador, pássaro Seninho, André Andrade, lá pro Vivaldo, boa noite.
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1: É o sertanejo de verdade, é, você sente na alma. E aqui a 91,9, é, aqui é o com Rancho Sertanejo. 20 horas e 34 minutos, 20 e 34. Clarice, boa noite. Oi, Lico, boa noite. É, o seu programa é nota mil, muito obrigado, gosto muito. É, gostaria de ouvir a música Whisky Gelo, por favor, obrigado. Whisky Gelo é com Barreirito. Isso mesmo, um abraço, obrigado pela sintonia, pela audiência. Clarice, seja muito bem-vinda aqui no programa Rancho Sertanejo, tá bom? Muito obrigado, agorinha chega pra você. Agora vamos falar com Lindomar Oliveira, é o mais apaixonado aqui do setor Curuvinel. E feliz, feliz e apaixonado. Lindomar Oliveira tem como passar Amor de Ninguém, Cristiane Neves, agorinha chega aí pra você, tá bom, meu querido? Obrigado pela sintonia, pela audiência. Geraldo! Ô, Geraldo, como é que você tá? Boa noite, seja muito bem-vindo aqui no programa Rancho Sertanejo, tá bom? Fala com nós, boa noite.
2: Alô, Rádio Eldorado, boa noite. Oferecer uma música aí pro Borola, que tá lá no trabalho de guarda essa noite lá, Solevanque Soleni. Peço em nome de todos aí, todos que tá assistindo nesse momento agora aí.
1: Opa! Ô, Geraldo, obrigado pela sintonia, pela audiência. Seja muito bem-vindo aqui no programa Rancho Sertanejo, tá bom? Um abração pra você, obrigado aí pela sintonia. Agora vamos ter a Fazenda São José falar com Francisco. Boa noite, Francisco.
3: Boa noite, Luiz Carlos. É o Francisco, Fazenda São José.
1: É isso?
3: Eu ouvi a música. Tinha um Carreiro e Pardinho, Velho Marrudo.
1: Velho Marrudo.
3: Um alôzinho lá pro Netinho, pro Lourenço, pra todo mundo que tá lá ouvindo. E o Tonho onde ele tiver, né?
1: Tá certo.
3: E vamos que vamos.
1: E vamos que vamos! Ê, Francisco, um abraço lá pro Netinho, pro Lourenço. É, rapaz, o Tonho virou fiote de perdiz, né? Menino sumiu. Eita, nós, obrigado pela sintonia e pela audiência. Borolo, fala com nós de novo.
4: Ô, Lico, olha eu de novo aqui agora com o Gini Geno. Tô ficando com ela. Aí você manda lá pro Geraldo, caminhoneiro. Eu tava ensinando ele aqui agora mesmo pra ligar pra você, ele vai ligar, viu? Aí você manda pro Claudio também, gosta dessa musiquinha aí. Lá pro Gilberto, lá no Buriti Torto. Pro Tebaldo, tirador de leite da geladeira, né?
1: Aham.
4: Uhum. É bem pra todo mundo que gosta da música aí também, né?
1: Tá certo.
4: Lá, pro... Ah, estamos aqui do Divino Espírito Santo, Setor Oeste, Casinha Amarela, todo mundo, meu filho.
1: Tá certo. Certo? Certo. Obrigado, Borola. Obrigado pela sintonia e pela audiência. Tá, um abração lá pra essa galera toda aí, né? Eita, nós que você falou, Teobaldo, Gilberto, Claudeir, pra todo mundo, né? Obrigado pela sintonia. Lá pro Geraldo. Ô, Geraldo acabou de falar aqui, agora vai uma música pra ele, tá bom? Então vamos de música. Ô, Divino, agora eu te atendo, tá bom? Um abração, obrigado pela sintonia e pela audiência. Cigarro, uísque e gelo. Barreirito, lá pra Clarice. E lá pro Lindomar Oliveira, é Cristiano Neves. Cristiano Neves, deixa eu ver qual que é a música aqui que ele pediu, é Cristiano Neves, Amor de Ninguém, agorinha chega aí pra você, tá bom? Obrigado pela sintonia. Ô Geraldo, pra você aí é só Levante Solani, Castelo de Saudade, o Velho Marrudo, Tião Carreiro e Pardinho, esse é lá pro Francisco, tô ficando sem ela, Gini Geno, lá pro Borola, obrigado pela sintonia, pela audiência, agorinha Divina, sua vez!

0: Agora 20h53, 20h53 aqui na Pioneira, na 91,9 FM, a sua rádio de todos os dias. Aqui é o Rancho Sertanejo e eu sou Luiz Carlos Lico. Valdivino Gonçalves, boa noite. Amigo, gostaria de ouvir a música Espuma da Cerveja e oferecer para Lídia. Lídia, boa noite. Obrigado pela sintonia, pela audiência. Um abraço, Lídia. Um abraço, Valdivino. Agorinha, chega aí para você, tá bom? Um abraço, obrigado pela sintonia e pela audiência. Ô Samuel, boa noite. Tá tudo na paz por aí? Obrigado pela sintonia, Samuel. Olha, agora vamos falar com João Batista, o João do Alfa. E aí, João Batista, boa noite.
1: Alô, Lico, uma boa noite abençoada para você e para mim também. Deixa eu falar para você aqui. Se não tiver vaga ainda, eu quero que você passe uma música muito bonita, que serve para muita gente, ainda principalmente para mim, hein? É a música com André e Andrade, né? Só pro telefone. E eu já liguei para as pessoas que eu quero que vai escutar essa moda online,
0: tá,
1: viu?
0: Certo.
1: Manda brasa.
0: Manda brasa. Ô, João do Alfa, boa noite. Obrigado pela sintonia e pela audiência. Um abração pra quem você avisou aí que você ia pedir essa música. Um abraço aqui do Luiz Caslico e do Rancho Sertanejo, tá bom? Obrigado aí, agora cheguei pra você. Então, olha, tá chegando a hora de fechar as portas do Rancho Sertanejo por hoje. Hoje é quinta-feira, que você tem uma quinta abençoada, uma noite abençoada de quinta-feira. Um abraço pra você, 20h55, obrigado aí pelas participações e que você tenha uma noite abençoada. Amanhã estaremos de volta aqui com o Rancho Sertanejo pra vocês. Espero vocês, um abraço e obrigado!